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0: 10:36.
1: E que a força do medo que tenho não me impeça de ver o que anseio. Que a morte de tudo em que acredito não me tape os ouvidos e a boca. Porque metade de mim é o que eu grito, mas a outra metade é silêncio. Que a música que eu sou longe seja linda, ainda que tristeza. Que a mulher que eu amo seja para sempre amada, mesmo que distante. Porque metade de mim é partida e a outra metade é saudade. Que as palavras que eu falo não sejam ouvidas como prece e nem repetidas com fervor, apenas respeitadas como a única coisa que resta um homem inundado de sentimento. Porque metade de mim é o que ouço, mas a outra metade é o que calo. Que essa minha vontade de ir embora se transforme na calma e na paz que eu mereço. Que essa tensão que me corrói por dentro seja um dia recompensada. Porque metade de mim é o que penso, e a outra metade é um vulcão. Que o medo da solidão se afaste, que convive comigo mesmo se torna menos suportável, que o espelho reflita em meu rosto um doce sorriso que me lembra ter dado na infância. Porque metade de mim é a lembrança do que fui, a outra metade eu não sei. Não seja preciso mais do que uma simples alegria de me fazer aquietar o espírito, que o teu silêncio me fale cada vez mais. Porque metade de mim é abrigo, mas a outra metade é cansaço. Que a arte nos aponte uma resposta, mesmo que ela não saiba, e que ninguém a tente complicar, porque é preciso simplicidade para fazê-la florescer. Porque metade de mim é a plateia, e a outra metade é a canção. E que a minha loucura seja perdoada, porque metade de mim é amor, e a outra metade

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0: 14 graus.
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0: E aí?
1: Cê vai me enrolando e cozinhando um possível relacionamento.
0: Difícil, essa mulher é enrolada, hein, cara?
1: Difícil,
0: ah, nossa! Tamo junto, Gus!

0: Obrigado.
1: Meia-noite e 21 minutos.

Não tem ninguém aqui com esse nome. Você se enganou, discou errado o telefone. Já te falei,

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1: Alô, alô, moçada de todas as querências. Que Nossa Senhora nos proteja, que está começando a

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0: 4:26.
1: Iniciamos este novo dia com as bênçãos de Deus e proteção de Nossa Senhora, Virgem Maria. Em nome do Pai, do Filho e do Espírito Santo. Amém. Creio
2: em Deus Pai Todo-Poderoso, Criador do céu e da terra, em Jesus Cristo, seu único Filho, nosso Senhor, que foi concebido pelo poder do Espírito Santo, nasceu da Virgem Maria, padeceu sobre Pôncio Pilatos, foi crucificado, morto e sepultado, desceu à mansão dos mortos, ressuscitou o terceiro dia, subiu ao céu, está sentada à direita de Deus Pai Todo-Poderoso, onde há de vir julgar os vivos e os mortos. Creio no Espírito Santo, na Santa Igreja Católica, na comunhão dos santos, na remissão dos pecados, na ressurreição da carne, na vida eterna. Amém.
1: Pai nosso que estais no céu, santificado seja vosso nome. Venha a nós o vosso reino, seja feita a vossa vontade, assim na terra como no céu.
3: O pão nosso de cada dia nos dai hoje, perdoai as nossas ofensas, assim como nós perdoamos a quem nos tem ofendido. E não nos deixeis cair em tentação, mas livrai-nos do mal. Amém.
1: O anjo do Senhor anunciou a Maria,
3: e ela concebeu do Espírito Santo.
1: Ave Maria, cheia de graça, o Senhor é convosco. Bendita sois vós entre as mulheres, e bendito o fruto do vosso ventre, Jesus.
3: Santa Maria, Mãe de Deus, rogai por nós, pecadores, agora e na hora de nossa morte. Amém.
1: Eis aqui a serva do Senhor.
3: Faça-se em mim segundo a vossa palavra.
1: Ave Maria, cheia de graça, o Senhor é convosco. Bendita sois vós entre as mulheres, e bendito o fruto do vosso ventre, Jesus.
3: Santa Maria, Mãe de Deus, rogai por nós, pecadores, agora e na hora de nossa morte. Amém.
1: O Verbo Divino se fez carne
3: e habitou entre nós.
1: Ave Maria, cheia de graça, o Senhor é convosco. Bendita sois vós entre as mulheres, e bendito o fruto do vosso ventre, Jesus.
3: Santa Maria, Mãe de Deus, rogai por nós, pecadores, agora e na hora de nossa morte. Amém.
1: Glória ao Pai, ao Filho e ao Espírito Santo,
3: como era no princípio, agora e sempre. Amém.
1: Ó meu bom Jesus,
3: perdoai-nos, livrai-nos do fogo do inferno, levai as almas todas para o céu, e socorrei principalmente as que mais precisarem.
1: Nossa Senhora de Fátima e São Francisco,
3: rogai por nós.
1: E nesta terça-feira, contemplamos os mistérios dolorosos. E neste primeiro mistério doloroso, contemplamos
3: a oração e agonia de Jesus no Getsêmani. Pai nosso que estais no céu, santificado seja o vosso nome. Venha a nós o vosso reino, seja feita a vossa vontade, assim na terra como no céu.
1: O pão nosso de cada dia nos dai hoje, perdoai as nossas ofensas, assim como nós perdoamos a quem nos tem ofendido. E não nos deixeis cair em tentação, mas livrai-nos do mal. Amém.
3: Ave Maria, cheia de graça, o Senhor é convosco. Bendita sois vós entre as mulheres, e bendito é o fruto do vosso ventre, Jesus.
1: Santa Maria, Mãe de Deus, rogai por nós, pecadores, agora e na hora da nossa morte. Amém.
3: Ave Maria, cheia de graça, o Senhor é convosco. Bendita sois vós entre as mulheres, e bendito é o fruto do vosso ventre, Jesus.
1: Santa Maria, Mãe de Deus, rogai por nós, pecadores, agora e na hora da nossa morte. Amém.
3: Ave Maria, cheia de graça, o Senhor é convosco. Bendita sois vós entre as mulheres, e bendito é o fruto do vosso ventre, Jesus.
1: Santa Maria, Mãe de Deus, rogai por nós, pecadores, agora e na hora da nossa morte. Amém.
3: Ave Maria, cheia de graça, o Senhor é convosco. Bendita sois vós entre as mulheres, e bendito é o fruto do vosso ventre, Jesus.
1: Santa Maria, Mãe de Deus, rogai por nós, pecadores, agora e na hora da nossa morte. Amém.
3: Ave Maria, cheia de graça, o Senhor é convosco. Bendita sois vós entre as mulheres, e bendito é o fruto do vosso ventre, Jesus.
1: Santa Maria, Mãe de Deus, rogai por nós, pecadores, agora e na hora da nossa morte. Amém.
3: Ave Maria, cheia de graça, o Senhor é convosco. Bendita sois vós entre as mulheres, e bendito é o fruto do vosso ventre, Jesus.
1: Santa Maria, Mãe de Deus, rogai por nós, pecadores, agora e na hora de nossa morte. Amém.
3: Ave Maria, cheia de graça, o Senhor é convosco. Bendita sois vós entre as mulheres e bendito é o fruto do vosso ventre, Jesus.
1: Santa Maria, Mãe de Deus, rogai por nós, pecadores, agora e na hora da nossa morte. Amém.
3: Ave Maria, cheia de graça, o Senhor é convosco. Bendita sois vós entre as mulheres e bendito é o fruto do vosso ventre, Jesus.
1: Santa Maria, Mãe de Deus, rogai por nós, pecadores, agora e na hora da nossa morte. Amém.
3: Ave Maria, cheia de graça, o Senhor é convosco. Bendita sois vós entre as mulheres e bendito é o fruto do vosso ventre, Jesus.
1: Santa Maria, Mãe de Deus, rogai por nós, pecadores, agora e na hora da nossa morte. Amém.
3: Ave Maria, cheia de graça, o Senhor é convosco. Bendita sois vós entre as mulheres e bendito é o fruto do vosso ventre, Jesus.
1: Santa Maria, Mãe de Deus, rogai por nós, pecadores, agora e na hora da nossa morte. Amém.
3: Glória ao Pai, ao Filho e ao Espírito Santo.
1: Como era no princípio, agora e sempre. Amém.
3: Ó meu bom Jesus, perdoai-nos, livrai-nos do fogo do inferno, e levai as almas todas para o céu, e socorrei principalmente as que mais precisarem. Nossa Senhora de Fátima e São Francisco,
1: rogai por nós. Segundo mistério doloroso, contemplamos
3: a flagelação de Jesus.
1: Pai nosso que estais no céu, santificado seja vosso nome. Venha a nós o vosso reino. Seja feita a vossa vontade, assim na terra como no céu.
3: O pão nosso de cada dia nos dai hoje. Perdoai as nossas ofensas, assim como nós perdoamos a quem nos tem ofendido. E não nos deixeis cair em tentação, mas livrai-nos do mal. Amém.
1: Ave Maria, cheia de graça, o Senhor é convosco. Bendita sois vós entre as mulheres. E bendito o fruto do vosso ventre, Jesus.
3: Santa Maria, Mãe de Deus, rogai por nós, pecadores, agora e na hora de nossa morte. Amém.
1: Ave Maria, cheia de graça, o Senhor é convosco. Bendita sois vós entre as mulheres, e bendito o fruto do vosso ventre, Jesus.
3: Santa Maria, Mãe de Deus, rogai por nós, pecadores, agora e na hora de nossa morte. Amém.
1: Ave Maria, cheia de graça, o Senhor é convosco. Bendita sois vós entre as mulheres, e bendito o fruto do vosso ventre, Jesus.
3: Santa Maria, Mãe de Deus, rogai por nós, pecadores, agora e na hora de nossa morte. Amém.
1: Ave Maria, cheia de graça, o Senhor é convosco. Bendita sois vós entre as mulheres, e bendito o fruto do vosso ventre, Jesus.
3: Santa Maria, Mãe de Deus, rogai por nós, pecadores, agora e na hora de nossa morte. Amém.
1: Ave Maria, cheia de graça, o Senhor é convosco. Bendita sois vós entre as mulheres, e bendito o fruto do vosso ventre, Jesus.
3: Santa Maria, Mãe de Deus, rogai por nós, pecadores, agora e na hora de nossa morte. Amém.
1: Ave Maria, cheia de graça, o Senhor é convosco. Bendita sois vós entre as mulheres, e bendito o fruto do vosso ventre, Jesus.
3: Santa Maria, Mãe de Deus, rogai por nós, pecadores, agora e na hora de nossa morte. Amém.
1: Ave Maria, cheia de graça, o Senhor é convosco. Bendita sois vós entre as mulheres, e bendito o fruto do vosso ventre, Jesus.
3: Santa Maria, Mãe de Deus, rogai por nós, pecadores, agora e na hora de nossa morte. Amém.
1: Ave Maria, cheia de graça, o Senhor é convosco. Bendita sois vós entre as mulheres, e bendito o fruto do vosso ventre, Jesus.
3: Santa Maria, Mãe de Deus, rogai por nós, pecadores, agora e na hora de nossa morte. Amém.
1: Ave Maria, cheia de graça, o Senhor é convosco. Bendita sois vós entre as mulheres, e bendito o fruto do vosso ventre, Jesus.
3: Santa Maria, Mãe de Deus, rogai por nós, pecadores, agora e na hora de nossa morte. Amém.
1: Ave Maria, cheia de graça, o Senhor é convosco. Bendita sois vós entre as mulheres, e bendito o fruto do vosso ventre, Jesus.
3: Santa Maria, Mãe de Deus, rogai por nós, pecadores, agora e na hora de nossa morte. Amém.
1: Glória ao Pai, ao Filho e ao Espírito Santo.
3: Como era no princípio, agora e sempre. Amém.
1: Ó meu bom Jesus,
3: perdoai-nos, livrai-nos do fogo do inferno, e levai as almas todas para o céu, e socorrei principalmente as que mais precisarem.
1: Nossa Senhora de Fátima e São Francisco,
3: rogai por nós.
1: E no terceiro mistério doloroso, contemplamos
3: Jesus, coroado de espinhos. Pai nosso, que estais no céu, santificado seja o vosso nome. Venha a nós o vosso reino, seja feita a vossa vontade, assim na terra como no céu.
1: O pão nosso de cada dia nos dai hoje, perdoai as nossas ofensas, assim como nós perdoamos a quem nos tem ofendido. E não nos deixeis cair em tentação, mas livrai-nos do mal. Amém.
3: Ave Maria, cheia de graça, o Senhor é convosco. Bendita sois vós entre as mulheres, e bendito é o fruto do vosso ventre, Jesus.
1: Santa Maria, Mãe de Deus, rogai por nós, pecadores, agora e na hora da nossa morte. Amém.
3: Ave Maria, cheia de graça, o Senhor é convosco. Bendita sois vós entre as mulheres, e bendito é o fruto do vosso ventre, Jesus.
1: Santa Maria, Mãe de Deus, rogai por nós, pecadores, agora e na hora da nossa morte. Amém.
3: Ave Maria, cheia de graça, o Senhor é convosco. Bendita sois vós entre as mulheres, e bendito é o fruto do vosso ventre, Jesus.
1: Santa Maria, Mãe de Deus, rogai por nós, pecadores, agora e na hora da nossa morte. Amém.
3: Ave Maria, cheia de graça, o Senhor é convosco. Bendita sois vós entre as mulheres, e bendito é o fruto do vosso ventre, Jesus.
1: Santa Maria, Mãe de Deus, rogai por nós, pecadores, agora e na hora da nossa morte. Amém.
3: Ave Maria, cheia de graça, o Senhor é convosco. Bendita sois vós entre as mulheres, e bendito é o fruto do vosso ventre, Jesus.
1: Santa Maria, Mãe de Deus, rogai por nós, pecadores, agora e na hora da nossa morte. Amém.
3: Ave Maria, cheia de graça, o Senhor é convosco. Bendita sois vós entre as mulheres, e bendito é o fruto do vosso ventre, Jesus.
1: Santa Maria, Mãe de Deus, rogai por nós, pecadores, agora e na hora de nossa morte. Amém.
3: Ave Maria, cheia de graça, o Senhor é convosco. Bendita sois vós entre as mulheres, e bendito é o fruto do vosso ventre, Jesus.
1: Santa Maria, Mãe de Deus, rogai por nós, pecadores, agora e na hora da nossa morte. Amém.
3: Ave Maria, cheia de graça, o Senhor é convosco. Bendita sois vós entre as mulheres, e bendito é o fruto do vosso ventre, Jesus.
1: Santa Maria, Mãe de Deus, rogai por nós, pecadores, agora e na hora da nossa morte. Amém.
3: Ave Maria, cheia de graça, o Senhor é convosco. Bendita sois vós entre as mulheres, e bendito é o fruto do vosso ventre, Jesus.
1: Santa Maria, Mãe de Deus, rogai por nós, pecadores, agora e na hora da nossa morte. Amém.
3: Ave Maria, cheia de graça, o Senhor é convosco. Bendita sois vós entre as mulheres, e bendito é o fruto do vosso ventre, Jesus.
1: Santa Maria, Mãe de Deus, rogai por nós, pecadores, agora e na hora da nossa morte. Amém.
3: Glória ao Pai, ao Filho e ao Espírito Santo.
1: Como era no princípio, agora e sempre. Amém.
3: Ó meu bom Jesus, perdoai-nos, livrai-nos do fogo do inferno, e levai as almas todas para o céu, e socorrei principalmente as que mais precisarem. Nossa Senhora de Fátima e São Francisco,
1: rogai por nós. E no quarto mistério doloroso, contemplamos
3: a subida de Jesus ao Calvário.
1: Pai nosso que estais no céu, santificado seja vosso nome. Venha a nós o vosso reino. Seja feita a vossa vontade, assim na terra como no céu.
3: O pão nosso de cada dia nos dai hoje. Perdoai as nossas ofensas, assim como nós perdoamos a quem nos tem ofendido. E não nos deixeis cair em tentação, mas livrai-nos do mal. Amém.
1: Ave Maria, cheia de graça, o Senhor é convosco. Bendita sois vós entre as mulheres, e bendito o fruto do vosso ventre, Jesus.
3: Santa Maria, Mãe de Deus, rogai por nós, pecadores, agora e na hora de nossa morte. Amém.
1: Ave Maria, cheia de graça, o Senhor é convosco. Bendita sois vós entre as mulheres, e bendito o fruto do vosso ventre, Jesus.
3: Santa Maria, Mãe de Deus, rogai por nós, pecadores, agora e na hora de nossa morte. Amém.
1: Ave Maria, cheia de graça, o Senhor é convosco. Bendita sois vós entre as mulheres, e bendito o fruto do vosso ventre, Jesus.
3: Santa Maria, Mãe de Deus, rogai por nós, pecadores, agora e na hora de nossa morte. Amém.
1: Ave Maria, cheia de graça, o Senhor é convosco. Bendita sois vós entre as mulheres, e bendito o fruto do vosso ventre, Jesus.
3: Santa Maria, Mãe de Deus, rogai por nós, pecadores, agora e na hora de nossa morte. Amém.
1: Ave Maria, cheia de graça, o Senhor é convosco. Bendita sois vós entre as mulheres, e bendito o fruto do vosso ventre, Jesus.
3: Santa Maria, Mãe de Deus, rogai por nós, pecadores, agora e na hora de nossa morte. Amém.
1: Ave Maria, cheia de graça, o Senhor é convosco. Bendita sois vós entre as mulheres, e bendito o fruto do vosso ventre, Jesus.
3: Santa Maria, Mãe de Deus, rogai por nós, pecadores, agora e na hora de nossa morte. Amém.
1: Ave Maria, cheia de graça, o Senhor é convosco. Bendita sois vós entre as mulheres, e bendito o fruto do vosso ventre, Jesus.
3: Santa Maria, Mãe de Deus, rogai por nós, pecadores, agora e na hora de nossa morte. Amém.
1: Ave Maria, cheia de graça, o Senhor é convosco. Bendita sois vós entre as mulheres, e bendito o fruto do vosso ventre, Jesus.
3: Santa Maria, Mãe de Deus, rogai por nós, pecadores, agora e na hora de nossa morte. Amém.
1: Ave Maria, cheia de graça, o Senhor é convosco. Bendita sois vós entre as mulheres, e bendito o fruto do vosso ventre, Jesus.
3: Santa Maria, Mãe de Deus, rogai por nós, pecadores, agora e na hora de nossa morte. Amém.
1: Ave Maria, cheia de graça, o Senhor é convosco. Bendita sois vós entre as mulheres, e bendito o fruto do vosso ventre, Jesus.
3: Santa Maria, Mãe de Deus, rogai por nós, pecadores, agora e na hora de nossa morte. Amém.
1: Glória ao Pai, ao Filho e ao Espírito Santo.
3: Como era no princípio, agora e sempre. Amém.
1: Ó meu bom Jesus,
3: perdoai-nos, livrai-nos do fogo do inferno. Levai as almas todas para o céu, e socorrei principalmente as que mais precisarem.
1: Nossa Senhora de Fátima e São Francisco,
3: rogai por nós.
1: Neste quinto mistério doloroso, contemplamos:
3: Jesus morre na cruz. Pai nosso que estais no céu, santificado seja o vosso nome. Venha a nós o vosso reino, seja feita a vossa vontade, assim na terra como no céu.
1: O pão nosso de cada dia nos dai hoje, perdoai as nossas ofensas, assim como nós perdoamos a quem nos tem ofendido. E não nos deixeis cair em tentação, mas livrai-nos do mal. Amém.
3: Ave Maria, cheia de graça, o Senhor é convosco. Bendita sois vós entre as mulheres, e bendito é o fruto do vosso ventre, Jesus.
1: Santa Maria, Mãe de Deus, rogai por nós, pecadores, agora e na hora da nossa morte. Amém.
3: Ave Maria, cheia de graça, o Senhor é convosco. Bendita sois vós entre as mulheres, e bendito é o fruto do vosso ventre, Jesus.
1: Santa Maria, Mãe de Deus, rogai por nós, pecadores, agora e na hora da nossa morte. Amém.
3: Ave Maria, cheia de graça, o Senhor é convosco. Bendita sois vós entre as mulheres, e bendito é o fruto do vosso ventre, Jesus.
1: Santa Maria, Mãe de Deus, rogai por nós, pecadores, agora e na hora da nossa morte. Amém.
3: Ave Maria, cheia de graça, o Senhor é convosco. Bendita sois vós entre as mulheres, e bendito é o fruto do vosso ventre, Jesus.
1: Santa Maria, Mãe de Deus, rogai por nós, pecadores, agora e na hora da nossa morte. Amém.
3: Ave Maria, cheia de graça, o Senhor é convosco. Bendita sois vós entre as mulheres, e bendito é o fruto do vosso ventre, Jesus.
1: Santa Maria, Mãe de Deus, rogai por nós, pecadores, agora e na hora da nossa morte. Amém.
3: Ave Maria, cheia de graça, o Senhor é convosco. Bendita sois vós entre as mulheres, e bendito é o fruto do vosso ventre, Jesus.
1: Santa Maria, Mãe de Deus, rogai por nós, pecadores, agora e na hora de nossa morte. Amém.
3: Ave Maria, cheia de graça, o Senhor é convosco. Bendita sois vós entre as mulheres, e bendito é o fruto do vosso ventre, Jesus.
1: Santa Maria, Mãe de Deus, rogai por nós, pecadores, agora e na hora da nossa morte. Amém.
3: Ave Maria, cheia de graça, o Senhor é convosco. Bendita sois vós entre as mulheres, e bendito é o fruto do vosso ventre, Jesus.
1: Santa Maria, Mãe de Deus, rogai por nós, pecadores, agora e na hora da nossa morte. Amém.
3: Ave Maria, cheia de graça, o Senhor é convosco. Bendita sois vós entre as mulheres, e bendito é o fruto do vosso ventre, Jesus.
1: Santa Maria, Mãe de Deus, rogai por nós, pecadores, agora e na hora da nossa morte. Amém.
3: Ave Maria, cheia de graça, o Senhor é convosco. Bendita sois vós entre as mulheres, e bendito é o fruto do vosso ventre, Jesus.
1: Santa Maria, Mãe de Deus, rogai por nós, pecadores, agora e na hora da nossa morte. Amém.
3: Glória ao Pai, ao Filho e ao Espírito Santo.
1: Como era no princípio, agora e sempre. Amém.
3: Ó meu bom Jesus, perdoai-nos, livrai-nos do fogo do inferno. Elevai as almas todas para o céu e socorrei principalmente as que mais precisarem. Nossa Senhora de Fátima e São Francisco,
1: rogai por nós. Infinitas graças vos damos, soberana rainha, pelos benefícios que todos os dias recebemos de vossas mãos liberais. Dignai-vos agora e para sempre tomar-nos debaixo de vosso poderoso amparo, e para mais nos obrigar-nos, vos saudamos com uma salve rainha.
3: Salve rainha, mãe de misericórdia, vida, doçura, esperança nossa, salve. A vós bradamos, degredados filhos de Eva, a vós suspirando, gemendo e chorando neste vale de lágrimas. Eia, pois, advogada nossa, esses vossos olhos misericordiosos a nós volveis. E depois deste desterro, mostrai-nos Jesus, bendito o fruto do vosso ventre. Ó clemente, ó piedosa, ó doce sempre Virgem Maria,
1: rogai por nós, Santa Mãe de Deus,
3: para que sejamos dignos das promessas de Cristo.
1: Juntos rezamos o Santo Terço, que possamos ficar com as bênçãos de Deus e proteção de Nossa Senhora. Em nome do Pai, do Filho e do Espírito Santo. Amém. Paz e bem.
3: Santa alegria.
1: Louvado seja o nosso Senhor Jesus Cristo.
3: Para sempre seja louvado.

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7: Alô, gente, alô, amigos, amigas, bom dia. Estamos iniciando, o programa tá na hora. Segunda-feira, dia 25 de maio de 2026, são 5:30. O céu está limpo e a temperatura agradável, agora marcando 12 graus centígrados. E é nesse clima que estamos iniciando a última segunda-feira do mês de maio, consequentemente, a última semana do mês de maio. O Tá Na Hora vai até às 7:00 da manhã, levando, como sempre, até você, as informações, a música, a utilidade pública, o serviço. E a música, quem escolhe é você, através do nosso canal de comunicação, através do nosso WhatsApp, que é o 999797515. 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Gente, mas que bom! Juntos, início de dia, início de semana, a quem agradeço e desejo um bom dia!

Agora são 5:04, com 50 segundos. 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Agora são 5:06. Vamos a uma música. E logo, logo teremos as informações sobre o tempo no estado do Rio Grande do Sul e também aqui em Marau. A música é Aquela que Danço Bem, com o João Luiz Correia e Grupo Campeirismo.

Agora são 5:10. Tá na hora. É o programa que você ouve de segunda a sexta aqui na tua Rádio Alvorada, das 5 às 7 horas. E aos sábados, das 5 às 7.

Litoral norte, mais ao oeste e ao sul, o tempo segue firme. O dia começa um pouquinho frio, mas sem aquelas mínimas tão baixas da semana passada. Já à tarde, terá máximas perto ou ao redor e até acima dos 20 graus centígrados na maioria das cidades. Em Porto Alegre, a mínima será de 11 graus. Já a máxima pode chegar aos 19 graus centígrados na capital. Agora em Marau, a temperatura está em 12 graus e a previsão é de que a temperatura máxima fique em 16 graus hoje por aqui. Em Passo Fundo, hoje a mínima 12, máxima 20 graus. Erechim também mínima 12, máxima 20 graus. Em Caxias, mínima 8, máxima 21. Em Vacaria, mínima 7, máxima 18. Em São José dos Ausentes, mínima 6 graus e a máxima 16 graus hoje. Vamos conferir o tempo em Marau. Segunda-feira de sol com algumas nuvens, tem previsão de chuva rápida. Chuva rápida durante o dia e a noite hoje. O sol nasce às 7 horas e 8 minutos e se põe às 17 horas e 40 minutos. Os ventos serão fracos. A lua está na fase de crescente. A umidade do ar agora, 85%. Então, hoje, dia de sol com nuvens e previsão de chuva rápida durante o dia e a noite. A temperatura máxima pode chegar aos 16, 17 graus. Para amanhã, terça-feira, sol com algumas nuvens, chuva rápida durante o dia e a noite, com temperatura mínima de 14 graus e a máxima de 18 graus. Para quarta-feira, sol com muitas nuvens, períodos de céu nublado, noite com nevoeiro. Na quarta-feira, não tem previsão de chuva. Temperaturas na quarta, mínima 11 graus e a máxima 17 graus. Na quinta-feira também não há previsão de chuva. O tempo será ensolarado com nevoeiro ao amanhecer e à noite, com temperatura mínima de 8 graus e a máxima na faixa dos 20 graus na quinta-feira. Na sexta-feira também não há previsão de chuva. Dia de sol com muitas nuvens durante o dia, períodos de céu nublado, noite com muitas nuvens. Sem chuva na sexta-feira, com temperatura mínima de 10 graus e a máxima de 20 graus. Esta é a previsão do tempo para Amaral e região. Hoje, chuva rápida durante o dia e a noite. Amanhã, terça-feira, chove rápido também durante o dia e a noite. Quarta, quinta e sexta-feira, não tem previsão de chuva. Agora são 5 horas e 14 minutos. Bom dia, gente. Lembrando, programa é ao vivo. Você pode participar através do nosso WhatsApp. O nosso WhatsApp é o 999-797515. Pode pedir a sua música, pode também nos fornecer alguma informação que seja de interesse público. Preste também a sua homenagem através do nosso WhatsApp, que é o 999-797515. Agora vamos ouvir Jean e Giovanni. Sai dessa, coração!

0: Jean e Giovanni, sai dessa, coração. Registrando aqui o recadinho do pessoal lá de Arroio Bertolina. É segunda-feira, 25 de maio, que Deus encha o seu dia de luz. E de vocês também, toda a sua família, durante toda a semana, Maria Noeli. Vamos ver, falar um pouco sobre as manchetes dos jornais desta segunda-feira. Inscrições do Enem começam nesta segunda-feira. As mudanças e o cronograma. Provas serão aplicadas em novembro. A semana é a última para declarar o imposto de renda. Acordo de Donald Trump em negociação com o Irã divide republicanos nos Estados Unidos. Na área da polícia, mãe de Gabriel Gunley diz que morte foi fatalidade, informa que velório será fechado. Segunda-feira será de menos frio e com temperatura próxima de 20 graus centígrados. Também destaque, mudanças climáticas já afetam 85% dos brasileiros, diz pesquisa. Polícia Rodoviária Federal prende homem em carro carregado de maconha e ampolas emagrecedoras em Passo Fundo. A abordagem ocorreu na tarde de ontem na BR-285. Tem também pelo mundo. Evo Morales propõe eleições em 90 dias na Bolívia em meio a protestos. Onda de calor na França mata um em evento esportivo. Esses são os primeiros destaques dos jornais. E agora vamos ao primeiro intervalo do programa. São 5 horas, 20 minutos com 30 segundos.
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1: É agora, são 5 horas e 24 minutos e a temperatura está na marca dos 13 graus centígrados.
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2: 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A soja, R$ 113,00, o milho, R$ 57,00 e o trigo, R$ 56,00. Demais produtos: boi gordo, R$ 12,30 ao quilo vivo. Vaca gorda, R$ 10,50 ao quilo vivo. Suíno tipo carne, no preço integração, R$ 5,90 ao quilo vivo. Suíno tipo carne, no preço particular, R$ 5,79 ao quilo vivo. E o leite padrão, de acordo com a Emater, comercializado na região, com o menor preço referência, em R$ 2,28 ao litro. 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
1: Ok, muito obrigado para Ana Lúcia. Agora são 5 horas mais 25 minutos. Bom dia para o Enio. O Enio está ligadinho conosco aqui, o Enio Iseli, e gosta da música do Rio Grande. Então vamos aí colocar uma daquelas que ele gosta. Porca Véia, Viva o Gaitaço!

Agora são 5 horas e 28 minutos. Marau iniciou o sábado, dia 23, sábado passado, a 37ª Festa Italiana com o tema Coraggio. A abertura ocorreu às 19h30 no Centro de Eventos Casa Câmara. Na oportunidade, foi lançado oficialmente o Festival Nacional do Salame, que vai ocorrer de 3 a 5 de julho, e a posse da rainha Júlia Berguete Xavier. O evento segue até 11 de julho, reunindo atividades culturais, religiosas e gastronômicas. A festa valoriza as origens italianas do município e também deve movimentar a economia local. 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Agora são 5 horas e 31 minutos com temperatura na marca dos 12 graus centígrados. O Adalberto acompanhando a gente lá no bairro Santa Rita. Obrigado pela companhia, Adalberto. Vamos ouvir Estrada do Amor, Ataíde Alexandre. Bom dia, tá na hora. 5h31 e meio.

0: Agora são 5 horas e 33 minutos. 5h33. A temperatura está na marca dos 12 graus centígrados.
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0: Agora são 5:37 Ouvimos a música com Teodoro e Sampaio, o trem tá feio. 12 graus a temperatura. Agora nós vamos ao intervalo e logo voltamos com a sequência desta primeira hora do programa Tá Na Hora, desta segunda-feira. Hoje é dia 25 de maio.
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3: Quem faz dieta restritiva ou jejum intermitente sabe bem. O hálito muda, gente, e para pior. Você fica com receio de falar mais próximo de alguém. E sabe de quem é a culpa? Da glicose, ou melhor, a falta dela. Sem esse estoque de energia, as células recorrem aos ácidos graxos presentes na gordura armazenada no fígado. Quando essas substâncias são quebradas, elas produzem corpos cetônicos que têm cheiro parecido com o da acetona, que permanece no hálito e na respiração. Para amenizar, raspe a língua para evitar essa burra que fica na superfície, sabe? Ela é formada por restos de alimentos, células mortas e bactérias causadoras do mau cheiro. Beber mais água aumenta a salivação e logo limpa sua boca. Uma dica paliativa é mascar cravo da Índia e cardamomo. São especiarias com óleos essenciais com propriedades antissépticas que refrescam o hálito. Esse foi o Bem Viver de hoje. E eu, Ana Paula Barros, volto já já com mais uma dica para nossa saúde.
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É, estamos voltando com o nosso programa, com a parte musical do Tá Na Hora desta segunda-feira. E para você, aí que pediu João Vitor, os atuais Rio Azul. Bom dia também para Isabel, já ligadinha conosco, deixou seu bom dia. Boa semana para você também, Isabel.

Agora são 5 horas e 45 minutos e meio. É o programa Tá Na Hora, aqui pela tua rádio Alvorada de Marau. No sábado passado aconteceu o início da campanha do agasalho aqui em Marau. A campanha do agasalho aconteceu no sábado lá no Salão Peregrino, onde aconteceu o projeto Prefeitura no bairro, lá no bairro Jardim do Sol. E a campanha prossegue até o dia 29 de maio. As doações poderão ser entregues na Secretaria de Desenvolvimento Social, Balcão do Imigrante, Corpo de Bombeiros, Brigada Militar, Centro de Treinamento Zaparoli de Futsal. A campanha é direcionada para roupas de inverno, calçados e cobertores em bom estado. Então, gente, é somente até o dia 29, a campanha do agasalho aqui em Marau, promovido pela Prefeitura Municipal. Florindo, bom dia, Florindo. Beleza, muito obrigado. Bom chimarrão para você também. Floriano Acordeona, Grupo Manutaço.

Agora são 5h50 com 30 segundos. Está na hora. É o programa que você ouve aqui de segunda a sábado, sempre a partir das 5 horas da manhã. A temperatura está em 12 graus centígrados. Pois o Cartório de Registro Civil de Marau realiza no próximo dia 6 de junho mais uma edição do casamento coletivo, que chega ao seu terceiro ano consecutivo. Nesse ano, a cerimônia será realizada na Casa da Cultura e está com inscrições abertas durante o mês de maio. Então, gente, aqueles que estão juntos, mas ainda não casados de forma legal, os interessados, no caso, devem procurar o cartório localizado na rua Irineu Ferlim ou entrar em contato pelo telefone WhatsApp 3342-1498. Para participar, é necessário apresentar documentos como identidade, CPF e comprovante de residência. Caso algum documento esteja em falta, o próprio cartório vai auxiliar na emissão de segunda via. De acordo com o tabelião Cláudio Becker, a iniciativa é uma ação social promovida em todo o país com o objetivo de garantir o acesso ao casamento civil de forma gratuita, especialmente para pessoas de baixa renda. A proposta busca regularizar uniões já existentes ou possibilitar que casais oficializem a relação. Para este ano, além da cerimônia, a organização prevê coffee break e a possibilidade de música ao vivo. Mas que bela iniciativa! Se você está junto e ainda não casado oficialmente, esta é a oportunidade. Agora são 5 horas e 52 minutos. Meu bom dia para nossa ouvinte Lourdes, nos desejando uma boa semana. Também recebendo aqui o recadinho da Fabíola Ferreira. Fabíola Ferreira escreveu aqui, diz que gosta de todo tipo de música. Então vai a próxima para você, tá bom? Abraço carinhoso, obrigado pela companhia, Fabíola. É Giang Giovanni, Mensagem Errada, é o título da música.

Uma mensagem confusa, escrita depressa demais e apagada segundos depois, mas deu tempo de ler.

0: Agora são 5.
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0: É isso mesmo, 107.7 é a tua Rádio Alvorada de Marau. Agora são 5 horas 56 minutos e meio. É o programa Tá Na Hora, que faz uma breve pausa para ouvirmos daqui a pouquinho o Padre Ezequiel Valposo com o quadro Despertai para o Amor, no oferecimento da cooperativa Coasa.
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Olá, meu caro ouvinte, estamos juntos para mais este momento de reflexão, a reflexão Despertai para o Amor. O amor é um dom de Deus, é uma oferta de Deus, por isso despertar para o amor é dar-se conta de que este amor pode ser experimentado por nós. Eu gostaria de falar para vocês hoje sobre a questão: eu preciso acreditar em Deus para ser ajudado por Ele? As pessoas são ajudadas por Deus só quando acreditam? Nós poderíamos dizer que normalmente são as pessoas de fé que experimentam a ajuda de Deus. Mas há pessoas também que só começaram a crer quando, sem fé, experimentaram de repente uma ajuda que não souberam explicar. Então elas ficaram perplexas diante desse fato extraordinário e passaram a crer. Esse fato as levou a acreditar na ajuda de Deus. Foi assim que Deus já se dirigiu a muitas pessoas e as pessoas despertaram a conversão através de sua ajuda inesperada. Naturalmente, há pessoas que experimentaram essa ajuda, mas não a ligaram a Deus. Tem pessoas que percebem que há uma ajuda extraordinária, mas pensam que isso é dentro da causalidade do mundo, as coisas são assim mesmo, por isso não ligaram essa ajuda a Deus. Atribuem a ajuda ao acaso ou às próprias reflexões e estratégias. Isto é bem possível, mas assim a vida não fica mais digna de ser vivida, e sim mais pobre e mais fria, porque tudo é resultado dos cálculos, das estratégias e daquilo que nós fazemos. Deus, porém, não ajuda só os que nele creem. Ele ajuda a todos. Ele oferece amor a todos. Ninguém é excluído da sua solicitude, da sua ajuda, do seu amor. Jesus diz que Deus faz brilhar seu sol sobre bons e maus e faz chover sobre justos e injustos. Se eu atribuir apenas ao acaso a cura da minha doença e de ter escapado com vida de um acidente, a minha vida perde em profundidade. Já não sei realmente o que devo agradecer por ter sido salvo. Então tudo é apenas como é, mas podia ter sido bem diferente. Se tudo é mero acaso, minha vida não tem sentido e tudo se torna absurdo, despropositado. Por isso, caro ouvinte, Deus ajuda a todos. A questão é a interpretação que nós fazemos disso. Tem pessoas que são ajudadas e dizem, foi Deus. E outras são ajudadas e dizem, é coisa da vida. Então não atribuem a Deus, por isso tornam a vida mais pobre.

0: contemplar. Curta a página do nosso Facebook e aí você vai encontrar também todos os dias outras reflexões e mensagens. Um forte abraço, Deus te abençoe e te guarde. Em nome do Pai, do Filho e do Espírito Santo. Amém.
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2: 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Agora são 6:04. 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
2: Estamos retornando para dar continuidade ao nosso programa Tá Na Hora desta segunda-feira, hoje 25 de maio. 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Agora são 6:08. É o nosso programa Tá Na Hora, que tem sequência aqui. Vamos ver recadinhos aí que ainda não atendemos. Meu bom dia para Mari. Boa semana, minha amiga. Recebendo também aqui uma imagem bonita enviada pela Ana Maria. É um café com as xícaras aí, o café fumegando, uma mesa muito bem decorada. Um abraço, Ana Maria. Obrigado pela companhia de sempre. Vamos com música, então. O que é que vem agora? Vem... Não tá aí. Então vamos com o Chitãozinho e Chororó. E aí, tempo!

0: Agora são 6 horas e 12 minutos com 30 segundos. 6 horas e 12. É hora de ouvirmos, apresentarmos os destaques dos jornais.
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0: 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Inscrições do Enem começam nesta segunda-feira. A semana é a última para declarar o imposto de renda. Acordo de Donald Trump em negociações com o Irã divide republicanos nos Estados Unidos. Mãe de Gabriel Gunley diz que morte foi fatalidade e informa que velório será fechado. Produtos são furtados de mercado da família Guiar em Cachoeirinha. Segunda no Rio Grande do Sul será de menos frio e com temperaturas próximas de 20 graus centígrados. Grêmio, Inter e uma sentença que não quer calar. Antonelli vence Grande Prêmio do Canadá e conquista a quarta vitória seguida. Vasco é goleado pelo Bragantino em São Januário e torcida arremessa copos em Renato Portaluppi. Súmula detalha caso de racismo de torcedor do Juventude contra atleta do próprio clube. Feira do Livro de Guaíba dá início à sua 33ª edição. Mudanças climáticas já afetam 85% dos brasileiros, é o que apresenta pesquisa. Caminhão com gasolina tomba em Soledade e provoca interrupção por 2 horas no quilômetro 235 da BR-386. Polícia Rodoviária Federal prende homem em carro carregado de maconha e ampolas emagrecedoras em Passo Fundo. João Fonseca estreia com vitória em Roland Garros. Pasta de amendoim, 4 benefícios do alimento. Onda de calor na França mata 1 em evento esportivo. Evo Morales propõe eleições em 90 dias na Bolívia em meio a protestos. Esses são os destaques, os primeiros destaques dos jornais nesta manhã de segunda-feira. 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

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Agora são 6:16. Vamos dando sequência à música aqui no programa. Vamos ouvir Grupo Marcação. Agora é tudo.

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1: Agora são 6:19. 12 graus a temperatura. Vamos chamar a Rosana Costenaro, que nos apresenta. A Rosana Costenaro nos apresenta os eventos sociais aqui da região no quadro Agenda.
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3: Comunidades. Na lista de festas das comunidades da região, no próximo domingo, dia 31 de maio, acontece a festa na comunidade do Divino Espírito Santo. A partir das 10h30, haverá missa, meio-dia, almoço com churrasco padrão de gado, suíno, saladas diversas e bebidas, e 14 horas, tarde dançante com Matheus Taborda e Dirley. Beneficente. De 25 a 29 de maio, ao longo de toda essa semana, acontece a campanha do Agasalho em Marau, com a arrecadação de roupas de inverno, roupas de cama e cobertores na Secretaria de Desenvolvimento Social, nos quartéis dos bombeiros, na sede da Brigada Mirim, no CT Zaparoli e no Balcão do Imigrante. Eventos. Para fechar a agenda da semana, na quinta, dia 28 de maio, acontece o Dia Livre de Impostos no posto Sander Shell da Avenida Júlio Borella, em frente à Cesurg, com retirada de senhas a partir das 6h30 da manhã. E na sexta, dia 29 de maio, acontece o Arraiá do Colégio Gabriel Taborim, com apresentações, brincadeiras e comidas típicas, das 9 da manhã até as 10 da noite. Rosana Costanaro para a tua Rádio Alvorada.
1: Agora são 6:21. Meus agradecimentos à Rosana na apresentação do Agenda. Vamos ao intervalo. Depois teremos as demais atrações do nosso programa desta segunda-feira.
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8: 6:25.
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0: Agora são 6 horas e 28 minutos, a temperatura na marca dos 12 graus centígrados. É o nosso programa Tá Na Hora, que vai até às 7 horas da manhã.
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0: Vamos então às informações na área da economia. O governo propõe subvenção da gasolina, subvenção em 44 centavos por litro. A subvenção para a gasolina ficará em 0,44 por litro, como forma de reduzir os impactos da alta internacional do petróleo provocada pela guerra no Irã. O anúncio foi feito na sexta-feira pelo ministro do Planejamento e Orçamento, Bruno Moretti. China suspende 3 frigoríficos brasileiros após irregularidades. Foi suspenso temporariamente o serviço de exportação de 3 frigoríficos após identificar irregularidades sanitárias em cargas de carne bovina enviada ao país. A medida atinge unidades da JBS, da Prima Foods e da Friato e foi confirmada pela Associação Brasileira das Indústrias Exportadoras de Carne. Na reta final, 30% ainda não enviaram a declaração do imposto de renda. Há 6 dias do fim do prazo, 30,2% dos contribuintes ainda não acertaram as contas com o Leão. Até às 17 horas e 57 minutos de sábado, a Receita Federal recebeu 30.694.236 declarações do Imposto de Renda Pessoa Física 2026, ano base 2025. Estas, por hora, as informações na área da economia. Agora são 6 horas mais 30 minutos. 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Agora são 6 horas e 32 minutos. Vamos prosseguindo com música. Noites da Fronteira, Portal Gaúcho.
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0: Agora são 6 horas e 35 minutos e meio. O programa Tá na Hora, levando até você as primeiras informações do dia. Tem aqui na imprensa escrita: mudanças climáticas já afetam 85% dos brasileiros. É uma informação baseada em pesquisa. Quase metade ainda sofre impacto intenso, aponta levantamento. 8 em cada 10 pessoas já notam interferências das mudanças climáticas em seu cotidiano, sendo que quase metade, 46%, julga esse impacto intenso. O dado foi obtido por equipes do Aurora Lab e da More in Common, em pesquisa sobre a transição de energias sujas para limpas, obtida com exclusividade pela Agência Brasil e que será lançada na próxima quarta-feira, dia 27, em São Paulo. Pois como resultado das mudanças climáticas, as principais reclamações dos 2.630 participantes ouvidos foram ter que arcar com um custo maior de vida, 53%. Problemas de saúde física, 45%. Obstáculos ao acesso a seu local de trabalho, 40%. Adoecimento mental, 32%. Perda de renda, 17%. Perda de emprego, 10%. E assim vai. A proporção de brasileiros que confia que o governo deve ser a principal figura a garantir a proteção de trabalhadores e trabalhadoras nesse contexto é de 7 a cada 10%. E outros indicados a essa função são empregadores, que atingiu 7%, e grupos auto-organizados, como os direitos socioambientais, menos de 6%. A preferência pelo Estado como agente mais adequado para apresentar soluções de mitigação e outras medidas pertinentes surpreendeu os pesquisadores. Agora são 6 horas e 38 minutos. Vamos ao intervalo e daqui a pouco, depois do intervalo, teremos a Kátia Valente falando sobre o tempo, a previsão do tempo aqui em Marau.
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11: 6:43.
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1: E agora são 6:45, a temperatura na marca dos 12 graus. 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Vamos chamar a Kátia Valente.
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2: Olá pessoal, a semana começa com áreas de instabilidade, muita umidade na realidade aqui sobre toda a metade norte e aqui sobre a nossa região. Toda a metade norte que vai desde ali do noroeste, passando pelo centro, norte, região aqui dos vales também, indo em direção à serra, campos de cima da serra e litoral norte e médio. Todas essas áreas sob a influência aí de bastante umidade. Então por aqui ao longo do dia de hoje, atenção, tem previsão de pancadas de chuva que podem predominar ao longo do dia. As temperaturas, elas ficam um pouquinho maiores do que ontem, mas não é muito não. As máximas vão oscilar entre 18 e 20 graus em média. Amanhã, terça-feira, segue essa condição de bastante umidade ainda presente por aqui. As pancadas de chuva podem ocorrer, daqui a pouco é mais nublado, daqui a pouco uma garoa, mas fica mesmo aquela instabilidade ainda predominando na terça-feira. As temperaturas oscilam entre 12 e 14 graus pela manhã e máximas entre 18 e 20 graus no período da tarde. Aí para quarta-feira tudo indica que o tempo volta a ficar mais firme. Então quarta e quinta-feira vamos ter dias com a presença do sol, variação de nuvens, temperatura um pouquinho mais elevada na quarta-feira, mas tudo indica que na sexta-feira a instabilidade deve retornar. Então é isso, segunda e terça-feira com a instabilidade, as temperaturas aí nesse patamar sem subir muito, uma leve sensação de frio, mas nada de frio intenso, depois dá uma melhorada na quarta e na quinta-feira, e na sexta a instabilidade retorna. Com a previsão do tempo, Kátia Valente.
1: Valeu, muito obrigado, Kátia.
2: Olá, pessoal, nesta terça-feira...
1: A informação é de que hoje ainda o tempo ficará nublado, mas quarta, quinta-feira aí já começa o tempo melhorar aqui na nossa região. 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Hoje é dia 25 de maio, vamos chamar o Mário Vivan.
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3: 25 de maio, dia da indústria. Dia Nacional da Adoção, Dia do Trabalhador Rural, Dia Nacional do Respeito ao Contribuinte, Dia da Costureira, Dia do Sapateado, Dia do Massagista, Dia Internacional das Crianças Desaparecidas, Dia Mundial dos Vizinhos, Dia Internacional da Tireoide e Dia da África. Os aniversariantes do dia... A cantora e compositora Lauana Prado.

o técnico de futebol Adenor Leonardo Bach, o Tite. Os fatos do dia. Em 1887, nasceu Francesco Forgione, mais conhecido como Padre Pio de Pietralcina, que foi um frade sacerdote católico italiano da Ordem dos Frades Menores Capuchinhos, elevado a santo pela Igreja Católica como São Pio de Pietralcina. Em 1900, aconteceu a criação da Fundação Oswaldo Cruz, a Fiocruz, pelo médico sanitarista Oswaldo Cruz. É a mais importante instituição de ciência e tecnologia em saúde da América Latina. Em 1947, foi criada a Central de Inteligência, a CIA, nos Estados Unidos. 1977...

0: Um verdadeiro estrondo intergaláctico atingiu os cinemas dos Estados Unidos. Tratava-se da estreia do primeiro filme da série Star Wars, ou Guerra nas Estrelas, do diretor George Lucas. Mário Vivan para a tua rádio.
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Apresentamos com Mário Vivan, hoje na história. 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E hoje, dia 25, vamos dar um alô, um abraço ao pessoal que aniversaria hoje. O Paulo Meneguzzi, parabéns. Laura Poli, nosso abraço. A Iliana Barafon, a Vilma Panhussati, o Marco Antônio Alban, a Patti Valdires Bernardi, Alceri Vargas, Rosângela Lunardi Dalmazo. Estas são as pessoas que estão de aniversário hoje. E com os parabéns aos aniversariantes, vamos colocando um ponto final na apresentação de hoje do programa Tá Na Hora. A todos, muito obrigado pela companhia e até amanhã, às 5 horas da manhã. Daqui a pouquinho, a Ana Lúcia Jacomini apresenta o Conectado até às 9 horas. Boa semana a todos, bom dia!

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Oi, gente, bom dia para todos. Está no ar a partir de agora o programa Conectado de Rádio Jornalismo. A gente vai pedindo licença aí para você para permanecermos juntos até 9 horas da manhã com muita informação em um trabalho de produção aqui da Central de Conteúdo da nossa emissora, a 107.7 FM, tua rádio Alvorada de Marau, para toda a nossa grande região. A gerência geral é de Mauro Matesco e a direção do Frei Renor Pegoraro. E a equipe toda deseja para você uma ótima segunda-feira. Hoje é dia 25 de maio de 2026 e a gente vai começando mais uma semana. Que seja aí de fato um período muito positivo para todos nós, que aquilo que está no planejamento possa acontecer, que os resultados sejam aqueles que a gente espera. Então, de fato, uma ótima semana para todos nós.

0: Agora 7:07, 12 graus a temperatura no centro de Marau. 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Sete horas, 12 graus é a temperatura aqui no centro de Marau. 7:10 e 12 graus de temperatura, céu com variação de nuvens na manhã de hoje.
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0: A gente inicia com o Correio do Povo. E a informação de que as inscrições para o Enem iniciam nesta segunda-feira. E é a última semana, hein? Os últimos dias para a declaração do Imposto de Renda da Pessoa Física. Para quem faz a declaração completa, pode fazer, né, as doações de até 6% do imposto devido para entidades aqui do município. Na hora aí da entrega, conversa com o seu contador, com o profissional contabilista, que ele te ajuda a deixar parte do imposto devido aqui no município para projetos que são desenvolvidos com crianças e adolescentes e também com idosos. Acordo de Trump em negociação com Irã divide republicanos nos Estados Unidos. A mãe do Gabriel Ganley disse que a morte foi uma fatalidade. Informa que o velório será fechado. Fisiculturista que morreu no final de semana. Produtos furtados em mercado da família Aguiar, em Cachoeirinha, aquela família que foi morta. Segunda no Rio Grande do Sul é de um frio menos intenso. As temperaturas podem chegar até os 20 graus, mas aí a gente tem

já afetam 85% dos brasileiros, segundo pesquisa. Quase metade ainda sofre impacto intenso, segundo levantamento. Polícia Rodoviária Federal prendeu homem com um carro carregado de maconha e com ampolas de emagrecimento. Foi em Passo Fundo, ali no entroncamento da BR-285 com a ERS-324. Maconha e canetas emagrecedoras estavam sendo transportadas num veículo emplacado em Guaíba. Informações e imagens também no tua rádio alvorada.com.br nas nossas redes sociais. Onda de calor na França mata um em evento esportivo. Evo Morales propõe eleições em 90 dias na Bolívia em meio a protestos. Assuntos que são destaque nacional e internacional na manhã de hoje. 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Assuntos que são destaque no Correio do Povo de hoje nós acompanhamos e acompanhamos agora os assuntos que são destaque no Zero Hora. A BR-386, que teve bloqueio total em Soledade após o tombamento de um caminhão de combustível. O combustível acabou vazando sobre a pista e provocando aí uma grande operação também para que a rodovia pudesse ser liberada. Ainda em estradas, homem morre atropelado em via lateral da BR-116 em São Leopoldo. Homem morre após colidir carro contra poste em Avenida de Porto Alegre. Integração entre empresa e instituições de ensino coloca o Rio Grande do Sul como referência nacional na indústria 4.0. Frio perde força e chuva retorna ao estado já nesta segunda-feira. Desenrola diz que o uso do FGTS para renegociação de dívidas passa a ser liberado a partir desta segunda-feira. Trabalhadores poderão utilizar até 20% do saldo ou R$ 1.000 para a amortização ou quitação de débitos. Quando o motorista percebe, já perdeu boa parte da carga. Ataques a carretas com soja que estão preocupando, especialmente lá no Porto de Rio Grande. Um assunto que também é destaque hoje, provocando aí perdas no setor agro. Se aprovado, o fim da escala 6x1 terá reflexo em 8 mil empregados e em mais de 1.000 empresas em Passo Fundo. Polícia prende homem envolvido em assalto a prédio na Cidade Baixa. Produtos são furtados do mercado da família Aguiar, aquela que está desaparecida desde janeiro em Cachoeirinha. Subprocuradora do Ministério Público Federal diz que licenciamento ambiental tem que levar em consideração as populações. Em que pé está a obra da fábrica de aviões que está sendo construída no Rio Grande do Sul? Justiça decreta prisão preventiva de suspeito de triplo homicídio em Santa Cruz do Sul. As investigações apontam para um conflito ligado à produção de fumo como possível motivação para o crime. E também a gente traz aqui como destaque a identificação das vítimas do acidente que aconteceu ontem de manhã na 324.

0: teatro entre Casca e Paraí. Foram identificados como Jonas Alberto dos Santos, 28 anos, e Zeferino José Graxic, de 64, as vítimas fatais desse acidente registrado na madrugada do domingo. 24 de maio, na 324, em Casca. Essa colisão envolveu um Nissan Livina e um Volkswagen Polo. Foi no quilômetro 250 da rodovia, comunidade conhecida como São Cristóvão. Foi uma colisão frontal entre Casca e Paraí. Conforme o comando rodoviário da Brigada Militar, Jonas Alberto dos Santos conduzia a Livina e morreu no local. Já Zeferino José Graxic estava no banco do passageiro do Polo. Ele chegou a receber atendimento das equipes de resgate, mas não resistiu aos ferimentos. O motorista do Polo, homem de 39 anos e filho de Zeferino, foi encaminhado ao Hospital Santa Lúcia de Casca com ferimentos graves. Essa ocorrência que aconteceu ontem de manhã, com atendimento aí do Corpo de Bombeiros de Guaporé, o SAMU, o SCAB de Casca, também a Polícia Rodoviária Estadual e, claro, as circunstâncias do acidente que passam a ser apuradas pela Polícia Civil, identificados então como Alberto dos Santos, de 28 anos, e Zeferino Graxic, de 64, as vítimas fatais do acidente que aconteceu ontem de manhã na 324 entre Casca e Paraí. Destaques nacionais e internacionais abrindo o Conectado de hoje, agora 7:19 e 12 graus.
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12: 7:23.
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0: Agora 7 horas 26 minutos, 12 graus a temperatura, aqui no Conectado, um oferecimento da ProAudi, Copa do Mundo já na ProAudi, né? 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
0: O assunto é do Vitor Hugo Ultramari. Seja bem-vindo, Vitor Hugo. Bom dia.
2: Bom dia, Ana Lúcia. Bom dia, amigos ouvintes. Olha, Ana e ouvintes, eu divido com vocês hoje opinião que recebi de um ouvinte nosso. Até para falar bem a verdade, é uma preocupação dele que divido e transmito a vocês. O que toda modernidade que toma conta do mundo deixa os idosos perdidos? É internet, é inteligência artificial, é senha para tudo que é coisa... E daí vem aquele comando de sempre: baixa o site, olhe o aplicativo, acessa a IA e por aí vai. Haja coragem para acompanhar tudo isso. Pois nosso ouvinte, que não revela o nome, pois não estou autorizado, mas conto para vocês que é cativo e nos ouve sempre, Ana Lúcia. Mas nem precisa identificar quem, porque o problema dele é de todos. Tamanha a velocidade da transformação da tecnologia. Pega até os mais novos. Bem se diz, quando aparece um problema, pede para o mais novinho da sala que ele terá a solução. Em casa da gente, os netos sabem tudo. A geração dos mais velhos de hoje, a geração 60 mais, seguramente viveu e vive as maiores transformações da história do mundo. E em tudo. Eu que fiz um curso de datilografia. Para quem não sabe, era aprender a bater a máquina. Coisa hoje de dinossauro. Ver a gurizada dançar com o dedinho na tela do celular é impressionante. E quanto mais velho a gente fica, pior fica. Porque ao mesmo tempo em que se envelhece, cada vez mais distante das coisas novas, extraordinárias que vão acontecendo. Bem diz nosso ouvinte, a modernidade está encurralando os idosos por não terem o conhecimento dessa atualidade toda. Aí conta ele que o recibo de luz, a conta da água, tudo está no aplicativo, mas... E abrir o aplicativo. Extrato de conta tem que entrar no site e entender os sites. E a última, ele é produtor rural e agora ainda com o fim do bloco modelo 15 de tantos anos, é tudo pelo aplicativo, pelo site, pelo celular, pelo computador. Se esquecer a senha, me diz, não se pode nem mais vender os produtos da agricultura. Realmente muito complicado. Mas certo é que isso tudo faz parte da evolução, do progresso, do avanço tecnológico que vem para facilitar as coisas do mundo. Tudo na telinha do celular ou do computador se resolve. Então, me convenci que a solução mesmo é estar de bem com os mais novos, de parceria na boa com a gurizada. Não adianta brigar com a modernidade, porque ela atropela. Temos que nos esforçar, como disse, numa boa com a gurizada, porque a coisa não tem volta. E na dúvida, chamar o mais novo da casa, do trabalho, e se terá a resposta e a solução para tudo na hora. Meus amigos, fica a dica. Obrigado pela sugestão recebida e pela audiência, sem dúvida. E para vocês todos, uma boa semana. Se Deus quiser, quero estar de volta amanhã aqui. Até lá, então.
0: Até amanhã. Muito obrigada, Vitor Hugo Outramari, comentarista do programa. 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Agora 27 para as 8, 12 graus é a temperatura.
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0: As informações dos municípios aqui do nosso entorno com a colega Júlia Berguete Xavier. Júlia, bom dia. Para onde vamos hoje?
3: Bom dia, Ana. Bom dia aos nossos ouvintes. Hoje a gente vai até Casca e depois para Camargo. Isso porque Casca emitiu um alerta à população e aos empresários sobre tentativas de golpe envolvendo e-mails falsos enviados em nome do município e de setores da administração pública. Segundo o comunicado, as mensagens tratam de supostas irregularidades em alvarás, notificações de fiscalização ou solicitações de acesso a links e documentos. A orientação é para que a população tenha atenção antes de clicar em links, baixar arquivos ou fornecer informações pessoais. Em caso de dúvida, a administração orienta que o contato oficial pode ser feito diretamente com o setor de tributos pelo telefone ou WhatsApp, que é o 549-9621-4476. 99621-4476. E, Ana, para finalizar, o município de Camargo vai realizar nos dias 26, 27 e 28 de maio a Feira Aquecer, com a distribuição de roupas arrecadadas por meio da campanha do agasalho. A ação tem o objetivo de auxiliar as famílias do município de Camargo por meio da solidariedade. No dia 26, o atendimento será destinado aos grupos prioritários, como beneficiários da Bolsa Família, BPC, e famílias acompanhadas pelo PAIFE. O atendimento é das 8h30 até as 4 horas da tarde, então 8h30 da manhã até as 4 da tarde, sem fechar ao meio-dia. Já nos dias 27 e 28, a distribuição é aberta ao público em geral. No dia 27, atendimento também das 8h30 às 4 horas, sem fechar ao meio-dia. E no dia 28, muda um pouquinho, das 8h30 às 11 da manhã e da 1h15 às 4h30 da tarde. Então, Ana, essa feira aquecer no município de Camargo.
0: Obrigada, Júlia. Um abração para ti.
3: Um abraço.
0: Boa semana. 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
13: 7:39.
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0: Agora 17 para as 8, com 12 graus de temperatura, e a Kátia Valente chegando para falar a respeito das tendências do tempo para esta segunda-feira, para esse início de semana, né, Kátia?
16: Olá, pessoal. A semana começa com áreas de instabilidade, muita umidade, na realidade, aqui sobre toda a metade norte e aqui sobre a nossa região. Toda a metade norte, que vai desde ali do noroeste, passando pelo centro, norte, região aqui dos vales também, indo em direção à serra, campos de cima da serra e litoral norte e médio. Todas estas áreas sob a influência aí de bastante umidade. Então, por aqui, ao longo do dia de hoje, atenção, tem previsão de pancadas de chuva que podem predominar ao longo do dia. As temperaturas, elas ficam um pouquinho maiores do que ontem, mas não é muito não. As máximas vão oscilar entre 18 e 20 graus em média. Amanhã, terça-feira, segue essa condição de bastante umidade ainda presente por aqui. As pancadas de chuva podem ocorrer, daqui a pouco é mais nublado, daqui a pouco uma garoa, mas fica mesmo aquela instabilidade ainda predominando na terça-feira. As temperaturas oscilam entre 12 e 14 graus pela manhã e máximas entre 18 e 20 graus no período da tarde. Aí para quarta-feira tudo indica que o tempo volta a ficar mais firme. Então, quarta e quinta-feira vamos ter dias com a presença do sol, variação de nuvens, temperatura um pouquinho mais elevada na quarta-feira, mas tudo indica que na sexta-feira a instabilidade deve retornar. Então, é isso. Segunda e terça-feira com a instabilidade, as temperaturas aí nesse patamar sem subir muito, uma leve sensação de frio, mas nada de frio intenso. Depois dá uma melhorada na quarta e na quinta-feira, e na sexta a instabilidade retorna. Com a previsão do tempo, Kátia Valente.
0: Valeu, Kátia. Muito obrigada pelas informações. 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Agora 15 para as 8, 12 graus.
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0: A vitivinicultura da Serra Gaúcha passa por um processo de transformação com foco no desenvolvimento de clones de videiras mais adaptados às condições climáticas e produtivas da região. O trabalho é realizado por meio do projeto Seleclone, desenvolvido pela Embrapa Uva e Vinho, sediada em Bento Gonçalves, em parceria com o Concevites RS. De acordo com a Embrapa, o objetivo é reduzir a dependência de mudas importadas da Europa e disponibilizar aos produtores materiais genéticos mais adequados ao solo e ao clima do Rio Grande do Sul. Atualmente, cerca de 135 clones de 59 variedades estão em diferentes fases de avaliação. Segundo pesquisadores, embora as variedades permaneçam as mesmas, como Merlot, Chardonnay e Cabernet Franc, os clones apresentam pequenas variações naturais que podem influenciar produtividade, resistência a doenças e qualidade da uva. O projeto também realiza processos de limpeza sanitária para garantir mudas livres de vírus e com maior qualidade. Conforme o Concevites, os testes buscam fortalecer a identidade dos vinhos brasileiros e ampliar a sustentabilidade econômica e ambiental da atividade. A expectativa é de que os primeiros clones desenvolvidos na Serra Gaúcha sejam disponibilizados aos produtores a partir da próxima safra. 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Colega José Maculan está chegando aqui no programa. Ele conversou há poucos dias com o Joel Migliorini, que é o presidente da Associação dos Contadores aqui de Marau. Últimos dias para a entrega da declaração do imposto de renda. Eles esclarecem aqui nessa conversa resumida, lógico, alguns temas relacionados ao IR, ao imposto de renda. A gente lembra que o prazo fecha agora na próxima sexta-feira, 29 de maio, últimos dias, então, para prestar contas com a Receita Federal.
18: Quem deve declarar e quais os principais critérios que devemos, então, observar nessa questão toda aí?
19: Temos diversos critérios, mas eu vou começar dos principais para os menos usuais. Então, o principal critério para a declaração de imposto de renda desse ano, lembrando que a declaração deste ano ela é referente aos eventos que aconteceram em 2025. Então, essa declaração de 2026 é relativa ao ano de 2025. Então, para quem recebeu renda tributável até R$35.584, ou melhor, para quem recebeu mais que R$35.584 de renda tributável, é obrigado a declarar. O que é renda tributável? Basicamente, salário, aluguéis, prolabore. Então, quem recebeu mais que este valor está obrigado a declarar. Para pontuar um outro detalhe, Maculan, se a pessoa ela tem várias rendas, é necessário somar todas essas rendas para ver esses valores, tá? para entender se está obrigado ou não. Tá? Então, o primeiro ponto também para se avaliar é isso. A declaração, como ela é uma foto, é necessário somar tudo o que aconteceu dentro do ano, independente de ter tido uma mudança de emprego no decorrer do ano, então tem que somar as duas, a gente chama de fontes de renda, né? Então é necessário somar todas elas para ver estes limites. Então o principal, rendimento tributável acima de R$ 35.584, precisa declarar. Segundo ponto é se teve rendimentos isentos acima de R$ 200 mil. E o que se enquadra como rendimento isento? Então, recebimento de saque de FGTS, alguma indenização que recebeu nesse período, recebeu lucros ou rendimentos de poupança, quando soma todos esses rendimentos superior a 200 mil, está obrigado a declarar. Não necessariamente que vai ter que pagar imposto, mas tem que cumprir com a obrigação do governo. Tá? Um outro ponto é se fez venda de algum bem que gerou ganho de capital e aí tem que recolher o imposto. Se fez aplicações em bolsa de valor, então se teve mais que 40 mil de movimento de vendas na bolsa de valores, tem que declarar. E aqui eu quero só fazer um adendo, né? Se foram movimentações comuns, né? Comprou e vendeu em dias diferentes. Agora, se teve operações chamadas de day trade, que é quando a pessoa compra e vende o mesmo ativo no mesmo dia, tem que declarar independente do valor, tá? Para o pessoal que trabalha com atividade rural, se teve renda bruta, né? Vendeu bens da atividade... Se teve renda bruta ali da atividade rural superior a R$ 177.920, também está obrigado a declarar. Ou, no caso de atividade rural, se queira compensar um prejuízo que aconteceu na atividade deste ano. Que na atividade rural existe uma peculiaridade que o prejuízo que dá num ano, você pode trazer ele para os próximos anos para compensar com lucros futuros. Tá? Então, este é um outro critério. Uma outra obrigação, um outro critério que obriga a pessoa a declarar é se ela tem bens superiores a R$ 800 mil. Não é um bem específico. Se a soma dos bens que ela comprou, que ela possui, ela está acima de R$ 800 mil.
20: Joel, o que a associação recomenda aos nossos contribuintes?
19: Eu só queria fazer um apelo para todos que declaram imposto de renda e que a declaração ela é feita pelo método completo, utilizando as deduções legais aí, os recibos, enfim, de despesas que possuem. Esse apelo é para falar das destinações do imposto de renda. Então, quando a pessoa declara o seu imposto de renda pelo método completo, ele pode destinar parte do imposto que é devido, ele pode destinar parte do imposto devido, sendo 3% para o fundo da criança e do adolescente e 3% para o fundo do idoso. Então, no final das contas, são 6% de imposto que podem ser destinados para os fundos municipais. Eu diria, Maculã, que é uma das poucas oportunidades que nós, como contribuintes, temos de dizer o que nós queremos fazer com o nosso imposto. Que essas destinações, quem faz a gestão, vamos pegar aqui para Amaral, o fundo da criança e do adolescente, ele é gerido pelo Condica. Então, são 14 entidades do município que se abastecem deste recurso para projetos sociais. E o fundo do idoso, ele é gerido pelo fundo do idoso mesmo, e são 7 entidades que fazem o uso deste recurso. Então, o imposto, quando você está fazendo a declaração, ele é um valor X. Se você não fizer a destinação, este valor todo, ele vai para o cofre da União, para Brasília. Agora, se você fizer a destinação, você tem a oportunidade de deixar para Amaral, para as entidades de Amaral, para fazer o uso. E esse uso, Maculã, muitas vezes, ele é muito mais próximo, ou pessoas muito próximas de todos nós fazem o uso, se é que nós, em algum momento, também não utilizamos desse mesmo recurso, porque são 14 entidades do Fundo da Criança e do Adolescente e 7 do Fundo do Idoso. Não tem o número de pessoas que, no final das contas, acaba usando esse recurso, mas são muitas. Tá? Então, o meu apelo aqui é, se você faz a declaração pelo método completo, converse com o seu contador, com a pessoa que está te auxiliando com a declaração, para fazer essa destinação. E um ponto especial é, mesmo que você tenha valores a restituir, você mesmo assim você pode fazer esta destinação, que funciona mais ou menos desse formato. Você faz a declaração, recolhe, paga o boleto da destinação e no decorrer do ano, quando o governo for fazer a restituição do imposto, de acordo ali com os lotes, ele te devolve esse valor também que você fez a destinação. Então, é um apelo aí para que você faça essa destinação e ajude as entidades de Marau e região.
20: Boa semana, Joel, para ti, tá bom?
19: Conte muito obrigado. Uma ótima semana a todos os ouvintes e obrigado pela oportunidade.
0: Obrigada ao Joel, também ao Maculan, pelo conteúdo resumido aqui para o Conectado e a gente focando nesta informação, né, de que é a última semana, últimos dias para a entrega da declaração do imposto de renda. Outros assuntos de economia a gente acompanha a partir de agora junto com TRR Toffoli.
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0: 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Caixa paga Bolsa Família para beneficiários com o número de inscrição 6. E INSS paga a segunda parcela do 13º aos aposentados e pensionistas. Reta final, que a gente falava do imposto de renda, cerca de 30% dos contribuintes ainda precisam fazer o acerto de contas com o leão. A China suspende 3 frigoríficos brasileiros após irregularidades. Com precatórios, a previsão de déficit primário sobe para 60 bilhões de reais. O governo que bloqueou 22 bi, né, do orçamento de 2026. O governo propõe subvenção da gasolina em 44 centavos por litro. Escola para pessoas com TEA e previdência privada estão gerando dúvidas no imposto de renda. A arrecadação federal bate recorde e supera 278 bilhões de reais em abril. Velhos desafios fiscais aguardam o novo governador do Rio Grande do Sul. Durigan diz que Brasil teve paciência contra o tarifaço dos Estados Unidos, ao contrário da Europa. Estado tem 624 vagas imediatas e cadastro reserva abertos em novos concursos públicos. E o Estado concentra nas agências do FGTAS Cine cerca de 5 mil vagas de emprego. Assuntos de economia para a gente fechar essa primeira hora, essa primeira parte aqui do programa Conectado. Na sequência, a gente tem notícias da hora e logo depois eu volto para a segunda hora, para a segunda parte do programa.
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3: 8 horas. 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Um acidente de trânsito envolvendo um caminhão-tanque carregado com gasolina mobilizou equipes do Corpo de Bombeiros de Soledade na noite desse domingo na BR-386, em Soledade. A ocorrência foi registrada por volta das 8h15 no interior de Soledade, na comunidade de Santa Bárbara, quilômetro 237 da rodovia. De acordo com as informações, a guarnição foi acionada por um funcionário da CCR Via Sul, que informou sobre o acidente e o vazamento de combustível, solicitando apoio imediato no local. Conforme os bombeiros, o veículo transportava aproximadamente 45 mil litros de gasolina pura. A carga havia sido carregada no município de Triunfo e tinha como destino a cidade de Passo Fundo. A equipe deslocou-se até o trecho para realizar o isolamento e a segurança da área, devido ao risco provocado pelo vazamento do combustível. Até o momento do atendimento, não havia foco de incêndio e, a princípio, foram registrados apenas danos materiais. A ocorrência também contou com o acionamento da FEPAM e atendimento da Polícia Rodoviária Federal, que se deslocaram ao local para o acompanhamento da situação e o controle do trânsito na rodovia. O prazo de inscrição do Exame Nacional do Ensino Médio, o Enem 2026, começa nesta segunda-feira e se estende até o dia 5 de junho. Os interessados em participar devem se inscrever exclusivamente por meio da página do participante no site enem.inep.gov.br/participante. As provas serão aplicadas em todo o país em 8 e 15 de novembro. 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O Papa Leão XIV publicou sua primeira encíclica nesta segunda-feira. O documento aborda a ascensão da inteligência artificial e os desafios aos direitos dos trabalhadores. Encíclicas são documentos papais dirigidos a bispos de todo o mundo, informando a posição da Igreja Católica sobre determinados assuntos. Na encíclica, intitulada Magnifica Humanitas, Magnifica Humanidade, de quase 43 mil palavras, em que Papa Leão XIII pede a Papa Leão XIV pede a regulamentação internacional para desacelerar o desenvolvimento de sistemas de inteligência artificial, que, segundo ele, disseminam desinformação e podem levar o mundo a um caminho de guerras intermináveis. 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
1: Do cinema.

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Olá, meu caro ouvinte, estamos juntos para mais este momento de reflexão, a reflexão Despertai para o Amor. O amor é um dom de Deus, é uma oferta de Deus, por isso despertar para o amor é dar-se conta de que este amor pode ser experimentado por nós. Eu gostaria de falar para vocês hoje sobre a questão: eu preciso acreditar em Deus para ser ajudado por Ele? As pessoas são ajudadas por Deus só quando acreditam? Nós poderíamos dizer que normalmente são as pessoas de fé que experimentam a ajuda de Deus. Mas há pessoas também que só começaram a crer quando, sem fé, experimentaram de repente uma ajuda que não souberam explicar. Então elas ficaram perplexas diante desse fato extraordinário e passaram a crer. Esse fato as levou a acreditar na ajuda de Deus. Foi assim que Deus já se dirigiu a muitas pessoas e as pessoas despertaram a conversão através de sua ajuda inesperada. Naturalmente, há pessoas que experimentaram essa ajuda, mas não a ligaram a Deus. Tem pessoas que percebem que há uma ajuda extraordinária, mas pensam que isso é dentro da causalidade do mundo, as coisas são assim mesmo, por isso não ligaram essa ajuda a Deus. Atribuem a ajuda ao acaso ou às próprias reflexões e estratégias. Isto é bem possível, mas assim a vida não fica mais digna de ser vivida, e sim mais pobre e mais fria, porque tudo é resultado dos cálculos, das estratégias e daquilo que nós fazemos. Deus, porém, não ajuda só os que nele creem. Ele ajuda a todos. Ele oferece amor a todos. Ninguém é excluído da sua solicitude, da sua ajuda, do seu amor. Jesus diz que Deus faz brilhar seu sol sobre bons e maus e faz chover sobre justos e injustos. Se eu atribuir apenas ao acaso a cura da minha doença e de ter escapado com vida de um acidente, a minha vida perde em profundidade. Já não sei realmente o que devo agradecer por ter sido salvo. Então tudo é apenas como é, mas podia ter sido bem diferente. Se tudo é mero acaso, minha vida não tem sentido e tudo se torna absurdo, despropositado. Por isso, caro ouvinte, Deus ajuda a todos. A questão é a interpretação que nós fazemos disso. Tem pessoas que são ajudadas e dizem, foi Deus. E outras são ajudadas e dizem, é coisa da vida. Então não atribuem a Deus, por isso tornam a vida mais pobre.

0: curta a página do nosso Facebook. E aí você vai encontrar também, todos os dias, outras reflexões e mensagens. Um forte abraço, Deus te abençoe e te guarde. Em nome do Pai, do Filho e do Espírito Santo. Amém.
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0: Iniciando com a mensagem linda, né, do padre Ezequiel, despertai para o amor, um oferecimento da padaria e confeitaria Fatini, o melhor café da manhã com o pão quentinho saindo do forno, lanches a qualquer hora com variedade de doces e de salgados. 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Agora 8 horas e 13 minutos, 8 e 13, a gente segue com 12 graus de temperatura aqui no centro da cidade. 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Atualizando por aqui a previsão do tempo, informações relacionadas às tendências do clima aqui para a nossa região. 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Coldebella Turismo e 99 Óticas, trazendo aqui para a gente o boletim do tempo atualizado da Kátia Valente, informações relacionadas às tendências do tempo para a região.
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2: Olá, pessoal. A semana começa com áreas de instabilidade, muita umidade, na realidade, aqui sobre toda a metade norte e aqui sobre a nossa região. Toda a metade norte, que vai desde ali do noroeste, passando pelo centro, norte, região aqui dos vales também, indo em direção à serra, Campos de Cima da Serra e litoral norte médio. Todas estas áreas sob a influência aí de bastante umidade. Então, por aqui, ao longo do dia de hoje, atenção, tem previsão de pancadas de chuva que podem predominar ao longo do dia. As temperaturas, elas ficam um pouquinho maiores do que ontem, mas não é muito não. As máximas vão oscilar entre 18 e 20 graus em média. Amanhã, terça-feira, segue essa condição de bastante umidade ainda presente por aqui. As pancadas de chuva podem ocorrer, daqui a pouco é mais nublado, daqui a pouco uma garoa, mas fica mesmo aquela instabilidade ainda predominando na terça-feira. As temperaturas oscilam entre 12 e 14 graus pela manhã e máximas entre 18 e 20 graus no período da tarde. Aí para quarta-feira tudo indica que o tempo volta a ficar mais firme. Então, quarta e quinta-feira vamos ter dias com a presença do sol, variação de nuvens, temperatura um pouquinho mais elevada na quarta-feira, mas tudo indica que na sexta-feira a instabilidade deve retornar. Então, é isso. Segunda e terça-feira com a instabilidade, as temperaturas aí nesse patamar sem subir muito, uma leve sensação de frio, mas nada de frio intenso. Depois dá uma melhorada na quarta e na quinta-feira, e na sexta a instabilidade retorna. Com a previsão do tempo, Kátia Valente.
0: Valeu, Kátia, muito obrigada pelas tuas informações. Agora 8:17, 12 graus.
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5: Quem faz dieta restritiva ou jejum intermitente sabe bem. O hálito muda, gente, e para pior. Você fica com receio de falar mais próximo de alguém. E sabe de quem é a culpa? Da glicose, ou melhor, a falta dela. Sem esse estoque de energia, as células recorrem aos ácidos graxos presentes na gordura armazenada no fígado. Quando essas substâncias são quebradas, elas produzem corpos cetônicos que têm cheiro parecido com o da acetona, que permanece no hálito e na respiração. Para amenizar, raspe a língua para evitar essa borra que fica na superfície, sabe? Ela é formada por restos de alimentos.

0: parasitos, células mortas e bactérias causadoras do mau cheiro. Beber mais água aumenta a salivação e logo limpa sua boca. Uma dica paliativa é mascar cravo da Índia e cardamomo. São especiarias com óleos essenciais com propriedades antissépticas que refrescam o hálito. Esse foi o Bem Viver de hoje. E eu, Ana Paula Barros, volto já já com mais uma dica para nossa saúde.
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0: Agora 8:23. 13 graus a temperatura aqui no centro de Marau. Esse é o programa Conectado. 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E eu estou recebendo aqui na manhã de hoje a Sara Vanin Giasson, gestora do Voa Hub aqui de Marau. Temos alguns assuntos, novidades do Voa para contar aqui para a nossa audiência. Sara, que bom tê-la mais uma vez aqui na programação da rádio. Bem-vinda, bom dia.
1: Bom dia, Ana Lúcia. Bom dia a todos os ouvintes. Eu que agradeço o convite, estar sempre divulgando informações de inovação.
0: Somos vizinhos, né? Estamos aqui tão próximos, então é sempre para a gente uma honra recebê-la e estamos sempre com espaço para vocês. Mas tu estavas me falando de que nessa semana tem uma missão a Joinville, isso?
1: Isso, o Voa Hub, entre as suas diversas programações, missões empresariais fazem parte da nossa pauta. Então, nessa semana, na quinta e na sexta, nós estaremos realizando uma missão empresarial para Joinville, no Perini Parque e no Ágora, que é o hub de inovação de Joinville.
0: Joinville, qual que é o destaque que tem lá que faz, então, com que uma comitiva daqui de Marau vá para lá?
1: Joinville, atualmente, ele está sendo considerado o Vale do Silício Brasileiro. É, o Perini Parque, ele é um parque multissetorial, onde diversas empresas estão lá. É, a questão de inovação é o principal destaque, né? Considerado o maior parque multissetorial da América. Então, nós estaremos indo para lá com uma programação bem extensa, analisando o que, que essas empresas estão fazendo, o que, que dá para a gente trazer para cá, né, de novidade, de inovação. E o Ágora, então, que é o hub de inovação, que ele fica dentro do parque multissetorial lá em Joinville. Também estaremos fazendo uma programação lá e conhecendo as atividades também deste hub, para que a gente possa também inovar aqui no nosso hub e trazer algumas ações para cá.
0: E quem que pode participar e como que faz para participar?
1: Nós temos ainda algumas vagas até hoje, é o último dia, é o prazo. Então, se alguém ainda aberto à comunidade tiver interesse, pode estar chamando no contato do Voa Hub. No nosso Instagram tem o link, cai direto no WhatsApp, para poder ter maiores informações, para poder participar, então, junto com essa missão. Na missão está indo alguns empresários de empresas hoje mantenedoras do Voa, mas caso algum outro, né, tenha interesse, que mesmo não fazendo parte de mantenedores, a gente pode estar analisando a possibilidade de levar para Joinville.
0: E aí, claro, tem todo o pacote, tem todas as informações diretamente com vocês, né, de valores, enfim, de investimento também para essa missão, né?
1: Isso, exatamente. Exatamente.
0: Uhum. Sara, quando você fala em empresas mantenedoras, já voltamos no assunto da missão e no curso também, né? Mas só para pegar o gancho e não deixar ele passar, tá? Quando você fala de empresas mantenedoras do VOA, como que as empresas marauenses que ainda não conhecem, que ainda não fazem parte, né, do Hub de Inovação do município, podem buscar essas informações, podem, de repente, fazer parte de todo esse movimento de inovação também?
1: Excelente, Ana. Ótima pergunta. Hoje o VOA está de portas abertas, tanto para a comunidade quanto para novas empresas. Uhum. Né? Então, nós temos alguns planos de mantenedores, planos acessíveis. O VOA Hub, ele é uma associação, né, sem fins lucrativos. Então, tudo que é arrecadado é retornado para as empresas, para os mantenedores, para a comunidade, em forma de cursos, de missões, de workshops. Então, é bem importante realmente que aquele empresário que ainda não faz parte venha conhecer o nosso trabalho e veja como que ele pode estar fazendo parte desse ecossistema de inovação. Que é extremamente importante, né, estarmos inseridos. As coisas, elas mudam de um dia para o outro. A gente sabe que as mudanças estão aí, as questões de inteligência artificial, então, até as adversidades do dia a dia, né? A própria questão, hoje se tem aí muito gargalo na questão de pessoas, de lideranças. Então, a gente trabalha diversas temáticas. Então, é bem interessante que aquele empresário que ainda não conhece ou que tem interesse, pode estar entrando em contato diretamente comigo, com o VOA, para conhecer um pouquinho mais. E sim, estamos recebendo mantenedores novos aí que queiram se juntar a esse time de empresários que já faz parte. Além, né, de todo esse contexto, a questão das conexões. Acho que hoje o principal diferencial de um ambiente de inovação é você estar em contato aqui no município de Marau com diversos empresários, startups, jovens. Então, é essa a questão que é importante você fazer parte do ecossistema.
0: Uhum. O Vitor Hugo falava hoje de manhã no comentário dele, né, de que a tecnologia cada vez evolui mais e que não adianta a gente ir contra, a gente precisa se adaptar a ela. Pegando esse gancho também, você me falou antes, fora do ar, de que está sendo organizado mais um curso de inteligência artificial, isso?
1: Isso, nós já realizamos agora recente duas turmas e aí devido à procura aí nós estamos com um novo curso em andamento. Esse vai ser um modelo um pouco diferente. Nós entendemos que a inteligência artificial todos os dias tem algo novo já, né? Uhum. Então nós vamos fazer em modalidade de um programa mais estendido. Então quem tiver interesse, lembrando que é aberto à comunidade, né? Não é só para as empresas mantenedoras. Nesse caso, as empresas mantenedoras, elas vão ganhar benefícios, descontos, né?
0: Claro,
1: nas inscrições. Uhum. Mas a comunidade em geral também pode estar fazendo parte. Então, fique atento ao Instagram do VOA Hub, que estaremos postando lá nos próximos dias link de inscrições, valores, enfim, ou se alguém também pode estar chamando no WhatsApp. Mas é um programa de inteligência artificial bem prático para que a gente possa estar aí atento ao que está sendo lançado, ao que tem de novo, porque a inteligência artificial, ela não é o ChatGPT, né?
0: É muito além.
1: Então, que a gente possa aprender mais.
0: Legal, então. Sara, sobre a missão, o curso, outras atividades do VOA Hub, mais alguma informação que você queira deixar aqui pra gente? A gente sabe que foi sancionada há pouco, né, a Lei da Inovação do município de Marau. Lembro que a gente conversou lá um tempo atrás, quando ela foi construída, né? Agora a lei existe.
1: Isso, a questão da lei, a gente ficou muito feliz, né, com essa aprovação. Foi um trabalho de vários envolvidos, de um longo tempo. E esse é um benefício para a comunidade marauense, porque com a aprovação da lei de inovação no município, várias são as vantagens, né? Acho que a questão é até de olhares externos para Marau, pensando em um município que tem uma lei de inovação que pode ser investido aqui, a questão de compras públicas facilita, né? Hoje, com a lei de inovação, a questão do município poder adquirir uma solução de uma startup. Então, vários são os benefícios com essa lei. Então, ficamos muito felizes com essa aprovação.
0: Que bacana, Sara. Muito obrigada mais uma vez por tirar um tempo na tua agenda e estar aqui conversando com nossa audiência. Estamos sempre à disposição. Boa semana.
1: Obrigada, eu que agradeço e convido a comunidade, quem ainda não conhece o Voa, para que venha fazer parte.
0: Legal, e é lindo também. Diga-se de passagem, é um ambiente muito bonito.
1: Muito bom.
0: Agora 25 para as 9, 14 graus e a temperatura. A gente vai falar de segurança daqui a pouquinho, também de esporte com o Vinícius Gaies, que é o Conectado Você, ligado na informação. 25 para as 9 e 14 graus na informação das lojas Benoit. 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

0: 22 para as 9, 14 graus. 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Vamos falar de segurança a partir de agora. 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Júlia Berguete Xavier e algumas das ocorrências de destaque no trabalho da Brigada Militar de Marau nas últimas horas, né, Júlia?
1: Isso mesmo, Ana. Nas últimas 48 horas, a Brigada Militar atendeu diversas ocorrências, envolvendo, então, diversos fatores, como acidentes de trânsito, algumas situações como entorpecentes aqui na cidade de Marau, mas nós damos destaque aqui agora para um abigeato que aconteceu na noite do sábado com um morador da comunidade de Cruzinhas, que registrou o furto de um touro de aproximadamente 200 quilos. No local, a brigada encontrou rastros de um veículo e pegadas do animal na lavoura. O caso, então, está sendo investigado, então, esse abigeato que aconteceu na comunidade de Cruzinhas. Também, na noite de domingo, um homem de 53 anos foi preso em flagrante por embriaguez ao volante após fugir de uma abordagem policial. Conforme a brigada, o motorista conduzia um Gol em zigue-zague pela rua Reinaldo Mate e desobedeceu às ordens de parada. Após acompanhamento, ele foi interceptado então na rua Bento Gonçalves, no centro de Marau. O teste do etilômetro apontou 1,32 miligramas de álcool no ar alveolar. O veículo, que estava com licenciamento vencido, então, desde 2021, também foi removido ao pátio, ao depósito credenciado. Esse condutor, ele foi encaminhado à delegacia de polícia, onde pagou, então, uma fiança de R$ 2.000. Então, ele que foi preso em flagrante por embriaguez aqui no centro de Marau.
0: Temos um acidente de trânsito, Júlia, que aconteceu agora há pouco, lá no trevo norte de saída para Passo Fundo. Lá está o colega Luiz Carlos, que traz para a gente os detalhes.
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3: Com a minha saudação, vamos às primeiras informações da unidade móvel. Me encontro aqui no trevo norte da cidade, apenas a título de registro de um acidente de trânsito com danos materiais, se bem que pequenos danos materiais envolvendo dois automóveis Volkswagen. Aqui no trânsito, que é bastante grande nesse momento, ocorreu o acidente quando um dos automóveis Gol tentava fazer o balão, estava atravessando a IRS-324 e não percebeu quando o outro Gol, que vinha da vila em direção ao centro, acabou se chocando. Os danos materiais foram poucos, houve entendimento entre ambos, não houve interrupção do trânsito, ele fluiu normalmente. Neste momento já foram carregados os dois veículos para as oficinas e o trânsito segue normal. Aqui do trevo norte da cidade, com informações para a programação da emissora, repórter Luiz Carlos, no oferecimento da loja Triunfante, oferecimento de postos Marau Norte e Sul e Zafari Marau. Com a minha saudação, vamos...
0: Valeu, Luiz Carlos. Muito obrigada, tá? Pela tua presença e participação aqui no programa. A gente sempre vai pedindo atenção aos condutores, embora seja um fato mais simples, como o próprio Luiz comentou aqui no boletim, para quem trafega aí na região do Trevo Norte. Um pouquinho de atenção sempre é importante. Temos mais assuntos de estradas, né, Júlia?
1: Isso mesmo, Ana. Foram identificadas como Jonas Alberto dos Santos, de 28 anos, e Zeferino José Graxic, de 64. As vítimas fatais do acidente registrado na madrugada do domingo, dia 24, na IRS 324, em Casca. A colisão frontal envolveu um Nissan e um Volkswagen Polo, no quilômetro 250 da rodovia, na comunidade São Cristóvão, entre Casca e Paraí. Conforme o comando rodoviário da Brigada Militar, Jonas Alberto dos Santos conduzia o Livina e morreu no local. Já Zeferino José estava no banco do passageiro do Polo e chegou a receber atendimento das equipes de resgate, mas não resistiu aos ferimentos. O motorista do Polo, um homem de 39 anos e filho de Zeferino, foi encaminhado ao Hospital Santa Lúcia, em Casca, com ferimentos graves. Atenderam essas ocorrências equipes do Corpo de Bombeiros Militar de Guaporé, o SAMU, o SCAB de Casca e a Polícia Rodoviária Estadual. Lembrando que as circunstâncias desse acidente ainda estão sendo investigadas pela Polícia Civil, mas que infelizmente então vitimou Jonas Alberto dos Santos, de 28 anos, e Zeferino José Graskic, de 64.
0: A gente dá um pulinho agora até o quartel do Corpo de Bombeiros aqui de Marau para informações relacionadas aos atendimentos das últimas horas. Bombeiro Taylor é o nosso contato. Bom dia, Taylor.
4: Bom dia, ouvintes. Vamos aos relatos das ocorrências atendidas pelas guarnições Norte e Central. No dia 23, à meia-noite e 43 minutos, lavagem de pista na IRS 324, no quilômetro 208. Às 3 horas e 46 minutos, caso clínico na rua C, no bairro Guadalupe. Às 7 horas e 50 minutos, caso clínico na rua Santos Dumont, no loteamento Bosque. Às 10 horas e 20 minutos, caso clínico na rua Estevão Giotto, no bairro Antônio Carlos Ultramare. Às 12 horas e 8 minutos, caso clínico na rua Pernambuco, no loteamento Girardi. Às 14 horas e 10 minutos, caso clínico na Avenida Júlio Borella, no centro. Às 17 horas e 56 minutos, caso clínico na rua Egito, no bairro Nova Alternativa. Às 22 horas, caso clínico na rua Orlando José Stumpf, no bairro Constante Fuga. No dia 24, às 13 horas e 43 minutos, caso clínico na Avenida Júlio Borella, no centro. Às 14 horas e 20 minutos, caso clínico na rua Honorino Pereira Borges, no bairro Antônio Carlos Ultramare. Às 14 horas e 25 minutos, caso clínico na rua Soledade, no bairro Santa Rita. Às 15 horas e 56 minutos, caso clínico na rua Ângelo Mistura, no centro. Essas foram as ocorrências atendidas da sala de operações, informou o bombeiro Taylor. A todos um bom dia.
1: Muito obrigada, Bombeiro Taylor. Um bom trabalho também para todos da Corporação de Bombeiros aqui de Marau. Agora, Ana, finalizando nossa segurança com uma informação da Polícia Rodoviária Federal, que prendeu um homem na tarde do domingo durante uma operação de combate aos crimes transfronteiriços na BR-285, em Passo Fundo. A abordagem ocorreu em um Volkswagen Voyage, com placas de Guaíba. Durante a fiscalização, os policiais encontraram diversos fardos de maconha no interior do porta-malas do veículo, além de medicamentos emagrecedores de origem estrangeiras proibidos para comercialização aqui no Brasil. Ao todo, foram apreendidos 397 quilos de maconha e 130 7 ampolas de medicamentos utilizados para emagrecimento. O motorista, de 41 anos, era natural de Caxias do Sul e foi detido em flagrante. Conforme a PRF, ele já possuía antecedentes de posse por entorpecentes. O homem foi encaminhado juntamente com o veículo e os materiais apreendidos para a Polícia Judiciária em Passo Fundo. Ele deve responder por tráfico de drogas e contrabando.
0: Júlia, brigadão. Um abraço para ti.
1: Até mais.
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0: Recebendo o colega Vinícius Gaieschi para as informações do esporte. Oi, Vini.
5: Alô, você ligado na programação da tua Rádio Alvorada. Uma excelente segunda-feira e uma boa semana para você que acompanha nossa programação. O Internacional foi até a Bahia no sábado e foi derrotado pelo Vitória por 2-0. O Colorado perdeu muitas chances, levou 2-0 e tá com esse sabor amargo para digerir durante a semana. O Inter dominou principalmente na segunda etapa, mas parou nas boas defesas do goleiro do Vitória e também em chances perdidas, principalmente pelo Alejandro, que era grande candidato à lei do ex, mas que não conseguiu marcar um gol para o time colorado. O Inter também entrou com o Rafael Borré, fazendo dupla de ataque com o Alejandro, mas mesmo assim não foi efetivo e acabou com essa derrota por 2-0, o que dá uma brecada no bom momento que o Inter vivia no campeonato. O Inter estaciona no Campeonato Brasileiro, fica na 12ª colocação com 21 pontos, 4 pontos do G4 e 3 da zona de rebaixamento. Então o Inter está naquela zona nebulosa, não sabe muito bem o que se espera para o campeonato. Provavelmente vai ficar nessa zona aí até a pausa para a Copa do Mundo. E depois disso, aí sim, é mirar na parte de cima da tabela, se livrar da zona da confusão e fazer principalmente os 45 pontos para evitar o rebaixamento. E a pior notícia, além da derrota para o torcedor do Inter, é que Bernabé, que foi utilizado nos últimos jogos pelo lado esquerdo do ataque, foi expulso nessa derrota contra o Vitória e está fora da próxima partida. E como o Bernabé vem sendo o melhor jogador colorado nesses últimos jogos, é uma preocupação bastante grande para o técnico Paulo Pezzolano. Outra preocupação é o zagueiro Juninho, que deixou o jogo sentindo algumas câimbras, virou dúvida, mas será reavaliado durante a semana e provavelmente, se for mesmo só câimbras, deve ficar à disposição das próximas partidas do Inter antes da pausa para a Copa do Mundo. Vamos ouvir agora um trecho do que o Paulo Pezzolano falou logo após a derrota do Inter contra o Vitória, lá em Salvador.
6: Aí, boa noite. Essa troca, sim, foi porque tinha mais espaço lateral que vinha de atrás, que mesmo o Bernabé estava aí fechado. Então procuramos isso. Acho que isso saiu bem, porque o Bernabé já vinha de atrás também. Tuvo muitas jogadas chegando de atrás. E colocávamos a Tabata do lado direito e Borré para chegar à segunda trave. Cuando Tabata o Vitinho llegaran por la derecha. Esa fue la idea. Después el Chime por eso no bajó, siguió creando. Nada más que hoy, como falé, nos fuimos efectivos. Faltó efectividad sin duda, mas hicimos todo para elevar un resultado positivo, mas no dio. Ellos fueron efectivos en la poca oportunidad que tuvieron y ganaron yo. Aconteció que hoy no entró. Llegó pasado, entraron y ainda pudimos haber feito más si no hicimos. Hoy no entró ni una. Fue inacreditable, pasaban ahí perto del palo, mas no entraron. Son juegos que acontece. Una lástima porque vinimos a buscar 3 puntos y se vio eso. Desde el inicio, con esa manera que estamos jugando y todo, hicimos todo para ganar el juego. El primer tiempo de una manera, no hicimos los goles, no fuimos efectivos en las pequeñas transiciones que tuvimos y las oportunidades que tuvimos. El segundo tiempo, obviamente, virando el modelo para lo que nos desde el primer juego que hicimos en el segundo tiempo, hicimos mucho lo que hicimos en el primer juego. ¿Por qué? Porque el rival normal va ganando, se va a recostar. Y lo hicimos muy bien, porque él nos achiraba en transiciones, en el juego controlado, con nuestra oportunidad de gol. Porque no es fácil jugar en bloco alto y tener oportunidades de gol. Nos creamos mucha oportunidad de gol. Así que nada, hoy de nuevo, no fuimos efectivos, porque oportunidades tuvimos. Así que estar tranquilo, que estamos en el camino cierto y ya pensar el próximo juego.
5: O Grêmio também entrou em campo no sábado, dentro de casa contra o Santos, e venceu por 3-2, um jogo bastante movimentado. O Grêmio chegou a estar atrás do placar por duas vezes, buscou o empate e posteriormente buscou a vitória. Não foi uma atuação primorosa do Grêmio, mas vale ressaltar a resiliência da equipe em buscar duas vezes o marcador. O Grêmio tomou dois gols por falhas individuais. O Caio Paulista tentou achar um passe no primeiro tempo e o Grêmio tomou o gol. E no segundo tempo, o Enamorado tentou um drible onde não precisava e o Grêmio acabou tomando o gol. De ponto positivo, TT voltou a marcar. Fazia tempo que não marcava, precisava de uma atuação assim com gol. E ainda mais sendo o gol da vitória. Um confronto direto, o Grêmio precisava vencer dentro de casa. Tanto que essa vitória afasta o Grêmio um pouco do Z4 e colocou o Santos na zona de rebaixamento. Então, era um resultado que não podia ser outro para a equipe gremista. O resultado positivo deixa o Grêmio também com 21 pontos, mesma pontuação do Inter, e a 3 pontos do primeiro time dentro da zona de rebaixamento. O Grêmio agora joga contra o Montevideo City Torque na terça-feira pela Sul-Americana, valendo classificação direta. E depois, no fim de semana, joga contra o Corinthians, último jogo antes da pausa para a Copa do Mundo. Vamos ouvir o técnico Luiz Castro, que falou com a imprensa logo após a vitória contra a equipe do Santos no sábado.
7: As minhas primeiras palavras para a equipa, dar os parabéns à equipa, aos jogadores, a forma resiliente como eles estiveram no jogo. Estivemos por baixo do jogo por duas vezes no marcador. E conseguimos ter a frieza necessária para ultrapassar esses momentos. Fomos uma equipa madura, uma equipa, mesmo os jogadores que cometeram um ou outro erro, não se deixaram afundar e conseguiram ao longo do jogo tornar a vir para cima, e isso deixa-me muito satisfeito, porque é um sinal de que posso contar com eles na plenitude que um treinador pode sentir por um jogador, e eu senti isso. Outra palavra para a torcida. A torcida foi fundamental para nós. Se os jogadores foram fundamentais, a torcida também foi fundamental para nós atingirmos a vitória. Nunca nos largou, sempre nos incentivou, sempre nos apoiou, e a energia vindo de fora, o coração do estádio, que será sempre a sua torcida, bateu forte por nós. E nós conseguimos chegar onde queríamos, à vitória. Obrigado à torcida pela forma apaixonada como se envolve com a equipa e como ao longo de todo este tempo, até hoje, mesmo nos momentos mais difíceis, apesar de todas as ondas muitas vezes que existem, a torcida não se deixa ir e mantém-se fiel. Isso é fundamental para o crescimento do clube e para a continuidade do clube numa onda positiva. O jogo teve momentos muito, muito complexos, porque nós sabíamos da responsabilidade do jogo, sabíamos o que queríamos do jogo, mas em determinados momentos o jogo não nos estava a dar aquilo que nós queríamos. E foi preciso ali uma frieza muito grande e percebermos os caminhos que nos podiam levar à vitória, não desistir deles, para chegar lá. Sobre os jogadores que foram importantes na vitória. Eu acho que é algo da minha parte injusto destacar este e aquele jogador, quando a equipa trabalhou tanto, foi tão solidária no momento ofensivo, no momento defensivo, teve que ser tão solidária para neste clássico do futebol brasileiro conseguir emergir enquanto equipa e ganhar o jogo. Portanto, eu prefiro não destacar ninguém.
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0: Valeu, Vini, muito obrigada, tá? Fechando com o Na Torcida, o Conectado de hoje. Gratidão a todos pelo carinho da audiência, aos nossos patrocinadores, apoiadores destas 2 horas de programa. A seguir, tem notícias da hora, atualização de destaques nacionais e internacionais, e depois o colega José Maculan apresenta o temática até o meio-dia. Ao meio-dia, a Hora do Agricultor com Luiz Carlos. Eu volto a partir do 12:30 com o No Ponto, servindo notícia, informação e música para você. Muito obrigada pelo carinho da audiência, muito obrigada por estar acompanhando nossa programação. Um abraço a todos, paz e bem.

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1: 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Vamos ao giro da reportagem da Rede Tua Rádio.
2: Na microrregião de Veranópolis, em Vila Flores, estão previstas para iniciar nesta segunda-feira, dia 25 de maio, as obras na ERS 437. O trecho contempla desde o entroncamento da BR-470 em Vila Flores até o Rio da Prata, numa extensão de 9,2 quilômetros. A assinatura da ordem de início dos trabalhos foi realizada na última quinta-feira, no Palácio Piratini, em Porto Alegre. A recuperação total da ERS 437 contempla mais de 16 quilômetros, com investimento de cerca de R$ 130 milhões. A obra, que deve iniciar hoje, tem investimento de R$ 61,8 milhões. Serão executados serviços de pavimentação, requalificação e reabilitação funcional do pavimento, drenagem, sinalização, além de obras de contenção e melhorias necessárias para restabelecimento e qualificação da rodovia. Da tua rádio veranense de Veranópolis, Daniela Afonso.
3: E na área de cobertura da tua rádio Garibaldi, iniciou ontem a Copa Libertadores da América de Futsal em Carlos Barbosa. E na partida de abertura, uma goleada. O Nacional do Uruguai venceu o Colo-Colo pelo placar de 7-2. Quem também goleou na estreia foi a ACBF, que no último jogo da noite não tomou conhecimento do Peñarol e venceu pelo placar de 6-1. As partidas seguem nesta segunda-feira com a realização de outros 6 confrontos válidos pela fase de grupos. Iniciando às 10 horas da manhã com Deportivo Leoncalli e Nacional do Uruguai. Ao meio-dia, Cerro Porteño e Colo-Colo. Às 2 horas da tarde, Magnus e Pantavalon do Peru. Às 4 horas da tarde, Centauros de Caracas e Divino Ninho do Equador. Às 6 horas da tarde, Boca Juniors e Peñarol. E às 8 horas da noite, a CBF estará em quadra medindo forças com o Fantasmas Morales Moralitos da Bolívia. Da tua rádio Garibaldi, Luiz Henrique Guarnieri.
4: A Brigada Militar de Vacaria realizou uma reunião com policiais militares da 1ª Companhia do 10º Batalhão de Polícia Militar e do Pelotão Força Tática na sede do batalhão. A atividade foi presidida pelo comandante da 1ª Companhia, Capitão PM Márcio Simão Soares, e teve como pauta a implementação da padronização da roteirização operacional. Durante a reunião, foram apresentados dados dos sistemas de gestão estatística em segurança pública, além da produtividade operacional do mês de abril de 2026. Também foram repassadas orientações sobre documentação operacional e alinhadas ações diárias de policiamento visando a padronização das atividades operacionais e administrativas. Da tua Rádio Fátima de Vacaria, Luiz Barreto.
5: Um acidente envolvendo um Chevrolet Corsa e um Volkswagen Jetta foi registrado entre Soledade e Espumoso, nas proximidades da comunidade do Pontão do Butiá. Com o impacto, o Corsa capotou as margens da rodovia, deixando um homem de 34 anos e uma criança de 5 anos com ferimentos leves. As vítimas foram socorridas pelo SAMU e encaminhadas ao Hospital São Sebastião e Espumoso. Da tua Rádio Cristal de Soledade, Kathleen Gox.
6: Lagoa Vermelha lançou o programa Jovem no Agro, parceria com o Sicredi, Prefeitura e Instituto Manager. A proposta é capacitar a próxima geração de produtores rurais por meio de módulos práticos voltados à gestão, inovação tecnológica, mercado e planejamento estratégico. O programa busca preparar os jovens para os desafios do agronegócio moderno, incentivando o desenvolvimento sustentável das propriedades rurais e fortalecer a integração familiar, promovendo a união entre a experiência dos pais e a energia e a visão inovadora dos jovens. Da tua Rádio Cacique de Lagoa Vermelha, Rudimar Galvão.
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Amigos, muito bom dia. Que honra mais uma vez ligar este microfone. Que honra mais uma vez ligar este microfone e comunicar para essa gigantesca audiência. Que mais uma vez possamos ser aqui a voz da verdade, porque nós acreditamos na força do nosso jornalismo. Gratidão por você estar com a gente mais uma vez. 9:10, 15 graus de temperatura. Que tal vivermos juntinhos as metas desta semana? Que tal vivermos juntinhos as metas desta semana? Então vamos lá. Primeiro, valorizar quem nos valoriza. Valorizar quem nos valoriza. Segundo, orar pelos que nos perseguem. Orar pelos que nos perseguem. O terceiro, ou a terceira meta, valorizar mais o que temos e o que somos. Valorizar mais o que temos e o que somos. Quarto, não tomarmos decisões precipitadas. Não tomarmos decisões precipitadas. Quinto, ignorar as ofensas. Ignorar as ofensas. Sexto, lutarmos por nossos sonhos. Lutarmos por nossos sonhos. E sétimo, viver e ser feliz. O resto é consequência da nossa coragem. Viver e ser feliz, o resto é consequência da nossa coragem. Sete metas para essa semana, com certeza juntos vivendo.

0: Então, desejos de muitas e muitas bênçãos para todos nós em mais uma super semana pela frente. 9:11, 9:11 com 15 graus. 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
1: Valeu, meus amigos da Ubermag, então. 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Segunda-feira, 25 de maio, hoje celebramos o Dia Nacional da Adoção, criado para conscientizar a sociedade sobre a importância da adoção e garantir o direito de toda criança e adolescente a uma família. Dia do Trabalhador Rural homenageia todos os profissionais que trabalham no campo, sendo fundamental para a economia e produção de alimentos. O Dia da Indústria comemora o setor industrial no Brasil, tendo sido instituído pelo presidente Juscelino Kubitschek, em homenagem ao industrial Roberto Simonsen. Dia Nacional do Respeito ao Contribuinte promove a conscientização sobre os direitos e deveres fiscais. Dia Nacional do Desporto Escolar, data voltada para fomentar a educação por meio do esporte nas escolas. Dia do Massagista e também o Dia Nacional da Costureira. Dia Nacional da Costureira. Um abraço a todos vocês, saúde e prosperidade por essa data tão especial. Já no campo da medicina, hoje uma data realmente muito especial. No campo da medicina, hoje uma data muito especial. Hoje, 58 anos do primeiro transplante de coração realizado no Brasil. Hoje, 58 anos do primeiro transplante de coração realizado no Brasil. Hospital das Clínicas da Faculdade de Medicina da Universidade de São Paulo. Equipe médica, Dr. Euriclides de Jesus Zembini, paciente João Ferreira da Cunha. Olha, é uma história, uma caminhada, hein? 58 anos, de lá para cá, né? Muita coisa aconteceu, muita coisa evoluiu também no Brasil, no que tange ao transplante de coração. 9:17, temperatura de 15 graus, obrigado e parabéns a você que já tem na sua agenda o nosso WhatsApp, porque em muitas oportunidades você também, é claro, pode ser aí o nosso repórter.
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1: 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Começamos com a Quina, Quina acumulada em 3 milhões de reais. Concurso 7.033, 01, 29, 32, 33 e 56, quina acumulada em 3 milhões de reais. Loto fácil com 5 ganhadores, entre eles um gaúcho de Caxias do Sul, cada um recebendo aí 350 mil reais. Time Mania, acumulada em 30 milhões de reais, concurso 2.395, 04, 10, 22, 26, 32, 35 e 52. a mais milhões.

0: Milionária, acumulada em 44 milhões de reais, concurso 357. 07, 08, 10, 23, 38 e 42. Mega Sena 30 anos. Mega Sena 30 anos. Dois apostadores irão dividir o prêmio de 300 milhões de reais da Mega Sena 30 anos. Um é de Fortaleza, capital do Ceará, um bolão com 100 cotas. É. Um é de Fortaleza, capital do Ceará, um bolão aí com 100 cotas. 100 cotas, ou seja, vai dar um pouco mais de um milhão de reais para cada um aí. O segundo ganhador é do Rio de Janeiro, capital, aposta simples. Mega Sena 30 anos, concurso 3010, números sorteados: 03, 30, 33, 35, 45 e 47. 03, 30, 33, 35, 45 e 47. Mega Sena 30 anos. E por fim aqui o destaque para a Loteria Federal, extração 6.068 do seu fim de semana. Quinto prêmio, 37.011, 37.011. Quarto prêmio, 76.654, 76.654. O terceiro prêmio, 21.498, 21.498. O segundo prêmio, 45.936, 45.936. Primeiro prêmio da Federal do seu fim de semana, 16.600, 16.600. 16.600. E hoje, segunda-feira, também com sorteio da Lotomania acumulada em 9 milhões de reais.
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5: 15 graus.
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1: Muito bem, gente. 9:25. 9:25. Maior temperatura de 15 graus na sua supermanhã de segunda-feira, 25 de maio de 2026. Maio Amarelo, mais uma campanha de prevenção aos acidentes de trânsito. Neste ano, com um tema realmente fantástico. No trânsito, enxergar o outro é salvar vidas. No trânsito, enxergar o outro é salvar vidas. O Brasil, gente, o Brasil registra mais de 30 mil mortes no trânsito por ano, o que representa uma média alarmante de cerca de 183 vidas perdidas por dia. O Brasil, gente, é o terceiro país com mais óbitos viários do mundo, ficando atrás apenas da Índia e da China. Por isso, nesta manhã, da nossa conversa com o primeiro-tenente Nichele, comandante da Polícia Rodoviária, com sede em Passo Fundo. Comandante, que honra, bom dia, bem-vindo aqui.
2: Bom dia, José, como é que estão os amigos? Tudo jóia, bom dia aos ouvintes. Exatamente, estamos aí no mês significativo do Maio Amarelo, né? O qual aí em 2011, aí, através de uma decisão da ONU, né, a gente tem esse mês aí para conscientização aí, justamente que nem o amigo estava falando aí, essas tragédias que ocorrem diariamente aí no trânsito no Brasil. Aí.
1: Comandante, e a principal pergunta que se faz e que se fazem, o porquê de tantos acidentes? Qual é a principal causa? O porquê disso tudo, hein?
2: Exatamente, José. O que acontece? Infelizmente, hoje ainda, muitas vezes a gente reclama, e muitas vezes até com razão, das nossas estradas, às vezes mal sinalizadas, buracos, né? E claro que isso influi bastante, mas já é comprovado, né, que mais de 90% dos sinistros aí causados nas nossas rodovias é pela imprudência mesmo do próprio condutor, que tem, por vários outros motivos, desatenção, não respeitar a legislação, enfim, a imprudência, né, continua sendo ainda a maior causa de todos esses sinistros aí no Brasil, vamos dizer assim, né?
1: E a tendência é aumentar, comandante?
2: Como é que se diz? A tendência nossa é trabalhar para diminuir, né? Pois a gente, só para tu ter uma noção em relação aos números, né, que a gente tem diariamente, e o ano passado, na nossa região, aí, principalmente a gente Passo Fundo, Marau, a gente tenta fazer o quanto menos sinistro, mais trabalho de prevenção, fiscalização, né? A gente tenta coibir para que essas pessoas que estão aí diariamente no trânsito, né, tenham essa conscientização, né? Por isso, inclusive, o nosso lema aí, né? Enxergar o outro salva vidas. Então, muitas vezes, no trânsito, se nós for fazer uma ultrapassagem, sempre temos que tentar pensar que poderá vir alguém se atravessar na nossa frente, vamos dizer assim. Então, enxergar o outro é preservar vidas.
1: Comandante, o que se percebe que grande parte dos acidentes das rodovias, eles acontecem em linha reta e não tanto nas curvas das rodovias. Há uma explicação para isso, hein?
2: Exatamente, muitas vezes, não só em linha reta, né? Mas acontece sim em curvas, os tombamentos, principalmente na nossa rodovia, nas 324, aí, vamos dizer assim, que liga, que é o principal trecho entre Passo Fundo e Marau, né? Existem muitos curvas fechadas, tombamentos, né? Mas as retas, sim, o que que acontece? É aquele momento de distração, né? Muitas vezes hoje, por incrível que pareça, o celular, que é uma ferramenta essencial para o nosso dia a dia, eu acho que ninguém consegue mais viver sem o celular, mas nós temos que ter a consciência que durante o momento que estamos dirigindo, o celular não pode se atender, não pode estar mexendo, né? E um segundo aí a 80 km por hora, você transita aí 20, 30 metros aí, e aí às vezes aquela colisão frontal que a gente muitas vezes é inexplicável por quê. Aí vai ver muitas vezes, é aquela mexidinha no WhatsApp, né? E aí puxa para a esquerda ou puxa para a direita, do nada vem aquela colisão frontal. Então a explicação é essa, falta de atenção mesmo.
1: E certamente a questão de uso dos celulares quando dirige, ela tem aumentado, pelo que se percebe, só que a questão é pegar em flagrante a situação do momento, né, comandante?
2: Exatamente, nas rodovias ela fica uma infração quase difícil de se constatar, né? Porque a gente vai estar fiscalizando, o pessoal vai estar viajando, né? E aí não vai estar. Então a infração do celular, às vezes, dentro da cidade, ela é bem mais coibida, né? E por quê? Porque sem o Sigpar, a sinaleira, vai parar numa esquina, né? Então, pessoal que está ali, tanto da Brigada Militar e quanto os agentes urbanos, né, da guardas municipais das cidades que tem, a autuação de celular, ela é consideravelmente bastante, né? As rodovias aí sim, a gente onde que tem os nossos pontos, nossos postos, por exemplo, aqui na saída na 324 de Passo Fundo, direção Amaral, a gente fiscaliza ali em alguns pontos, e aí sim, quando às vezes se constata, a gente autua bastante nessa infração, né?
1: Comandante, aqui em Marau, no centro, principalmente, na cidade toda, né? Um dos principais registros de ocorrências feitas pela Brigada Militar aqui em Marau é o registro de embriaguez ao volante, infelizmente. Como é que tem sido essa questão nas rodovias da nossa região, hein?
2: Ah, com certeza, a gente tem o Comando de Polícia Rodoviária, a gente tem várias operações que a gente atua diariamente, dioturnamente, vamos dizer assim, né? Então, a gente tem as operações nossas de alcoolemia, né? E sim, a gente atua bastante, né? Principalmente quando a gente faz a fiscalização, vamos dizer assim, nas perimetrais, tanto em Passo Fundo quanto em Marau, aí que a gente tem do quilômetro 212, que é o primeiro trevo da entrada da cidade até o 218 na saída para Casca, né? A gente trabalha e, infelizmente, em pleno 2026, ainda a gente pega vários condutores que beberam e muitas vezes, conforme resultado, não é só uma, duas cervejas que já é proibido, né? E sim pelos resultados aí que a legislação determina para crime de trânsito que é acima de 0,33 ML expedido pelos pulmões, a gente tem pego aí acima de 1,5, 1,4. Então, imagina, 5, 6 vezes, além não vou dizer permitido, mas além do índice para crime, né? Porque acima de 33 é crime que será apresentado na delegacia, e até 0,33 é simplesmente uma infração de trânsito, qual o condutor apresenta um condutor habilitado que submeta ao teste não tenha resultado, tem um resultado negativo, é liberado, né? E acima de 0,33, aí sim é prisão em flagrante e é conduzido para delegacia. E a gente tem bastante atuado nisso aí, sim. Então a gente se preocupa também nesse sentido.
1: Infelizmente, né? Cadê a responsabilidade de cada um aí, com certeza? Comandante, outros números que temos na região, se quer colocar para a gente, fica à vontade, viu?
2: Não, exatamente, só para o amigo ter uma noção, nossos ouvintes, José, só esse ano, o pelotão da Polícia Rodoviária de Passo Fundo, que pega toda a região de Passo Fundo, Marau, aqui que vai a Ernestina, 153, também a Erechim, a região de Tapejara, Sananduva, né? E aqui na nossa 324, a gente está com 128 já sinistros, né? Até ontem, desses 128, 72 com lesões corporais, 47 danos materiais e, infelizmente, 9 sinistros já com morte e com 12 vítimas fatais, né? E na nossa região aí da 324, aí, principalmente no trecho, a gente põe do 208 ali da Nossa Senhora da Mortandade até o 218 da região de Marau, a gente está com 16 sinistros só nesses dois. Entre esses KMs e um sinistro com morte aí que ocorreu a fatalidade aí no quilômetro 212 ali onde que aquelas duas motocicletas ali foram vítimas num domingo aí um sinistro aí que causou a morte de quatro vítimas ali.
1: É preocupante. Comandante, ouvinte colocando aqui, né, de que muitas vezes a colocação de pardais não resolve em muitas questões, ou seja, a pessoa reduz até a velocidade quando passa pelo pardal, mas depois continua pisando no acelerador. Infelizmente, né, a questão de cultura e responsabilidade no volante.
2: Exatamente, infelizmente a legislação hoje para aplicação do radar móvel, vamos dizer assim, né? Ela mudou e infelizmente a gente não pode simplesmente do nada chegar, parar numa reta e a Polícia Rodoviária ir lá colocar o radar para tentar coibir, né? Então existe todo um estudo técnico, né? Uma legislação que fala quais os locais e aonde os locais e qual é o motivo, né? Como era antigamente, não precisava disso, né? Precisamente simplesmente chegava, se parava a viatura, tendo uma placa de velocidade lá 80 km por hora, podia se aplicar, né? Então isso infelizmente nos amarrou bastante para essa fiscalização aí. Mas é isso aí que o ouvinte falou, né? A consciência é aquela lá, né? Passou pelo pardal, depois acelera de novo, e aí que é o perigo.
1: Comandante, nós tivemos ultimamente algumas mudanças ou regras em relação a se conseguir a habilitação, a carteira nacional de habilitação em nosso país. Essas novas mudanças, novas regras, elas contribuem para termos motoristas mais conscientes ou não, na sua visão, hein?
2: Olha, na minha visão, a gente, que nem digo, foi uma coisa nova, vamos dizer assim, né? A gente vai ver a partir de agora, né? Infelizmente, aí daqui 1 ano, 2, a gente vai ver os resultados se melhoraram ou se pioraram, né? Nesse sentido. Então, infelizmente, aí a gente entende que essa situação aí de permitir ao cidadão, né, a fazer até a sua própria autoescola com o seu próprio carro, né? Ou estudar em casa, vamos dizer assim, e simplesmente chegar na hora e fazer as provas, né? Isso eu acho que daqui 1, 2, 3 anos a gente vai ter um índice que vai poder dizer que se melhorou ou não, né? Nesse momento não teria como afirmar isso.
1: Com certeza, com certeza. Comandante, eu falei que o tema desse ano, ele é realmente um tema fantástico, né? Basta que cada um assimile essa força que tem o tema deste ano, que é: no trânsito, enxergar o outro é salvar vidas, ou seja, se enxergar no outro também como condutor.
2: Exatamente, o que até eu tinha anotado aqui, que seria uma coisa hoje em dia, o principal, né, que eu vejo no trânsito, nós temos o quê? Nós temos a empatia no trânsito, né, ter empatia com o outro motorista que está lá, né, a gente tem o respeito, a cordialidade, e o principal, eu acho que assim, ó, que às vezes esse mundo que nós estamos vivendo, nosso dia a dia agitado, nós temos que ter paciência. É, porque às vezes a gente vê aí, infelizmente, a gente está atendendo um sinistro na rodovia e a gente vai lá, coloca os cones, sinaliza, né? Estamos lá com 2, 3 viaturas da Polícia Rodoviária e a paciência do condutor fica notável, que muitas vezes, ah, vai demorar, calma, nós estamos atendendo um acidente, estamos socorrendo uma vida aqui que está machucada, os bombeiros, a SAMU, estamos trabalhando aqui. E a pessoa fica naquela impaciência, naquela pressa, que às vezes sai dali a milhão depois, eu digo, e aí que dá o perigo, né? Então a gente tem que ter essa empatia hoje, essa paciência no trânsito e principalmente o respeito com os demais, que muitas vezes a gente está andando naquela faixa da esquerda e aí vem o cidadão e dá sinal de luz que quer ultrapassar. E a gente, não, eu estou na velocidade da via, o cara atrás que me espera. Eu digo, não, gente, a gente não sabe daqui a pouco o que está acontecendo com esse outro usuário, daqui a pouco está socorrendo uma pessoa, então dá o lado, vai para a direita e deixa ele passar. Independente se ele está com pressa ou não, né? Porque o que que acontece? A gente não entende o que está acontecendo com os outros. Então, aquela empatia, aquele respeito, aquela camaradagem no trânsito, eu acho muito importante para que evite hoje esses sinistros aí e muitas vezes até briga de trânsito que a gente vê conscientemente no dia a dia nosso.
1: É, a pressa muitas vezes resulta de que alguém estava socorrendo alguém. Até tem várias mensagens, né, de que a pessoa andando na rodovia se incomodou com o motorista que queria passar urgentemente. Aí quando foi ver, era o médico que estava correndo para socorrer o filho do cara que estava na rodovia. Então, são histórias interessantes, né?
2: É, exatamente, né? Então essa situação de ter essa paciência, ter essa cordialidade hoje em dia, eu acho que, e não só para o trânsito, eu acho que para o nosso dia a dia, assim, a gente também, o pedestre, às vezes, vai atravessar em algum local que não é permitido, e muitas vezes pode causar um sinistro. Mas eu acho que esse tema desse ano, enxergar o outro, é salvar vidas. Acho que caiu muito bem, que é um exemplo, por exemplo, numa ultrapassagem num local permitido, né? A gente vai fazer ultrapassagem, é permitido, mas muitas vezes enxergar o outro é salvar vidas. Então, muitas vezes a gente tem que estar com nossos faróis acesos, as motocicletas, os nossos carros, que facilita a nossa enxergar o outro, vamos dizer assim.
1: Comandante, sabemos que a família, o papel da família é educar e a escola ensinar. Eu sei de muitas atividades que vocês têm feito aí com as escolas. Qual é então o papel da escola, família, juntos para que tenhamos condutores no amanhã mais conscientes ainda no trânsito?
2: Exatamente, eu acho que é as nossas crianças, né? Eduque o cidadão para ter um bom motorista amanhã, né? A indústria eduque as nossas crianças para nós termos um bom motorista amanhã. Eu acho que o principal papel é os pais, é o dia a dia nosso, o pai que vai num jantar, que vai levar sua família, que vai levar aquela criança, aquele adolescente já, vamos dizer assim, de 14, 15 anos, né? Principalmente esse aí, o que que acontece? A gente vai com a família, o pai vai lá, toma uma, duas cervejinha e volta dirigindo. Pô, entrega o volante para a mãe então. E aí deixa ela vir dirigindo, porque esse exemplo de tomar uma, duas cervejinha, o filho vai entender lá na frente, ah, o pai sempre foi lá na casa da avó, tomava duas cervejinhas no horário do almoço e vinha para casa, nunca deu problema. E ele começa a entender que isso faz parte do dia a dia e se torna uma coisa normal. Então, esses exemplos que nem se digo, aquele velho ditado, o exemplo vem de casa.
1: É verdade. Comandante, algo mais para a gente? Fica à vontade, sua mensagem para a gente. E sempre que for necessário, conte com a gente, tá bom?
2: Não, nós que agradecemos aí, em nome do Comando de Polícia Rodoviária, ficamos à disposição, em nome do 1º Batalhão aí, que é comandado pela nossa Major Neuza, né? Porque eu comando aqui nosso pelotão da região, mas a gente tem um batalhão aí que pega, bem dizer, toda a região norte do estado, né? Vai até Santo Ângelo, Santa Rosa, Nonoai, né? Então, aqui, em nome do 1º Batalhão de Polícia Rodoviária, agradeço, ficamos à disposição. E aquela velha dica, né? Antes de sair viajar, faça aquela revisão no seu veículo, calibre os pneus, vê como é que está, olha a sinalização, vê se está tudo em dia, né? E hoje em dia, aquela coisa assim, ó, paciência, respeito, cordialidade, e que nem digo, gentileza gera gentileza. Então, ficamos à disposição, em nome do Pelotão de Polícia Rodoviária de Passo Fundo aí, a todos os ouvintes da rádio, e um forte abraço para você aí, José, e todos os teus ouvintes.
1: Um abraço para ti, comandante. Boa semana, viu?
2: Igualmente, nós agradecemos, ficamos à disposição.
1: Abraço. Assim, no temática, conversamos com a atenção especial do primeiro-tenente Nichele, comandante atual da Polícia Rodoviária de Passo Fundo, sobre este nosso Maio Amarelo, mais uma campanha de prevenção aos acidentes de trânsito, neste ano com o tema No Trânsito, Enxergar o Outro é Salvar Vidas. O Brasil registra mais de 30 mil mortes no trânsito por ano, o que representa uma média alarmante de cerca de 183 vidas perdidas por dia. O Brasil, gente, infelizmente, é o terceiro país com mais óbitos viários no mundo, ficando atrás apenas da Índia e da China. Mas é importante que você faça sempre a sua parte. Bom, no temática, eu chamo a Kátia Valente, que traz informações do tempo nesta super manhã de segunda-feira. Eu quero a vinhetinha aqui. Tá aqui a vinheta? Então tá, vamos lá então.
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3: Olá, pessoal. A semana começa com áreas de instabilidade, muita umidade, na realidade, aqui sobre toda a metade norte e aqui sobre a nossa região. Toda a metade norte, que vai desde ali do noroeste, passando pelo centro, norte, região aqui dos vales também, indo em direção à serra, Campos de Cima da Serra e litoral norte e médio. Todas essas áreas sob a influência aí de bastante umidade. Então, por aqui, ao longo do dia de hoje, atenção, tem previsão de pancadas de chuva que podem predominar ao longo do dia. As temperaturas, elas ficam um pouquinho maiores do que ontem, mas não é muito não. As máximas vão oscilar entre 18 e 20 graus em média. Amanhã, terça-feira, segue essa condição de bastante umidade ainda presente por aqui. As pancadas de chuva podem ocorrer, daqui a pouco é mais nublado, daqui a pouco uma garoa, mas fica mesmo aquela instabilidade ainda predominando na terça-feira. As temperaturas oscilam entre 12 e 14 graus pela manhã e máximas entre 18 e 20 graus no período da tarde. tarde. Aí para terça, para quarta-feira, tudo indica que o tempo volta a ficar mais firme. Então, quarta e quinta-feira, vamos ter dias com a presença do sol, variação de nuvens, temperatura um pouquinho mais elevada na quarta-feira, mas tudo indica que na sexta-feira a instabilidade deve retornar. Então, é isso. Segunda e terça-feira com a instabilidade, as temperaturas aí nesse patamar sem subir muito, uma leve sensação de frio, mas nada de frio intenso. Depois dá uma melhorada na quarta e na quinta-feira e na sexta a instabilidade retorna. Com a previsão do tempo, Kátia Valente.
1: Obrigado, Kátia. Boa semana para ti. Faltando 15 para as 10 da manhã, com 16 graus agora. 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
6: 16 graus.
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1: Agora faltando 10 para as 10, Marau 16 graus. Na sequência, por aqui o agenda da sua supermanhã de segunda-feira. 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
13: Comunidades. Na lista de festas das comunidades da região, no próximo domingo, dia 31 de maio, acontece a festa na comunidade do Divino Espírito Santo. A partir das 10h30, haverá missa, meio-dia, almoço com churrasco padrão de gado, suíno, saladas diversas e bebidas, e 14 horas, tarde dançante com Matheus Taborda e Dirley. Beneficente. De 25 a 29 de maio, ao longo de toda essa semana, acontece a campanha do Agasalho em Marau, com a arrecadação de roupas de inverno, roupas de cama e cobertores na Secretaria de Desenvolvimento Social, nos quartéis dos bombeiros, na sede da Brigada Mirim, no CT Zaparoli e no balcão do imigrante. Eventos. Para fechar a agenda da semana, na quinta, dia 28 de maio, acontece o Dia Livre de Impostos no posto Sander Shell da Avenida Júlio Borella, em frente à Sesurg, com retirada de senhas a partir das 6h30 da manhã. E na sexta, dia 29 de maio, acontece o Arraiá do Colégio Gabriel Taborim, com apresentações, brincadeiras e comidas típicas, das 9 da manhã até as 10 da noite. Rosana Costanaro, para a tua Rádio Alvorada.
1: Obrigado, Rosana, pelas informações. Faltando 7 para as 10 da manhã, 7 para as 10, Marau, temperatura de 16 graus. 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Obrigado pela sua companhia e obrigado e parabéns a você que já tem na sua agenda aí o nosso WhatsApp, que é o 99979-7515. Mais uma vez aqui, compartilhando contigo a nossa meta para a semana, né? Que tal a gente compartilhar junto a meta dessa semana aqui, hein? Seria fantástico aí a gente viver juntinhos as metas desta semana. São 7 metas. A primeira delas, valorizar quem nos valoriza. Segunda meta, orar pelos que nos perseguem. Terceira meta, valorizar mais o que temos e o que somos. Quarta meta, não tomarmos decisões precipitadas. Quinta meta, ignorar as ofensas. Sexta meta, lutarmos por nossos sonhos. E sétima meta, viver e ser feliz. Viver e ser feliz. O resto é consequência da nossa coragem. Sete metas para essa semana, que possamos então juntos vivê-las intensamente. Faltando 4 para as 10, vem aí na sequência Notícias da Hora.

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4: 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O Rio Grande do Sul, através do governo do estado, lança nesta segunda-feira a Campanha do Agasalho 2026. As doações devem estar higienizadas e em bom estado, prontas para uso imediato. Como o estoque da Defesa Civil já conta com roupas e calçados suficientes, a campanha desse ano concentra esforços na arrecadação de itens de cama e banho, como lençóis, fronhas, cobertores, mantas e toalhas de banho. A lista dos pontos de coleta está disponível no site da Campanha do Agasalho 2026. A partir desta segunda-feira, trabalhadores já podem consultar o saldo do FGTS para utilizá-lo no novo Desenrola, programa de renegociação de dívidas lançado pelo governo federal. Quem aderir à iniciativa poderá usar até 20% do saldo disponível no FGTS ou R$ 1.000, prevalecendo o maior valor para quitar ou amortizar dívidas em atraso. O valor será transferido diretamente às instituições financeiras responsáveis pelos contratos renegociados. Cálculos do governo federal estimam que até 8 bilhões de reais do FGTS poderão ser movimentados no âmbito do novo Desenrola. Tudo parece impossível até que seja feito. 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O secretário de Estado dos Estados Unidos, Marco Rubio, afirmou que o acordo entre Irã, Israel e Estados Unidos pode ser concluído nesta segunda-feira. Rubio também ressaltou que Israel tem o direito de se defender contra ataques e que os Estados Unidos dariam todas as chances à diplomacia antes de explorar as alternativas. Ontem, domingo, o presidente dos Estados Unidos, Donald Trump, afirmou que o acordo para o fim da guerra com o Irã ainda não foi visto por ninguém, nem está totalmente negociado. Ele voltou a defender que, se o texto for assinado, vai impedir a produção de armas nucleares por parte de Teerã. 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

10h08, 10h08 com 17 graus. Seguimos por aqui com a temática e com você de bem com a vida, porque de bem com a vida a gente vive muito mais tempo e melhor. Gratidão a você, ouvinte, por fazer parte desta gigantesca audiência. Estamos sempre com muita honra e prazer ao vivo aqui nos 107.7 e também em nossas redes sociais. 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
2: Pois bem, voltamos a falar para a programação da emissora. Agora eu me encontro aqui no gabinete do prefeito municipal de Marau. Assumindo o poder executivo durante essa semana, o vice-prefeito Vilmo Zanquim, que está retornando de Brasília. Prefeito, como foi a semana lá, de forma resumida, a marcha dos prefeitos?
3: Bom dia, Luiz Carlos, amigos da tua Rádio Alvorada. Uma semana muito produtiva. Teve a marcha dos prefeitos, é a 27ª edição, onde os prefeitos do Brasil todo vão lá para, juntamente com o governo federal, com o Congresso Nacional, tratar de assuntos de interesse dos municípios. Nós tivemos pautas importantes, agendas importantes, a participação lá dos presidenciáveis, dos candidatos à presidência da República, assumindo aí compromissos, juntamente lá tinham em torno de 15 mil gestores municipais, entre prefeitos, vice-prefeitos, vereadores, secretários, que estiveram durante toda a semana em oficinas que eram dadas aí aos participantes, e as palestras na grande arena aí, onde estavam lá importantes assuntos, que são reforma tributária, são as pautas bomba que refletem na vida dos municípios e estão sendo tratados do Pacto Federativo, tudo isso discutido lá durante uma semana bem produtiva.
2: É como se percebe, a gente já tem informação da ação, do aproveitamento dos prefeitos lá em Brasília na semana passada. Prefeito, temos uma semana pela frente, segunda-feira hoje. O que se pretende à testa do executivo na ausência da titular?
3: Agora cedo nós reunimos as nossas equipes aí tratando de todas aquelas situações que aconteceram. No sábado, por exemplo, nós tivemos o Prefeitura no bairro, aqui no Jardim do Sol. Eu estive lá juntamente com as nossas equipes. Agradecer aí a participação das entidades, de todas aquelas pessoas que participaram deste importante evento, onde a prefeitura vai para dentro do salão do bairro, leva serviços, ouve a população, ouve as pessoas, onde é que nós temos que investir os recursos, o que é que a gente tem que fazer, e assim a gente vai fazendo na sequência do atendimento aí das demandas da população. Durante essa semana aí nós temos agora a programação de continuar atendendo aí no interior uma série de cascalhamentos, de patrulhamento, abertura de vias. Tem a máquina que está fazendo a poda alta aí nas nossas estradas. Estamos acompanhando a colocação dos cordões lá no distrito de Viado Pardo. Na sequência, vamos colocar o asfalto. Foi encaminhado para a licitação a praça lá do distrito de São Miguel, que nos próximos dias a gente já vai saber quem foi o vencedor para executar essa obra. Aqui na cidade, uma série de preparativos aí para mais uma série de ruas que serão asfaltadas nos próximos dias, que vai a equipe de limpeza da própria via, das podas, das árvores, da limpeza da tubulação, ajeitar os cordões e, na sequência,

0: Agora não me recordo o nome, é uma cidade de 450 mil habitantes, com tecnologias, e foram buscar experiências novas para que a gente possa implantar aqui no Brasil. Também foi recebida pela embaixadora do Brasil na Estônia, conjuntamente com os demais prefeitos.
1: Está bem. Prefeito Vilmo, foi um prazer tê-lo participando aqui do nosso programa. Sei que seu tempo nesta manhã está bastante limitado. Muito obrigado, bom trabalho, boa semana.
0: Eu que agradeço a oportunidade, Luiz Carlos. Vamos aí ficar à frente do Executivo nesses dias. Agradeço a todos pela oportunidade. Que Deus abençoe e tenhamos uma ótima semana.
1: Aqui do gabinete do prefeito Vilmo Zanquim, repórter Luiz Carlos, para a programação da emissora. 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
3: 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Agora são 10h16, com 17 graus. Supermanhã de segunda-feira, 25 de maio de 2026. Aproveito aqui para dar uma espiadinha no que é destaque nesta manhã de segunda-feira. Principal manchete do momento: desenrola, começa uso do FGTS para renegociar dívidas. Trabalhadores já podem consultar saldo para utilizá-lo no desenrola. Bolão vencedor de R$ 168 milhões de reais na Mega Sena custou R$ 313 mil reais. É o bolão aí que saiu para Fortaleza, capital do Ceará, porque na verdade a Mega Sena especial, 30 anos, do fim de semana, tivemos dois acertadores. Um bolão que foi feito lá na capital do Ceará, Fortaleza. Esse bolão aí que tem 100 cotas, ele custou R$ 313 mil reais. Tá, gente? Este bolão aí, feito lá na capital do Ceará, Fortaleza, um bolão aí de 100 cotas, custou R$ 313 mil reais. E cada ganhador, em média, vai ter aí como faturamento cerca de um milhão e pouco de reais. Ainda em destaque, moradores de Dubai, Estados Unidos, entre os vencedores da Mega de 30 anos. O que achou então, né? Esse bolão feito lá em Fortaleza, capital do Ceará, também teve cotas vendidas entre brasileiros que moram hoje em Dubai, Estados Unidos. Outra manchete aqui: Papa pede perdão por legitimação da igreja na escravidão. Desculpa histórica, ferida na memória cristã. Ainda em destaque nessa manhã: carne, frango ou ovo, qual tem mais proteína? Carne, frango ou ovo, qual deles tem mais proteína? Sob pressão de aliados, Donald Trump recua sobre o acordo. Irã chama ameaças de blefe e ironia. Epidemia está nos ultrapassando. 220 suspeitos de ebola. 18 casos suspeitos desaparecem após ataque. Também destaque nessa manhã: pouco mais de um mês após perder o irmão, Oscar Tadeu Schmidt se despede da mãe também. Enem abre hoje prazo de inscrições para as provas em novembro. Enem abre hoje prazo de inscrições para as provas em novembro. Pedida a condenação de brasileiro acusado de matar jovem português em Braga. Carro cai em rio em São Paulo após acidente com outros dois veículos. Uma pessoa morre. táxi aéreo.

0: lança assinatura de voos de helicóptero que pode servir de transição a carro voador em São Paulo. Que achou, hein? Táxi aéreo lança assinatura de voos de helicóptero que pode servir de transição a carro voador em São Paulo. A decisão de Alexandre de Moraes, que atrapalha a gestão da crise de Flávio Bolsonaro, Vorcaro. A decisão de Alexandre de Moraes, que atrapalha a gestão da crise de Flávio Bolsonaro e Vorcaro. E ainda, morte de bispo causa emoção em Goiás. Morte de bispo causa emoção em Goiás. São alguns dos principais destaques da sua supermanhã de segunda-feira, 25 de maio. Agora são 10h20 com 17 graus. Daqui a pouco mais aqui no Temática tem saúde e bem-estar. Um beijo aqui no coração da dona Olinda, que nos acompanha ali no bairro Planalto. E pediu assim, ó, Maculã, roda aquela música do Roberto Carlos, do Erasmo Carlos, essa aqui, ó, Sentado à Beira do Caminho. Então, para matar a saudade para vocês, então, aqui, ó.
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0: Muito bem, Roberto Carlos, em parceria com o grande Erasmo Carlos, sentado à beira do caminho. Agora são 10 horas e 26 minutos, 10h26, com 17 graus. Na sequência, tem Saúde e Bem-Estar por aqui, que tem oferecimento da Rede Cia da Vacina, Dr. Jaber Salé, Dr. João Isidro, Dr. Rodrigo Balutin e também com a gente a Vanessa Junks, fisioterapeuta pélvica. 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
7: 10 horas e 30 minutos. 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
0: Agora 27 para as 11, 17 graus.
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21: 10 horas e 39 minutos.
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1: Muito bem, gente. 17 para as 11, 17 graus. Na sequência, o destaque para o nosso balcão de trabalho da sua super manhã de segunda-feira. Antes, porém, destacando aqui o que temos para a semana, hein? 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Marau 17 graus, informa aqui no Temática, meus amigos da clínica Dr. Henrique Perim, Urologia. 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Vamos lá então, vinhetinha chegando por aqui.
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1: 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Boa sorte para você que está em busca hoje de uma oportunidade de trabalho.
3: Se você está em busca de empregos, o Cine de Marau oferece vagas na indústria metalúrgica como alimentador de linha de produção, operador de máquina serra, auxiliar de montagem externa e montador externo, além de motorista operador manque e cozinheira. Na indústria frigorífica, para auxiliar de linha de produção, magarefe, operador de produção 1 e inspetor de qualidade. E no comércio, para vendedor, auxiliar de loja e atendente de farmácia. Nos supermercados, as vagas são para operador de caixa, fiscal de caixa, atendente de padaria, açougueiro e vigia. E na indústria em geral, para operador de máquina para papelaria, soldador, trabalhador para indústria de laticínios, auxiliar de pintura, auxiliar de operador de guindaste, operador de máquina e auxiliar de costura. Em serviços para vigilante, projetista em eletricidade, eletricista auxiliar, controlador de pragas, casal para morar em granja de inseminação, armador, carpinteiro, motorista categoria E, motorista categoria D e coordenador de equipe de motorista. Eletricista auxiliar de manutenção, auxiliar mecânico de manutenção, camareira e auxiliar de cozinha para fazer viandas. Lembrando que para se candidatar a alguma dessas vagas, você deve ir até o Cine, como o seu documento pessoal, fazer o seu cadastro então para ser encaminhado para as entrevistas. Lembrando que o Cine fica na rua Irineu Ferlin, junto à Prefeitura Municipal de Marau. Júlia Berghetti Xavier para a tua Rádio Alvorada.
1: Obrigado, Júlia, pelas informações aqui no Temática da sua Supermanhã de segunda-feira, 26 de maio de 2026. Faltando 12 para as 11, 12 para as 11 com 17 graus. Mais uma vez, gratidão pela sua companhia onde você estiver. Gratidão sempre pela sua companhia onde você estiver. Alguns destaques no esporte dessa supermanhã de segunda-feira. Pela primeira vez, a Espanha vai à Copa sem convocar jogadores do Real Madrid. Está sendo muito comentado esse assunto no esporte. Pela primeira vez, a Espanha vai à Copa sem convocar jogadores do Real Madrid. Sempre havia uma convocação de jogadores do Real Madrid. Só que dessa vez, não. Então, pela primeira vez na história, a Espanha vai à Copa sem convocar jogadores do Real Madrid. Rival do Brasil estampa nota com golaço do jogo da classificação. Fla já tem mais expulsos do que em todo 2025. Imagens fortes, fotógrafo passará por cirurgia após ataque de animal no mar. Também no esporte aqui, convocados da Espanha para Copa do Mundo 2026. Ainda, árbitro aciona protocolo antirracismo e torcedor é detido na Série C. Ainda, novo treinador do Real terá missão de recuperar reforços que chegaram a R$1 bilhão. Outro destaque aqui na área do esporte, organizada do Fla vai à casa de Carrascal, onde o meio expulso contra o Verdão estaria fazendo festa. Torcida organizada do Fla vai à casa de Carrascal, onde o meia expulso contra o Verdão estaria fazendo festa. E lá a torcida cobra mesmo, gente. Lá cobra mesmo. João Fonseca leva advertência após reação a erro na estreia em Carros contra francês. Também no esporte aqui, Antônio Conte deixa o Napoli após acordo e abre mão de R$108 milhões, diz jornal. Também aqui no esporte, de coberturas retráveis ou de cobertura retratáveis a fachadas translúcidas, veja os estádios mais impressionantes da Copa, né? Temos aí estádios lindos para a Copa de 2026 aí. Canadá, México e Estados Unidos aí. Apresentando também seus estádios belíssimos aí. Agora 10 para as 11 com 17 graus por aqui.

Em nossa trilha, Leonardo com Solidão de Amigos. Agora faltando 6 para as 11, Marau com 17 graus. Olha, gente, mulher é morta na frente da filha em Santo Ângelo. Companheiro é suspeito e está foragido. Vítima foi identificada como Marinês Rodrigues, de 40 anos. Caso é o 35º feminicídio no Rio Grande do Sul e o primeiro em 4 anos na cidade. Uma mulher de 40 anos, identificada como Marinês Rodrigues, foi morta a facadas neste domingo, dia 24, em Santo Ângelo, região missioneira do estado. O principal suspeito é o companheiro dela, de 33 anos, que não teve o nome divulgado e está foragido. O assassinato foi presenciado pela filha do casal de 12 anos. Segundo a Brigada Militar, vizinhos entraram em contato via 190 para registrar a ocorrência de violência doméstica por volta das 8 horas da noite. Equipes foram até a casa no bairro Santa Bárbara, mas a mulher já estava morta. O casal mantinha um relacionamento com histórico de violência há mais de 12 anos. Marinês chegou a ter medidas protetivas acompanhadas pela Patrulha Maria da Penha, mas pediu a revogação delas em 19 de maio, 6 dias antes do crime. No ano passado, ela também havia solicitado a retirada das medidas, mas o judiciário manteve a decisão na época. Ainda conforme a polícia, o suspeito tem uma extensa ficha de antecedentes criminais, incluindo roubo, homicídio, ameaça e desobediência, além de já ter sido considerado foragido da justiça. A suspeita é de que ele tenha utilizado uma faca e uma chave inglesa para cometer o crime. Equipes realizam buscas pelo suspeito na região. A filha do casal, que presenciou o crime, ficou sob os cuidados de familiares. Marinês também tinha outros 3 filhos de um relacionamento anterior. Este é o 35º feminicídio registrado no Rio Grande do Sul em 2026 e o primeiro em Santo Ângelo nos últimos 4 anos. O caso é investigado pela Delegacia da Mulher de Santo Ângelo. Marinês trabalhava no Hospital Regional das Missões. Em nota, a instituição lamentou a morte da funcionária e se solidarizou com os familiares e também com os amigos. Já por aqui o destaque das notícias da hora. 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
5: 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A partir desta segunda-feira, trabalhadores já podem consultar o saldo do Fundo de Garantia do Tempo de Serviço, o FGTS, para utilizá-lo no novo Desenrola, programa de renegociação de dívidas lançado pelo governo federal. Esse é o primeiro passo para a utilização dos recursos para abatimento de dívidas bancárias. Quem aderir à iniciativa poderá usar até 20% do saldo disponível no FGTS ou até R$1.000, prevalecendo o maior valor para quitar e as dívidas em atraso. O valor será transferido diretamente às instituições financeiras responsáveis pelos contratos renegociados. O trabalhador deverá consultar o seu saldo e poderá autorizar o banco ao qual está devendo a buscar o valor do saldo disponível para a negociação. Depois, negocia com o banco devedor o valor do desconto da dívida na própria instituição financeira. Após a consulta do saldo, os bancos e demais instituições financeiras terão um prazo estimado de até 30 dias para formalizar os contratos e registrar as informações no sistema da Caixa Econômica Federal. Concluída a validação, a Caixa fará o repasse dos recursos do FGTS diretamente à instituição credora. 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Uma investigação da Polícia Civil e do Ministério Público de São Paulo apontou que a influenciadora digital e advogada Deolane Bezerra Santos tem ligações com o primeiro comando da capital, o PCC. De acordo com as autoridades, ela foi presa preventivamente em um condomínio de luxo em Barueri, na região metropolitana de São Paulo, sob suspeita de lavagem de dinheiro, associação com o tráfico de drogas e de integrar a facção criminosa. O avanço da operação policial contra a influenciadora ocorreu enquanto ela passeava nas ruas de Roma, na Itália, hospedada em um prédio de luxo na região de Piazza, onde as diárias passam de R$15.000. Deolane publicava a rotina em vídeos de sua viagem em suas redes sociais. O que ela não sabia é que seus passos no exterior estavam sendo monitorados à distância pelas autoridades brasileiras e pela Interpol. A polícia chegou a traçar os planos para prendê-la em território italiano, mas a influenciadora acabou retornando ao Brasil na véspera da deflagração da operação, sendo detida ao chegar em São Paulo. Para a acusação, Deolane funcionava como uma caixa do grupo. A defesa da influenciadora nega qualquer tipo de envolvimento com o crime organizado ou com dinheiro de origem ilícita, afirmando que todos os seus recebimentos são declarados e justificados. 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
5: Próxima edição às 14h.
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0: 11h10 da manhã, com 17 graus, segunda-feira, 25 de maio. Hoje celebramos aqui algumas datas muito especiais. Hoje em destaque é o Dia Nacional da Adoção. Dia Nacional da Adoção, criado para conscientizar a sociedade sobre a importância da adoção e garantir o direito de toda criança e adolescente a uma família. Dia Nacional da Adoção. Dia do Trabalhador Rural homenageia a todos os profissionais que trabalham no campo, sendo fundamental para a economia e produção de alimentos. O Dia da Indústria comemora o setor industrial no Brasil, tendo sido instituído pelo presidente Juscelino Kubitschek, em homenagem ao industrial Roberto Simonsen. Dia Nacional do Respeito ao Contribuinte promove a conscientização sobre os direitos e deveres fiscais. Dia Nacional do Desporto Escolar, data voltada para fomentar a educação por meio do esporte nas escolas. Dia do Massagista e também o Dia Nacional da Costureira. Já no campo da medicina, hoje também uma data muito especial para nós brasileiros. Hoje, 58 anos do primeiro transplante de coração realizado no Brasil. Hoje, 58 anos do primeiro transplante de coração realizado no Brasil. Hospital das Clínicas da Faculdade de Medicina da Universidade de São Paulo. Equipe médica, Dr. Euriclides de Jesus Zembini, doutor Zembini, paciente João Ferreira da Cunha. Então, também uma data especial para nós brasileiros na questão de transplantes. Claro que de lá para cá muita coisa evoluiu, aconteceu e vem acontecendo aí na nossa medicina. 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E agora tem vinheta chegando, porque é hora do nosso mercado agrícola. Vamos lá.
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1: E nós iniciamos com as cotações dos grãos comercializados em sacas de 60 quilos. A soja, R$ 113,00. O milho, R$ 57,00. E o trigo, R$ 65,00. Demais produtos: boi gordo, R$ 12,50 ao quilo vivo. Vaca gorda, R$ 10,50 ao quilo vivo. Suíno tipo carne, no preço integração, R$ 5,90 ao quilo vivo. Suíno tipo carne, no preço particular, R$ 5,74 ao quilo vivo. E o leite padrão, de acordo com a Emater, comercializado na região, com o menor preço referência, em R$ 2,28 ao litro. Ana Lúcia Jacomini para a tua rádio.
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1: 11 horas e 21 minutos, Marau com 17 graus, céu encoberto na sua supermanhã de segunda-feira.
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2: Olá pessoal, a semana começa com áreas de instabilidade, muita umidade na realidade aqui sobre toda a metade norte e aqui sobre a nossa região. Toda a metade norte que vai desde ali do noroeste, passando pelo centro, norte, região aqui dos vales também, indo em direção à serra, campos de cima da serra e litoral norte e médio. Todas essas áreas sob a influência aí de bastante umidade. Então por aqui ao longo do dia de hoje, atenção, tem previsão de pancadas de chuva que podem predominar ao longo do dia. As temperaturas, elas ficam um pouquinho maiores do que ontem, mas não é muito não. As máximas vão oscilar entre 18 e 20 graus em média. Amanhã, terça-feira, segue essa condição de bastante umidade ainda presente por aqui. As pancadas de chuva podem ocorrer, daqui a pouco é mais nublado, daqui a pouco uma garoa, mas fica mesmo aquela instabilidade ainda predominando na terça-feira. As temperaturas oscilam entre 12 e 14 graus pela manhã e máximas entre 18 e 20 graus no período da tarde. Aí para terça, para quarta-feira, tudo indica que o tempo volta a ficar mais firme. Então, quarta e quinta-feira, vamos ter dias com a presença do sol, variação de nuvens, temperatura um pouquinho mais elevada na quarta-feira, mas tudo indica que na sexta-feira a instabilidade deve retornar. Então, é isso. Segunda e terça-feira com a instabilidade, as temperaturas aí nesse patamar sem subir muito, uma leve sensação de frio, mas nada de frio intenso. Depois dá uma melhorada na quarta e na quinta-feira, e na sexta a instabilidade retorna. Com a previsão do tempo, Kátia Valente.
1: Obrigado, Kátia. Boa semana para ti.
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1: 11h26, Maral temperatura nesse momento é de 17 graus. 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
8: 11h32, 28 para o meio-dia, 28 para o meio-dia com 17 graus. 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Segunda-feira por aqui, sempre o comentário do professor Benhur Soares, como sempre coloco aqui, sempre com ótimos conteúdos, nos dando aí a entender que precisamos sempre buscar mais e mais qualidade de vida. Olá, professor.
9: Olá, espero encontrar todos muito bem. Hoje nós vamos conversar um pouquinho sobre idade, frio e o exercício físico. E de forma muito especial, essa conversa de hoje, ela se remete a todas vocês mulheres, né? Estamos aqui ainda no mês de maio, caminhando para o final dele. E para as mulheres, de forma muito especial, o avanço da idade acaba gerando uma série de transformações biológicas. E essas transformações, elas acabam interferindo na disposição, na energia, na força, na vontade, na disciplina. E o avançar da idade faz isso, né? E por que isso acontece? Está relacionado com as alterações hormonais. E muitas vezes a mulher acaba sofrendo esse impacto, ela não entende direito o que está acontecendo, que é típico de ser mulher, é típico do avançar da idade, e acaba, por vezes, desistindo de algumas ações que são extremamente importantes para que se mantenha o equilíbrio da sua disposição, da sua energia, da sua força. Essas modificações acontecem gerando flutuação do humor. Você acaba sendo aquela pessoa que cansa mais rapidamente, tem insônia, dificuldade para dormir ou ter uma boa noite de sono. Além disso, um outro elemento é a diminuição da massa magra, da massa muscular, também conhecida como sarcopenia. E temos ainda a redução da densidade óssea. Um outro elemento que acaba acontecendo é, ele é dito assim pela literatura como a redistribuição da gordura corporal. E isso acaba gerando até um impacto na questão estética. Então, gera uma outra consequência que, por vezes, mulher tem uma baixa autoestima, fica meio que deprimida, não tá como queria, né? Ela tem uma rigidez muscular, algumas dores que acontecem. Então diz aí, professor Benhor, o que que eu devo fazer? Então vamos lá, você que é mulher, tem que entender que todos esses elementos, por mais que eles pareçam ser negativos, como eu fui relatando aqui, porque eles interferem diretamente no seu ser, na sua vida, no seu estilo de vida diário, você tem que persistir, manter a sua disposição e a sua disciplina, principalmente com relação a exercícios, que é o que vai fazer a compensação desses elementos. E os principais exercícios são exercícios de força e os exercícios aeróbicos. Esse tipo de atividade, quando aplicado de forma em conjunta para a mulher, consegue então diminuir todos esses elementos negativos e gera uma melhora no sono, reduz a perda muscular, você mantém a sua tonicidade, aquela musculatura firme, melhora o seu humor, tem uma liberação maior de energia e você começa a se reencontrar, se realinhar. Isso é muito importante. Então, a dica de hoje para você, que é mulher, entender que algumas demandas irão interferir, sim, no seu estilo de vida ao longo do tempo, com o avançar da idade, mas a prática de exercícios regulares consegue criar uma estabilidade, uma melhora e conduz você para uma sensação melhor de bem-estar, de qualidade de vida, que é o que todos nós, como seres humanos, buscamos com o avançar da idade. Essa era a dica de hoje. Pense sobre isso, reflita. A gente está sempre por aqui para dar um aporte quando for necessário. E fiquem bem. Até a próxima.
8: Até a próxima, professor. Boa semana para ti.
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8: 17 para o meio-dia com 17 graus.
17: Igreja em saída.
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0: Faz tempo que...
1: Tá começando, né?
2: Tá começando.
1: Tá começando.
2: Olhei pra fora, não trouxe meu ponche. Não trouxe meu guarda-chuva, agora vamos ter molhar.
1: Será?
2: É, olha aí, ó. Não tá batendo água como é a canção, né? Mas tá caindo água.
1: Tá começando aqui na Querência de Marau.
2: Começando aqui na Querência de Marau, hein?
1: A previsão para hoje e amanhã.
2: É, não é muita chuva, mas sempre molha um pouquinho. Quem tá na rua, se molha.
1: É aquela chuvinha para provocar a retirada do guarda-chuva.
2: Ah, barbaridade.
1: Tudo bem?
2: Quase
1: bem, Santa Alegria?
2: Santa Alegria, tranquilo.
1: Bem-vindo aí.
2: Que maravilha, né? É, começou, o dia começou nublado, escurecendo e chegou. A chuva chegou.
1: Então tu deixou o campo lá, só ficou a casa?
2: Deixei o campo lá. Deixei o campo e só fiquei em casa. Que coisa, né?
1: Mas foi fim de semana, hein?
2: Tudo bem, graças a Deus, tudo tranquilo. É, final de semana das missas de Pentecostes, as comunidades celebrando, vivendo este momento bonito, né? Nossas, aqui na Igreja Matriz também, muita gente participando, sábado, domingo, então um bom momento aí de celebrações da festa de Pentecostes, encerrando assim o nosso tempo pascal, né? Da ressurreição de Jesus Cristo.
1: Os 50 dias.
2: 50 dias aí, né? Agora, retomando novamente o tempo comum, né? Preparando, já estamos entrando, finalizando o mês de maio, chega o mês de junho, grandes santos, né? Grandes santos, mês de junho, um dos maiores, Santo Antônio, né? Teremos aí a grande
1: também,
2: festa de
1: também
2: Santo
1: um clima
2: Antônio.
1: Que prepara aí, Corpus Christi.
2: Corpus Christi, semana que vem, tem uma leve previsão de chuva, então ainda tem tempo, né? A gente não sabe bem certinho, né? Mas tem uma leve previsão de chuva para a semana que vem, na quinta-feira. Não é muita chuva, mas em 7, 8 dias aí o tempo pode mudar muito, né?
1: Ultimamente você não tem como fazer previsão de uma semana.
2: Não, não. Mas não a meteorologia não erra muito. É quase que uma unanimidade, né? Na questão de referência, então dá quase para confiar mais ou menos nas orientações meteorológicas.
1: É um balde a mais, um a menos de chuva, não tem, não tem problema.
2: Um pingo a mais, um pingo a menos.
1: Né? Deixa molhar então aí.
2: Ai, ai. Muito bem, então nós temos aí, né? Deixa eu só olhar aqui, mas a gente tem... tu vê que a previsão, assim como eu disse, né? A previsão ela é corretíssima, tá marcando a partir do meio-dia de hoje e vai até...
1: Amanhã?
2: Vai até amanhã, né? Então...
1: Quarta melhora.
2: Quarta-feira já melhora.
1: Só que sexta-feira já tem chuva de novo.
2: Quarta e quinta tem sol, sexta-feira leve, uma garoazinha leve, assim de leve, né? Sexta e sábado e depois domingo um solzinho e finalizando bem o ano, né? Um solzinho.
1: O mês?
2: O mês, aliás, não o
1: mês
2: ano.
1: De maio, hein?
2: O mês de maio. Muito bem. Este dia, sim, ele está propício iniciar bem uma semana para quem foi em diversos eventos, assim, né? No fim de semana, começar com uma sopinha, né?
1: Bah.
2: Uma sopinha de capelete, assim.
1: A segunda-feira para... Como é que é? Para dar um descanso pro fígado.
2: Se tu fala pro Frei Gabriel uma sopinha, ele...
1: Fica louco.
2: Não é muito fã.
1: Ah, não é fã, né? Mas para quem... Fim de semana foi de churrasco e churrasco, a sopinha
2: para quem
1: descansar um pouco.
2: Tomou
1: fígado,
2: café com churrasco, almoçou churrasco e jantou com um carreteiro de churrasco. Uma sopinha na segunda-feira com os ossos que sobrou do carreteiro do domingo à noite.
1: Vai bem, né? Vai bem, obrigado.
2: Muito bem, hoje, 25 de maio, o Evangelho de João, no capítulo 19. Versículos 25 a 34, celebra-se hoje Maria, mãe da igreja. Junto à cruz de Jesus estavam sua mãe, a irmã de sua mãe Maria de Cleófas e Maria Madalena. Quando Jesus viu sua mãe ao lado dela, o discípulo que ele amava disse a sua mãe: mulher, eis aí o seu filho. Depois disse ao seu filho, disse ao discípulo: eis aí a sua mãe. E desde essa hora o discípulo a recebeu em casa. Depois disso, sabendo que tudo estava realizado, Jesus disse para que se cumprisse a escritura: tenho sede. Havia por aí um jarro cheio de vinagre. Amarraram numa vara uma esponja ensopada de vinagre e levaram à boca de Jesus. Quando ele tomou o vinagre, disse: tudo está consumado. E, inclinando a cabeça, entregou o espírito. Como era o tempo da preparação para a Páscoa, os judeus não queriam que os corpos ficassem na cruz durante o sábado. E esse sábado era muito importante para eles. Então pediram que Pilatos mandassem quebrar as pernas dos crucificados e que fossem retirados da cruz. Os soldados foram e quebraram as pernas de um e também do outro, que tinham sido crucificados com Jesus. Quando se aproximaram de Jesus, viram que já estava morto. Por isso não lhe quebraram as pernas. Mas um dos soldados lhe perfurou o lado com uma lança e imediatamente saiu sangue e água. Palavra da salvação. Glória a vós, Senhor. Meus queridos, Maria viveu como ninguém as bem-aventuranças. É aquela que estremecia de júbilo na presença de Deus, aquela que conservava tudo no seu coração e que se deixou atravessar pela espada. É a santa entre os santos, a mais abençoada, aquela que nos acompanha e que nos mostra o caminho da santidade. Quando caímos, não nos deixa por terra e às vezes carrega-nos em seus braços sem nos julgar. Conversar com ela consola-nos, liberta-nos, santifica-nos. A mãe não necessita de muitas palavras, não precisa que nos esforcemos demasiado para lhe explicar o que sentimos ou precisamos. É suficientemente sussurrar Ave Maria. E quando assim se sussurra, Maria sabe daquilo que nós, seus filhos, necessitamos. Lembramos nossa programação para a nossa semana. Hoje, segunda-feira, 19 horas, tem missa na Igreja Matriz. E também às 19 horas tem a reunião do Conselho e da Associação das Comunidades no Auditório Paroquial, 19 horas. Amanhã, terça-feira, 19 horas, missa da trezena de Santo Antônio na Igreja Matriz, a consagração e a bênção amanhã, especialmente aos profissionais da área da saúde. E também, 19 horas, missa no bairro Fátima. Quarta-feira, durante todo o dia, atendimentos, confissões e bênçãos na Igreja Matriz. 19 horas, missa na Igreja Matriz. 19 horas, missa na comunidade Nossa Senhora Desatadora dos Nós. Atenção para quem vai participar. As missas, a partir de quarta, elas passarão a acontecer no restaurante do Centro de Eventos do Parque. Então, quem vai para a missa da Desatadora dos Nós, quarta-feira, já 19 horas, será naquele novo pavilhão, no restaurante do Centro de Eventos do Parque Lauro Ricieri Bortolom. Então, a partir de quarta-feira, até já está sendo programado aí a revitalização da igreja do parque, onde será a sede por um tempo aí da comunidade Nossa Senhora Desatadora dos Nós. Até lá, as missas estarão acontecendo no restaurante do parque, naquele novo pavilhão que tem aí no Parque Lauro Ricieri Bortolom. Então, quem quiser ir, já sabe que pode se dirigir até lá, tem a entrada para ir com o carro, tem, então a missa será da comunidade Desatadora dos Nós, ali no pavilhão, no restaurante do novo pavilhão do Parque Lauro Ricieri Bortolom. E ainda na quarta-feira, 19h30, tem missa na comunidade Santo Expedito. Quinta-feira, 14h30, Nossa Senhora de Caravaggio, 19 horas missa na Matriz e 19 horas também Santa Teresinha. Sexta-feira, 16 horas missa da Saúde na Matriz. Sábado, 18 horas missa na Matriz. E domingo, 31 de maio, último do mês de maio, 8 horas missa na Matriz e a grande festa em honra ao Divino Espírito Santo na comunidade da Comunidade do Divino aqui no bairro Planalto. Então, domingo, grande festa do Divino aí no bairro Planalto, com missas 10h30, meio-dia, almoço e depois continuações festivas. E também 19 horas a missa no domingo na Matriz. Lembramos o retiro das zeladoras e zeladores de Capelinha, no sábado, então, dia 30, a partir das 16 horas aqui na Igreja Matriz. É importante que façam a inscrição com a Rosa, que é da coordenação das Capelinhas. E ainda temos 6 tapetes para a conclusão, a confecção, então, para o dia de Corpus Christi, na quinta-feira da semana que vem, Corpus Christi. Ainda faltam 6 tapetes para a conclusão, a confecção. Informe-se aí com a Tati na secretaria da paróquia. E dia 13 de junho, dia de Santo Antônio, é um sábado, nós teremos às 18 horas missa solene de Santo Antônio. E em seguida, no Salão Paroquial Pastelada de Santo Antônio. Ingressos já hoje começam a ser distribuídos aí para os festeiros e também tem ingressos na Secretaria Paroquial Pastelada de Santo Antônio ao valor de R$ 35,00 o ingresso. Tem pastéis para todos os tipos, de todos os gostos. Maculã, você gosta de pastel? Deixa eu achar aqui onde é que está aqui. Tem carne, presunto e queijo, chocolate preto, chocolate branco. Então, para aí, né, uma pastelada. E após a pastelada, com a pastelada, baile com Fábio Martelo e banda. 13 de junho, pastelada de Santo Antônio, aqui no Salão Paroquial. Nossas paróquias vizinhas, Paróquia Santo Antônio do Palma e Santo Antônio de Gentil, hoje, segunda-feira, 19h30, missa em Santa Lúcia Forquilha Gentil, com a presença do padroeiro Santo Antônio. Terça-feira, 19h, missa em São Valentim, Palma. Quarta-feira, 19h30, Santa Ana, Palma. Quinta-feira, 19h, reunião da Pastoral Litúrgica na Sala da Catequese da Matriz do Palma. Sexta-feira, 19h30, reunião da Pastoral Litúrgica na Sacristia da Matriz de Gentil. Sábado, 14h, missa em Santa Terezinha, Palma. 15h30, Nossa Senhora das Graças, Palma. E 19h, na Matriz do Palma. E no domingo, 9h, missa na Matriz de Gentil. E de Nicolau Vergueiro, para quinta-feira, 14h, missa em Nossa Senhora de Fátima, Sítios Bastos. E 19h30, Nossa Senhora das Graças, no Itororó. Sexta-feira, 19h, na Matriz de Nicolau Vergueiro. E no domingo, 9h, missa na Matriz de Nicolau Vergueiro. Também recordar, senão o pessoal depois me puxa as orelhas, que eu já tinha esquecido, que quem quiser ser festeiro devoto ou devota de Santo Antônio, informe-se com a Tati na Secretaria Paroquial para serem festeiros devotos. É bom recordar que quando é devoto, tu não precisa trabalhar, viu, Maculé? É só devoto, é só vir ali no evento, né, participar da missa. Tem uma lembrancinha, porque daí aqueles que participaram da trezena, enfim, e querem que alcançar uma graça e querem ser festeiros devotos, não tem que trabalhar, vir fazer pastel, nada. É apenas festeiro devoto que participou da trezena e que quer receber uma bênção especial e também recebe uma lembrança aí depois na missa solene de Santo Antônio e na pastelada. Então, quem quiser ser festeiro devoto, informe-se aí com a Tati na Secretaria Paroquial. Desejamos a todos uma boa segunda-feira, um bom início de semana, paz e bem e santa alegria.
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5: Paz e bem, meu irmão, paz e bem.
2: Estimados irmãos e irmãs, é meio-dia e juntos vamos invocar a bênção de Deus sobre nós, nosso alimento e nossos trabalhos. Amado Pai, que neste meio-dia o Senhor possa me preencher com a sua luz e o seu amor. Que as bênçãos provindas do seu coração infinito possam me dar forças para continuar até o fim deste dia. Fortaleça minha fé, torne inabalável minha consciência, inquebrantável minha vontade de servir e trabalhar. Iluminado seja meu humor e minha felicidade. Passe na frente, Senhor, com sua força e fé, em todos os caminhos que eu percorrer até o final deste dia. Que eu possa, Senhor, perceber toda a tua grandeza e a tua presença em mim. Sopra o teu espírito dentro de minha alma, para que eu sinta o meu interior fortalecido com a tua presença, minuto a minuto, hora a hora, dia após dia. Que eu sinta a tua voz dentro de mim e ao redor e em minhas decisões. Que eu perceba qual a tua vontade. Santo anjo do Senhor, meu zeloso guardador, se a ti me confiou, a piedade divina sempre me rege, me guarde, me governe, me ilumine. Amém. E por intercessão de Nossa Senhora, os santos e santas de nossas comunidades, que os anjos de Deus estejam à nossa frente para nos guiar, ao nosso lado para nos acompanhar, atrás de nós para nos proteger, acima de nós para nos iluminar e dentro dos nossos corações para abençoar. A bênção de Deus sobre todos os ouvintes e sobre o nosso alimento, em nome do Pai, do Filho e do Espírito Santo. Amém. Um bom almoço, um bom dia, paz e bem e santa alegria.
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0: amigos, boa tarde. 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
0: Vamos acompanhar as tendências do tempo com as informações da meteorologista Kátia Valente.
2: Olá, pessoal. A semana começa com áreas de instabilidade, muita umidade, na realidade, aqui sobre toda a metade norte e aqui sobre a nossa região. Toda a metade norte, que vai desde ali do noroeste, passando pelo centro, norte, região aqui dos vales também, indo em direção à serra, campos de cima da serra e litoral norte e médio. Todas essas áreas sob a influência aí de bastante umidade. Então, por aqui, ao longo do dia de hoje, atenção, tem previsão de pancadas de chuva que podem predominar ao longo do dia. As temperaturas, elas ficam um pouquinho maiores do que ontem, mas não é muito não. As máximas vão oscilar entre 18 e 20 graus em média. Amanhã, terça-feira, segue essa condição de bastante umidade ainda presente por aqui. As pancadas de chuva podem ocorrer, daqui a pouco é mais nublado, daqui a pouco uma garoa, mas fica mesmo aquela instabilidade ainda predominando na terça-feira. As temperaturas oscilam entre 12 e 14 graus pela manhã e máximas entre 18 e 20 graus no período da tarde. Aí para quarta-feira, tudo indica que o tempo volta a ficar mais firme. Então, quarta e quinta-feira, vamos ter dias com a presença do sol, variação de nuvens, temperatura um pouquinho mais elevada na quarta-feira, mas tudo indica que na sexta-feira a instabilidade deve retornar. Então, é isso. Segunda e terça-feira com a instabilidade, as temperaturas aí nesse patamar sem subir muito, uma leve sensação de frio, mas nada de frio intenso. Depois dá uma melhorada na quarta e na quinta-feira e na sexta a instabilidade retorna. Com a previsão do tempo, Kátia Valente.
0: Muito obrigado, Kátia.
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0: O Rio Grande do Sul declarou 29,86% do seu rebanho por meio da Declaração Anual de Rebanho e Atualização Cadastral junto à Secretaria da Agricultura, Pecuária, Produção Sustentável e Irrigação, SEAP. Iniciado em abril, o período para declaração e atualização se encerrará no dia 30 de junho. A declaração de rebanho é uma obrigação sanitária de todos os produtores rurais gaúchos, detentores de animais. Até o momento, foram entregues 103 mil declarações de rebanho, o que representa quase 30% das 358 mil declarações esperadas para este ano. Das declarações entregues, 9,95% foram por meio do canal do produtor online. A supervisão regional com melhor índice de entrega é a de Palmeira das Missões, computando 37,37% de declarações. Já a supervisão regional de Alegrete é a que possui mais entregas por meio do produtor online, com 33,07% de declarações feitas nesse canal. Em todo o estado, o município de Vanini é o único com 100% de declarações entregues. A declaração pode ser feita diretamente pela internet, em módulo específico, dentro do produtor online. Caso prefira, o produtor também pode fazer o preenchimento dos formulários em PDF ou presencialmente nas inspetorias ou escritórios de defesa agropecuária, com o auxílio dos servidores do SEAP e assinando digitalmente com sua senha do produtor online. Durante a atualização, o produtor preenche um formulário de identificação e de características gerais da propriedade. Formulários específicos devem ser preenchidos para cada tipo de espécie de animal que seja criada no estabelecimento, como equinos, suínos, bovinos, aves, peixes, abelhas, entre outros. No formulário de caracterização da propriedade, há campos como situação fundiária, atividade principal desenvolvida na propriedade e somatória das áreas totais em hectares com explorações pecuárias. Já os formulários específicos sobre os animais têm questões sobre finalidade da criação, tipo de exploração, classificação da propriedade, tipo de manejo, entre outros. A declaração não é destinada apenas a quem já possui cadastro ativo no Sistema de Defesa Agropecuária. Todos os produtores que detêm animais de produção, mesmo que ainda não possuam cadastro junto à Inspetoria de Defesa Agropecuária, devem realizar a declaração anual.
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0: Agora vamos acompanhar as informações do Mercado Agrícola.
3: E nós iniciamos com as cotações dos grãos comercializados em sacas de 60 quilos. A soja, R$ 113,00. O milho, R$ 57,00. E o trigo, R$ 65,00. Demais produtos: boi gordo, R$ 12,50 ao quilo vivo. Vaca gorda, R$ 10,50 ao quilo vivo. Suíno tipo carne, no preço integração, R$ 5,90 ao quilo vivo. Suíno tipo carne, no preço particular, R$ 5,74 ao quilo vivo. E o leite padrão, de acordo com a Emater, comercializado na região, com o menor preço referência, em R$ 2,00. R$ 2,28 ao litro.

0: está hoje em R$ 1.621. Para a definição do percentual, foram realizadas reuniões com federações empresariais e centrais sindicais na Casa Civil ao longo do mês de abril. A proposta finalizada prezou pelo equilíbrio e pela responsabilidade com o crescimento sustentável do Rio Grande do Sul. A metodologia adotada no reajuste do piso regional do Rio Grande do Sul se assemelha à regra do salário mínimo nacional, atualizado pela inflação, medida pelo Índice Nacional de Preços ao Consumidor, INPC, dos 12 meses anteriores, somada ao percentual do último produto interno bruto, PIB, estadual, consolidado, no caso, 2023. Com isso, além da manutenção do poder de compra, o salário terá valorização por um critério associado ao aumento da produtividade da economia. O texto estabelece que os novos valores têm como data base 1º de maio e passam a valer com a publicação da lei. O mínimo regional incide sobre o salário de categorias de trabalhadores que não têm convenções ou acordos coletivos vigentes ou que trabalham na informalidade. O percentual proposto preserva a competitividade do Rio Grande do Sul em relação aos demais estados com características socioeconômicas semelhantes.
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3: Estamos de volta com as informações.
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3: O etanol hidratado registrou a queda mais intensa entre os combustíveis na segunda semana de maio, atingindo o menor nível do ano, com o avanço da safra de cana-de-açúcar no Centro-Sul e aumento da oferta no mercado interno, segundo o monitor de preços de combustíveis da Veloy, elaborado com apoio técnico da Fundação Instituto de Pesquisas Econômicas, a FIPE. Na comparação com a última semana de abril, o litro do etanol recuou 3,83% e passou a R$ 4,48 na média nacional, se tornando mais vantajoso para o motorista do que a gasolina. Já em relação ao pico de preço, atingido em meados de abril, quando estava a R$ 8,82 por litro, a queda foi de 7%, informou a Veloy. Enquanto gasolina e diesel S10 passaram para uma acomodação parcial após as altas registradas entre o fim de março e o início de abril, o etanol aprofundou o movimento de queda iniciado ainda na segunda semana de abril, reforçando a influência da maior oferta do biocombustível sobre os outros preços.
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3: A Federação da Agricultura do Estado do Rio Grande do Sul, Farsul, divulgou uma carta com um conjunto de 12 pontos defendidos para a securitização da dívida rural, que em discussão no Senado, segundo a entidade, o estoque de dívidas estressadas no campo gaúcho atinge 171 bilhões de reais e pode dobrar em 12 meses. Entre as exigências da Farsul estão um teto de juros equivalente à taxa neutra do Banco Central, atualmente 8,5% ao ano, prazo mínimo de 15 anos para pagamento e carência real antes da primeira parcela. Para a entidade, juros de dois dígitos inviabilizam a securitização sustentável e prazos menores geram parcelas que comprometem o fluxo de caixa do produtor. A Farsul defende ainda que a medida alcance dívidas fora do sistema financeiro contraídas junto a cooperativas de grãos, revendas de insumos e cerealistas, que inclua as chamadas operações mata-mata, em que produtores tomaram novo crédito para quitar dívidas anteriores. A data de corte para enquadramento, segundo a federação, deve ser fixada em no mínimo 30 de abril de 2026, alcançando inclusive as renegociações da medida provisória 1314, que soma mais de 39 bilhões de reais em recursos livres. Sobre o financiamento da medida, a Farsul afirma não ter preferência por uma fonte específica, mas exige que ela tenha caráter estrutural. O Fundo Social do Pré-Sal é apontado como adequado para esse fim. Anúncios superlativos com recursos que não se materializam não são política pública e são gestão de expectativas, registra o documento. O endividamento atual, segundo o texto, decorre de crises climáticas sem precedentes que atingiram o Rio Grande do Sul nos últimos anos, com sucessivos episódios de estiagem e de enchentes. A entidade afirma seguir aberta ao diálogo e à negociação.
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3: 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O telefone é o 3371-0300.
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3: 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Hora do Agricultor volta amanhã ao meio-dia. A todos, muito obrigado e desejos de uma boa tarde.

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0: Oi, gente, boa tarde agora. Boa tarde a todos que estão em sintonia conosco. 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Procure pela tua rádio Alvorada e você vai receber em tempo real a nossa programação, que é feita com tanto carinho para você, com credibilidade, com a dedicação da nossa equipe de jornalismo, que tem Mauro Matesco na gerência e o Frei Renor Pegoraro na direção. E todos nós vamos desejando para você uma boa tarde, uma ótima semana, a última do mês de maio, os últimos dias para a entrega da declaração do imposto de renda. E olha, de fato, a gente deseja aí que tudo dê certo dentro do seu planejamento para essa última semana de maio. Hoje é dia 25 de maio de 2026, agora meio-dia e 30. 16 graus a temperatura no centro da cidade com chuva. A gente vai tendo o registro das precipitações aqui na área central da cidade, em praticamente todo o município. Chove nesse início de tarde, a exemplo daquilo que o serviço de meteorologia de fato indicava para a gente, de instabilidades chegando à região a partir da tarde de hoje. Temperatura comparando com dias passados na faixa dos 16 graus, um pouquinho mais elevada. Logo mais vamos acompanhar o boletim do tempo da Kátia Valente, a nossa meteorologista. 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

0: 24 para uma, 16 graus, temperatura no centro de Marau.
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0: Aqui no No Ponto, a gente vai servindo notícia e informação para você, também através da nossa reportagem volante. Colega Luiz Carlos Rodrigues de Lima traz detalhes de um curso de extensão que a Faculdade CESURG vai estar realizando agora no mês de junho, voltado ao segmento do agronegócio. É isso, Luiz?
2: Voltamos com as informações da Unidade Móvel. Nesse momento, eu me encontro aqui nas dependências da CESURG para falar sobre um curso que está sendo elaborado. Trata-se do curso de extensão sobre gestão e comercialização no agronegócio, que será ministrado pelo professor Cristiano Corato, que está aqui comigo e vai nos trazer maiores detalhes. Professor Cristiano, nos fale aí sobre esse curso que está sendo oferecido aos alunos, aos interessados da região.
3: Nosso curso vai ser no sábado, dia 13 de junho, né? Aqui na faculdade mesmo. Nós vamos abordar temas relacionados ao agronegócio, vamos estar falando também dos impactos da reforma tributária dentro do agronegócio, né? O que que muda para o produtor rural, questão de nota fiscal eletrônica para produtor. Tem o próprio CNPJ agora do produtor rural, então. E também vamos estar falando do agro como negócio, né? Porque agora, pós-reforma, mais do que nunca, a gente está sentindo essa necessidade do agronegócio se profissionalizar, de ter uma gestão de custo, mitigação de riscos aí, né? Via contratos, enfim, essas oportunidades dentro do agro aí.
2: É um curso bastante amplo e bem diversificado nos assuntos, mas tudo dentro de coisas atinentes ao produtor rural, principalmente, né? Ou quem trabalha com os grãos, com a produção agrícola. Professor, falou sábado, dia 13 de junho, será o início?
3: Isso, na verdade, é no dia...
2: O curso em si.
3: É, o curso em si são 4 horas, tá? A gente inicia às 8 da manhã até o meio-dia. São bastante assuntos, né, para essas 4 horas, então serão bem produtivas. Luiz comentou que é justamente ele é destinado para quem tem alguma ligação com o agro, né? Os alunos aqui da faculdade, então a ideia inicial é essa, mas para o público externo também está aberto esse curso, então é só realizar as inscrições aí e podem estar fazendo tanto público interno quanto externo.
2: E de que forma é feita a inscrição, professor?
3: Sim, as inscrições podem ser pela própria página da faculdade ali, mas podem ser pelo WhatsApp, tá? É 549-9968-3746. O custo é de R$ 197 para os alunos da CESURG e R$ 297 para o público externo.
2: Fornece certificado?
3: Sim, certificado é um curso de extensão.
2: O número é limitado de participantes?
3: Sim, temos um número limitado de 20 vagas, tá? Que aí a gente consegue trabalhar bem com dentro de uma sala aí com o pessoal.
2: Professor, gostaria que nos repetisse aí a importância para quem é indicado, para quem se recomenda esse curso.
3: Vamos lá, então. Além dos alunos, todos que trabalham ligados ao agro, né? Os próprios produtores que têm interesse aí, tá? Trabalhadores das áreas afins, então técnicos agrícolas, engenheiros agrônomos, pessoal que trabalha em empresas relacionadas ao agro, a gente vai estar trazendo bastante conteúdo de qualidade aí sobre a reforma, essas novidades todas que já começaram agora em 26, mas que a partir de 27 farão ainda mais para o produtor, né?
2: E tem o seguinte também agora com essa reforma tributária, é complicado para a pessoa da cidade e também para o produtor rural. Aliás, o produtor rural está mudando aquele pensamento de que ele é apenas um homem que trabalha a terra no interior, e sim, ele agora passa a ser considerado e é um empresário rural. E mais do que nunca, ele deve estar ciente dessas mudanças que estão acontecendo.
3: É exatamente isso, Luiz. É, a partir da reforma, o produtor está sendo visto como uma empresa, né? E não mais como um CPF... E como unicamente um produtor rural que antes só se preocupava com a produção. A partir de agora, a reforma tem trazido um pouco disso, essa necessidade, falando especificamente do produtor, se profissionalizar, né? Ter uma gestão ainda maior da sua propriedade.
2: Bom, esse curso será no sábado, dia 3 de junho, início pela manhã. É curso de extensão sobre gestão e comercialização no agronegócio. Como falou, já voltamos até a repetir, porque é importante o contato para confirmação de presença, número do telefone, também tem meios eletrônicos aí de comunicação, tem...
3: Pode ser na página, pode ser pela página da faculdade ali no Instagram, né? Vai ter o link, ou senão no WhatsApp 549-9968-3746.
2: Então tá, nas plataformas aí da CESURG já terá maiores detalhes.
3: Exatamente isso, Luiz.
2: Professor Cristiano, mais algo a dizer sobre esse curso?
3: Basicamente isso, só reforçar o convite, né? Para quem tiver interesse, tem alguma relação com o agro aí, vai ser um curso muito produtivo.
2: Está certo. E lembrando também que as vagas são limitadas. Professor Cristiano, muito obrigado pela sua participação na programação.
3: Obrigado, Luiz. Obrigado, ouvintes.
2: Conversamos com o professor Cristiano Corato, ele vai conduzir esse curso que conversamos agora, que é de extensão sobre a gestão e comercialização no agronegócio. Muito importante para técnicos agrícolas, para agrônomos, para produtores rurais e a quem interessar mesmo, estudantes da área. Aqui da CESURG, repórter Luiz Carlos para a programação da emissora. 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
0: Muito obrigada, Luiz Carlos, pela tua participação mais uma vez aqui no Ponto. 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Agora 15 para uma, 16 graus a temperatura aqui no centro de Marau.
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Agora 8:01. 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Agroleite, Caseon, Odontologia e Nativo Topografia, patrocinadores do programa No Ponto, até às 14h, junto de você, já já com saúde e bem-estar, segunda edição. Daqui a pouquinho tem Na Torcida, o esporte sendo destaque na programação da tua rádio Alvorada, que traz também os conteúdos da nossa central de conteúdo. Encerra nessa segunda, hoje, 25 de maio, o prazo de inscrições para a missão empresarial promovida pelo Voa Hub, ecossistema de inovação aqui de Marau, com destino a Joinville, em Santa Catarina. A programação ocorre na quinta e na sexta, dias 28 e 29, e prevê visitas técnicas voltadas à inovação, empreendedorismo e desenvolvimento tecnológico. Os interessados em participar da missão empresarial podem acessar o Instagram do Voa Hub, @voahub, ou então contatar pelo WhatsApp 99969-5958 para fazer a reserva da vaga ou para obter aí mais informações. No roteiro está o Perini Business Park, considerado um dos maiores parques empresariais multissetoriais da América Latina, além de visitas ao Agrotech Park, o hub de inovação de Joinville, que reúne aí startups, empresas, universidades e centros de pesquisa. Atualmente, Joinville vem sendo apontada como um dos principais polos de tecnologia e inovação do país, recebendo inclusive o apelido, né, de Vale do Silício Brasileiro, pelo crescimento do setor tecnológico e pela concentração de empresas ligadas à inovação e à indústria. Em entrevista aqui para a tua rádio Alvorada, na manhã de hoje, a diretora executiva do Voa Hub, a Sara Vanin Giasson, destacou que a proposta desta missão é aproximar empresários e lideranças regionais de iniciativas já consolidadas em ambientes inovadores. Então, você empresário, você da comunidade em geral, pode participar, tendo interesse, né, desta missão empresarial agora, quinta e sexta, para Joinville, para conhecer o Perini Business Park, um dos maiores parques empresariais multissetoriais da América Latina. Interessados podem, então, acessar o Instagram do Voa Hub, que é o @voahub, ou então o WhatsApp 549-9969-5958. O assunto é destaque no site da tua Rádio Alvorada, com a entrevista da Sara Vanin Giasson na íntegra, com todos os detalhes, então, desse evento. 4:01, 16 graus, informação da Casa do Colono.

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3: Quem faz dieta restritiva ou jejum intermitente sabe bem, o hálito muda, gente, e para pior. Você fica com receio de falar mais próximo de alguém e sabe de quem é a culpa? Da glicose, ou melhor, a falta dela. Sem esse estoque de energia, as células recorrem aos ácidos graxos presentes na gordura armazenada no fígado. Quando essas substâncias são quebradas, elas produzem corpos cetônicos que têm cheiro parecido com o da acetona, que permanece no hálito e na respiração. Para amenizar, raspe a língua para evitar essa burra que fica na superfície, sabe? Ela é formada por restos de alimentos, células mortas e bactérias causadoras do mau cheiro. Beber mais água aumenta a salivação e logo limpa a sua boca. Uma dica paliativa é mascar cravo da Índia e cardamomo. São especiarias com óleos essenciais com propriedades antissépticas que refrescam o hálito. Esse foi o Bem Viver de hoje. E eu, Ana Paula Barros, volto já já com mais uma dica para nossa saúde.
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0: 1:05, 16 graus a temperatura aqui no centro de Marau. 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
0: É sobre saúde, sobre bem-estar que a gente conversa a partir de agora. 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E com muito carinho, eu estou recebendo a Silvane Ganzer Agostini, que é palestrante internacional, gestora de desenvolvimento humano e nossa amiga aqui na programação da tua Rádio Alvorada. É sempre um prazer, Silvane, te receber, conversar contigo, crescer junto contigo, acompanhando as tuas palavras. Bem-vinda, boa tarde.
2: Boa tarde, eu que amo estar aqui todos os momentos, por mim estaria todos os dias, né? Porque eu acho que quando a gente fala de saúde mental, quando a gente fala de inteligência emocional, é o todo, né? É o todo, é o que as pessoas precisam.
0: É verdade. Bom, e é a minha primeira conversa contigo nesse horário que eu herdei, né, aqui o programa. Então, de fato, para mim é um prazer te receber e com um tema que é tão amplo, mas que também é tão importante, que é a inteligência emocional. Gostaria que você trouxesse um pouquinho desse conceito para a nossa audiência, porque eu acredito que não seja apenas o saber controlar as emoções, e algo muito maior que isso, né?
2: É, antes de controlar, tu tem que saber que elas existem, né? Então, quando você fala em inteligência emocional, é o quê? As emoções vão acontecer. Querendo ou não, você vai ter perdas, você vai ter dores, você vai sentir medo. E essas emoções fazem parte da nossa vida. Então, tem gente que diz que a gente não consegue controlar as emoções. A gente não consegue controlar o que vai acontecer com a gente. Agora, as nossas emoções, se nós tivermos uma mentalidade forte, se a gente se autoconhecer, saber quais emoções me levam a um desafio maior, qual me elevam, qual me diminuem, essa sim. Então, o gerenciamento, que é nada mais é que a inteligência emocional, é saber gerenciar essas emoções e sim poder olhar para elas como um alerta, talvez, mas não como um fim. Isso é muito importante, quando a pessoa tem essa consciência de si mesmo.
0: Uhum. A gente vive num mundo tão corrido, né? Com tantas cobranças, a gente se cobra muito, a gente se compara muito com outras pessoas, né? Como que a gente pode também tirar proveito de alguma forma? Porque também acaba sendo inevitável você viver na correria, você viver, por exemplo, né, conectado de todas as formas. Mas como que a gente pode tirar proveito de tudo isso, Silvane?
2: Eu acredito que no momento que você sabe, assim, eu sou uma palestrante internacional. Eu tenho uma obrigatoriedade com a sociedade. Eu trabalho as mentorias VIPs, que eu trabalho exatamente isso, a blindagem emocional. Então, o que que acontece? Quando eu sei que eu estou ali na minha correria, no meu dia a dia, mas isso não pode me atrapalhar. Eu tenho que saber que isso faz parte da minha vida. Agora, tem outra forma? Tem. Eu posso não correr tanto, eu posso não viajar tanto, eu posso não atender tantas pessoas. Tá tudo certo também. Então, eu acredito que antes de tudo é olhar para si mesmo e saber o seu limite. Saber aquilo que eu tolero, aquilo que eu consigo trabalhar, porque hoje nas empresas está vindo ali a psicossocial, que é a partir da manhã, né?
0: Isso.
2: Que entra em vigor. Uhum. Então, é o que que é? É a escutativa. Escutativa do quê? Das emoções que estão me perturbando naquele momento. Então, uma coisa que eu sempre falo muito com os empresários, com os líderes, é você saber acolher, saber ouvir, mas mostrar que a pessoa ela tem que fazer o equilíbrio, ter o equilíbrio emocional diante do dia dela. Seja porque trabalha demais, seja porque a vida exige demais, porque a gente tem família, tem né, sociedade, tem grupos, tem um monte de coisas. Agora, como eu posso fazer tudo isso de uma forma que não me machuque? Uhum. Porque no momento que eu vejo, nossa senhora, eu tenho que ir para o coral, eu tenho que ir para o grupo, eu tenho que... Aí, quando fica o tenho que, fica muito pesado. Agora, se eu consigo administrar minhas emoções, administrar o meu todo, o meu dia, ele se torna muito mais leve e a gente consegue fazer, e eu faço isso muito com os meus mentorando, de chegar e dizer assim, organize seu dia. Organize suas tarefas, organize aquilo que você precisa fazer, aquilo que é importante hoje, é bom você fazer, porque senão ele se torna urgente. E depois, quando é urgente, aí tu tem que fazer. Então, eu acho que o peso todo está no ter que fazer. Então, a gente escolhe, faz escolhas, todos os dias a gente faz escolhas, escolhe aquilo que te traz prazer, porque o trabalho também tem que vir com prazer. O trabalho também tem que te trazer satisfação, alegria, felicidade. Porque se tu vai ver assim, a gente passa muito mais tempo no trabalho do que em casa. Agora, ter aquele discernimento e ter aquele acolhimento, aquela ouvir a voz interior. Porque quando chega em casa, a grande tendência, e isso muitas pessoas relatam, eu chego em casa e desabafo com o meu marido, com a minha esposa, com meus filhos, porque eles me entendem. Só que daí se torna uma sobrecarga para quem está em casa. Porque além de trabalhar também, né? Chega em casa e a pessoa larga toda esse emocional que está ali reprimido ou ficou bravo no trabalho, coisa assim. Então, eu acredito que essa psicossocial, por mais que a gente veja assim como algo... Poxa, mais uma coisa, é mais ou menos que nem quando foi criado os IPIs, né? Na época foi assim, um bum, né? Bah, agora tem que usar IPIs e tem cobrança e tem multas para quem não usa. Mas, por outro lado, o empresário ele se beneficiou que hoje não tem mais tanta reclamatória trabalhista. E assim vai ser a psicossocial, porque não adianta você ter pessoas ao teu redor se elas não estão felizes, se elas estão vendo por um ângulo torto às vezes, porque às vezes não é nem, o meu trabalho é estressante, mas às vezes é o meu emocional que faz eu ver que aquilo está sendo pesado demais para mim. Agora, se eu escolher olhar de outra forma, que isso me traz tranquilidade, me traz dinheiro para eu poder estudar, para poder viajar, então as coisas ficam mais leves. Então, tudo é o que eu faço com o que me acontece. O que me acontece, às vezes, não tenho controle. Agora, o que eu faço com as minhas emoções quando tudo acontece? Esse é o mais importante.
0: Sabe que eu li uma vez, num dos textos do Frei Jaime, uma frase, claro que o sentido ali na frente pode até ser o mesmo, mas talvez por uma outra linha de pensamento, mas eu acredito que se encaixa, que falava assim, e eu tenho anotado essa frase no meu calendário ali, para mim também me entender às vezes com isso, que diz que a paz não é a ausência do caos. A paz é você saber entender e lidar com os caos que acontecem diariamente, né? A qualquer momento a gente está sujeito a isso. E quando tu fala, Silvane, de autoconhecimento, eu acredito que venha de encontro com isso, né? É a gente entender os sinais do nosso corpo, os sinais da nossa mente, para que a gente ali na frente não sobrecarregue outras pessoas, como você falou, ou muitas vezes não acabe se prejudicando a si próprio.
2: Muitas vezes, quando a gente não tem, né, vem ao encontro sim isso, né? E quando a gente não consegue administrar as nossas emoções, a gente perde muitas chances. A gente fica procrastinando, ou às vezes o medo impede de ir. Ou coisas assim, tu fica criando na tua mente resistência que não é preciso. E a comparação, como você falou, eu acho que um dos piores coisas, diz que um dos piores pecados da humanidade é o julgamento, e eu acho que é a comparação. Porque a comparação, sempre que eu me comparo a alguém, a grande tendência é me diminuir.
0: É.
2: E quando me diminuo, eu me acho incapaz. E se eu me acho incapaz, eu não consigo ir. Então eu, Silvane, crio muitos mecanismos, muitas formas de mostrar o caminho. Tanto que agora, dia 15, eu vou ter um encontro aqui, que é Autoconhecimento, a Chave que Destrava. É a palestra que eu trabalhei lá em Portugal, que eu ganhei o selo de palestrante internacional. Então, assim, por que que a Silvane se preocupa em fazer palestra? Eu poderia ficar em casa dormindo? Seria mais fácil. Mas eu acho que tem uma obrigatoriedade de passar tanto conhecimento que a gente busca e tantas coisas que a gente faz, tanto que eu vou estar trabalhando também um momento de hipnose ali neste momento, para que a pessoa realmente ela se entenda e ela comece a dar nome às emoções. Porque às vezes tem gente que diz, ah, eu tô com uma angústia.

0: todos humanos. Agora, eu acho que é que nem o meu professor falava, ele dizia assim: você estudou, estudou, estudou e você se desequilibrou lá em certo acontecimento da tua vida. Uma perda, por exemplo, é uma coisa que dói. E dói muito e é normal que doa. Então, o que que acontece? Eu caio, mas como eu tenho uma inteligência emocional, como eu tenho uma mente fortalecida, eu caio, eu permaneço lá um tempo e subo de volta. E eu volto de novo. Agora, quem não tem esse equilíbrio emocional, quem não tem essa inteligência, não sabe administrar essas emoções, vai ficar muito mais tempo. E por isso que eles falam que 6 meses a 1 ano de luto é o normal. Se passou deste tempo, ele vira uma doença. Por quê? Porque tem o tempo. Eu não sei se tu lembra, muito antigamente, assim, usavam roupa preta por 1 ano. Isso era o quê? Era dizer, eu estou dolorida, eu estou machucada, eu estou sofrendo, estou com minhas feridas todas abertas. Passando deste tempo, ele se torna patológico. Então, é importante cuidar. Agora, se você tem uma mente fortalecida, tu sofre, sim, tu sente a dor, sim, porque tu é humano e é normal sentir. Seria anormal não sentir.
1: Não sentir, né? Exato. Né?
0: Então, estar dentro do processo, passar por esse processo, sentir a dor, viver o luto, viver a perda, viver as coisas, dos desafios do dia a dia da gente, que sempre tem desafios, né? Porque a nossa vida é muito dinâmica. Isso é absolutamente normal. Agora, cair lá embaixo e levar muito tempo para voltar à tona de novo e começar a ver o sol de novo, aí que está a dificuldade. Por isso que eu sempre falo, não é o que acontece com você, é o que você faz com aquilo que acontece. Agora, se você não tem esse domínio emocional, você pode ficar muito tempo sofrendo.
1: Silvânia, a gente já fala dessa palestra, dessa atividade do dia 15, anotei aqui, mas antes eu queria te perguntar, porque você usou o termo mente fortalecida. Existe alguma dica prática que você possa compartilhar com a nossa audiência? Alguma coisa simples que a gente possa fazer no nosso dia a dia, sozinhos ou em família, para que a gente possa começar a ter uma mente fortalecida, essa blindagem emocional, que foi um termo que você usou também?
0: Sim. Você pode... Antes de tudo, tu tem que olhar para você e saber o que é que te machuca. O que é que me faz bem? O que é que me machuca? O que é que me deixa irritado? Então, ali já é um diagnóstico que você faz contigo mesmo. Mas você pode, sim, através da meditação. A meditação, para mim, eu acho fundamental, porque você chega num momento que você olha para dentro de ti. E uma coisa que eu gosto muito, e eu falo isso sempre nos meus cursos, eu falo assim para a pessoa: sente na cadeira do terapeuta. Tu tá sentada aqui na tua cadeira e tu tá vendo teu mundo daquele jeito. Agora, você se põe no lugar do outro, senta na outra cadeira e olha para você e diga: o que que a minha terapeuta falaria para mim diante desse caos que eu estou vendo? Qual seria a opinião? Então, quando tu muda de lugares, tu pode fazer várias simulações. Tu pode olhar você que está vivendo, o olhar do teu terapeuta, o olhar da sociedade. Porque, às vezes, eu estou sofrendo horrores, mas você olha para mim e diz: nossa, mas não sei por que a senhora está fazendo essa tempestade num copo d'água. Mas se eu fizer esse jogo, e tu pode fazer todos os dias, e eu faço muito isso, às vezes eu estou assim, né? Então, eu paro aqui e eu digo: e se eu contasse isso para alguém, o que que se alguém me diria? Então, é uma retomada da minha consciência. Outra coisa que eu pratico muito e que eu acho muito interessante, sabe aquelas borrachinhas de dinheiro? Porque nós temos assim, o nosso consciente, ele tem uma linha. E o nosso subconsciente é aquela vastidão que está ali dentro da gente, que tem todas as informações que estão ali dentro da gente armazenadas. E que nós, às vezes, nem sabemos que estão ali. Então, assim, se nós temos um caminho, eu venho todos os dias para a rádio, eu venho por um caminho. O dia que eu penso em mudar essa rota, eu tenho que parar e pensar o que eu vou fazer. Não é verdade? Quando você está num processo de mudança, tem que cuidar esse caminhar. Tu tem que estar consciente, estar no teu presente. Então, eu pego aquelas borrachinhas de dinheiro e eu digo para eles colocar no braço. Quando tem um pensamento negativo, que esse pensamento vai te levar a um sentimento, a uma emoção, e essa emoção vai te levar a uma ação, e essa ação a uma atitude, e

0: vira um hábito, né? Eu digo para eles: puxa essa borrachinha com toda a força e solta. Dói pra caramba. Só que vai te fazer ficar no momento presente. É o momento de parar o pensamento e olhar para você novamente. Então, por que que eu estou fazendo isso? Um dia, Ana, eu estava assim, eu estava dirigindo e eu não sei, me deu uma baixa, como todo mundo dá, né? Eu estava lá me questionando, mas também, comigo só acontece isso. Eu estava dirigindo e eu falando comigo mesmo, assim, né? De repente, eu lembrei da borrachinha e eu parei o carro, estacionei. E eu dei um grito tão grande comigo mesmo, tipo, para de mimimi. Parou. Parou, tu tem tudo para agradecer. Tá um dia lindo ali fora. Tu tá dirigindo um carro 0 quilômetro. Então, para. Para de se vitimizar com a história. Eu disse para mim mesmo. E a partir desse dia, eu sempre que eu tô dirigindo, eu lembro dessa minha fala comigo mesmo. Então, eu acho que é isso. É a gente olhar pra gente, a gente se dar conta que às vezes a gente tá criando um mundo que é meu. Não é teu, não é de ninguém. Quem tá olhando ali ao redor diz: cara, tem tudo. O que que tá reclamando do quê? Então tem que começar a olhar para isso.
1: E quantas tempestades que a gente cria, né?
0: Nossa, e é próprio ser humano. Porque dentro de nós, nós podemos assim. Se acontece uma coisa boa, Ana, e eu chego aqui e conto para você uma vez. E olha lá. Por quê? Porque está no, na harmonia, está no fluxo da vida. Se acontece uma coisa ruim, eu multiplico no mínimo 3 vezes. Então eu conto para ti, eu conto para outro, eu conto para mais outro. E isso vai somatizando, porque o nosso subconsciente ele não sabe se é real ou imaginário. E ele é um executor. Então ele vai te trazer. Se tu diz que tu tá triste, que tu tá chateada, o teu comportamental, o teu corpo, o teu olhar, tudo encolhe. Porque você não tem como dizer: eu estou triste, estou vibrando aqui, né? Estou rindo, estou conversando, estou falando. Então, são questões que a gente tem que começar a olhar, se questionar e se dar conta que a tendência, a grande tendência, é voltar para o caminho que a gente conhece. E o subconsciente vai fazer isso porque ele não quer que tu gaste energia. E ele não quer que você faça o papel de boba. De ridícula. Ai, gente, eu vou por aqui, de repente alguém vai rir de mim, eu vou cair, eu vou levar um tombo, ou vou falar errado, ou. E daí tu não vai. Porque eles então não vai. Então não vai e não faça. Por isso que muitas vezes tem pessoas que têm capacidade incrível e não crescem. Por isso que eu trabalho dentro das empresas e eu falo muito para eles assim: o empresário, o líder, também tem suas dores, também tem suas limitações. Então, às vezes, a empresa ali está bombando, poderia crescer muito mais se não tivesse as travas emocionais ali dentro.
1: Bacana. Bom, dia 15 de junho, então, tem palestra?
0: Vai ter dia 15 de junho, autoconhecimento, a chave que destrava. Vai ser aqui no auditório da paróquia. Vai ser muito bacana. Eu espero que as pessoas venham, porque é uma palestra. Vou ter um momento de hipnose, porque eu acho fantástico, eu acho que é transformador. Então, é assim, para você vir e olhar e ver e analisar. É um momento de parar e olhar para a gente. Depois disso, o que tu vai fazer com isso? Aí é uma questão tua. Agora, tem caminhos que a gente pode viver melhor. Que a gente pode sim e deve viver melhor.
1: Que horas que vai ser?
0: 19h30 horas até aproximadamente 21h30.
1: Para adquirir ingressos.
0: Então, as pessoas podem me chamar, quem tem interesse, que eu mando todo o material,
1: Tá.
0: inclusive o valor, e é um Pix. Faz o depósito na conta Pix. Eu recebo e já isso já é a inscrição. A gente já faz a lista de presença para não ter que ficar fazendo inscrição e perdendo tempo, que a gente sabe que está todo mundo
1: Né?
0: voando, né?
1: Tá certo, então. Silvane, mais uma vez, obrigada por ter aceito o nosso convite e tirar esse tempo para estar aqui conversando conosco. Muito obrigada e uma ótima semana para você.
0: Sempre estarei aqui com muito prazer. Obrigada.
1: Agora, 1h26, 16 graus é a temperatura aqui no centro de Marau. Daqui a pouquinho tem a Kátia Valente falando das tendências do tempo para esse início de semana.
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0: 16 graus aqui no centro de Marau, 1h29, a Kátia Valente está chegando. Ela vem para falar a respeito das tendências do tempo, do clima aqui para a região.
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2: Olá, pessoal. A semana começa com áreas de instabilidade, muita umidade, na realidade, aqui sobre toda a metade norte e aqui sobre a nossa região. Toda a metade norte, que vai desde ali do noroeste, passando pelo centro, norte, região aqui dos vales também, indo em direção à serra, campos de cima da serra e litoral norte e médio. Todas essas áreas sob a influência aí de bastante umidade. Então, por aqui, ao longo do dia de hoje, atenção, tem previsão de pancadas de chuva que podem predominar ao longo do dia. As temperaturas, elas ficam um pouquinho maiores do que ontem, mas não é muito não. As máximas vão oscilar entre 18 e 20 graus em média. Amanhã, terça-feira, segue essa condição de bastante umidade ainda presente por aqui. As pancadas de chuva podem ocorrer, daqui a pouco é mais nublado, daqui a pouco uma garoa, mas fica mesmo aquela instabilidade ainda predominando na terça-feira. As temperaturas oscilam entre 12 e 14 graus pela manhã e máximas entre 18 e 20 graus no período da tarde. Aí para terça, para quarta-feira, tudo indica que o tempo volta a ficar mais firme. Então, quarta e quinta-feira, vamos ter dias com a presença do sol, variação de nuvens, temperatura um pouquinho mais elevada na quarta-feira, mas tudo indica que na sexta-feira a instabilidade deve retornar. Então, é isso. Segunda e terça-feira com a instabilidade, as temperaturas aí nesse patamar sem subir muito, uma leve sensação de frio, mas nada de frio intenso. Depois dá uma melhorada na quarta e na quinta-feira, e na sexta a instabilidade retorna. Com a previsão do tempo, Kátia Valente.
0: Muito obrigada, Kátia, pelas informações. Temos as instabilidades também aqui na nossa região nesse início de tarde, finalzinho aí da manhã, já começou a chuva por aqui também. 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Já tem esporte por aqui.
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0: 25 para as duas, 16 graus aqui no centro de Marau, no ponto servindo notícia para você.
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0: Eduardo Serri, seja bem-vindo. Boa tarde, tudo bom?
3: Boa tarde, Ana, tudo bem? Boa tarde para você, para quem nos escuta aqui. Falar de esporte hoje, o nosso assunto são os JERGs, né? Os Jogos Escolares do Rio Grande do Sul, que são a maior competição estudantil promovida pela Secretaria de Educação do Rio Grande do Sul aí para as escolas públicas, né, para os alunos das escolas públicas. E a gente está recebendo aqui mais uma vez o coordenador de esportes aqui de Marau, o Alessandro Tibola, para falar sobre essa competição que começa em Marau amanhã, né, Ale? Bem-vindo.
4: Obrigado, Eduardo, Ana, aos ouvintes da tua rádio. É um prazer enorme estar aqui, né, representando o nosso governo, a Naura, o Vilmo, né, a secretária Francinete, até porque poucos sabem, né, pessoal, mas o JERGs, a pasta que administra oficialmente é a educação, mas nesses, né, praticamente 10 anos, a nossa Secretaria de Esporte, né, a pedido da educação, nessa parceria, a gente tem comandado os JERGs. Então, um abraço especial à Francinete, à Cindy, a coordenadora de educação, que também muito faz, né, muito ajuda, para a gente começar a partir da manhã a organizar e, né, de fato, fazer o JERGs etapa de Marau.
3: Muito legal. Então, vamos começar explicando como é que funcionam os JERGs, Ale. Porque eu já vou te pedir sobre esse funcionamento, porque são jogos de todas as escolas, incluindo as estaduais e as municipais.
4: Exatamente, é isso? Exatamente. Só não entra as particulares, que daí tem um outro formato, uma outra competição, mas é as municipais e estaduais do município de Marau.
3: E a secretaria, mesmo sendo municipal, tem esse controle também sobre as estaduais ou eles são mais
4: independentes? Não, não. A gente tem, no caso do JERGs, a gente tem, né, a central dos jogos é no ginásio municipal. Inclusive, eu até te passei há pouco o nosso aplicativo, onde está tudo lá lançado. Então, as escolas tinham um tempo determinado para fazer a inscrição, Ana, nos enviar as fichas, né, tudo certinho, tudo dentro de uma idade, porque a gente disputa o infantil e o juvenil, então é tudo, né, organizado, até porque tem outras etapas onde que culmina no final do ano, né, as etapas finais estaduais.
0: Uhum. Ah, Ale, eu lembro de anos passados, porque os JERGs, eles não são recentes, né, é uma programação que existe há muito tempo. E eu lembro que no passado, a gente falava em JERGs, a gente falava de futsal e de vôlei.
4: Isso.
0: E hoje a gente tem uma infinidade, né, de modalidades esportivas sendo disputadas.
4: Exatamente, né? Claro que o futsal, o vôlei é o mais tradicional, mas a gente tem basquete, a gente tem handebol, a gente tem tênis de mesa que cresceu muito, a gente tem o xadrez, enfim, são o atletismo com diversas e diversas provas, né? A gente também tem na parte do JERGs, né, para as pessoas especiais, então nem é lembrado também, né, essas pessoas que são importantes para ter, né, a participação. Então, como tu disse, são inúmeras modalidades, mas claro, né, tem as que têm procuras, que têm mais procuras. Temos também, Eduardo, no nosso caso aqui de Marau, até, se eu não me engano, no basquete, a gente teve só uma equipe inscrita. Bom, foi dada a oportunidade para todos. O que que acontece, Ana? Essa equipe, ela já vai para a fase regional, né? Fez a inscrição, apenas ter dado uma equipe, né, foge do nosso controle, mas ela ganhou o direito de nos representar. Então, você colocou bem. Claro que o futsal, o vôlei é o mais tradicional, mas vem crescendo muito as outras modalidades.
0: Ah, isso é muito bom.
3: Isso na cidade inteira, né, Ana? Não tem como não ter tantas... Não tem como só ter futsal e vôlei, sendo que Marau é cheio de esportes.
4: É verdade.
3: Ale, então eu quero que tu explique como vai funcionar. Isso é uma fase classificatória, né? Como é que ela vai funcionar?
4: Exato.
3: Quais vão ser os dias de cada esporte? Como é que vai ser esse
4: funcionamento? Eu vou ter que pegar uma colinha aqui, como eu disse, né, antes da gente entrar no ar, porque são, né, são várias...
3: Isso que o Alessandro tem uma memória...
4: Incrível, não, mas realmente, né? São muitos, né? Então, até estou entrando aqui no grupo do JERGs para os ouvintes e, claro, vocês entender. A gente começa amanhã com o atletismo. Estamos pessimistas porque a previsão é de chuva. Não vamos ainda adiar porque, né, ainda tem um tempo, mas a tendência é amanhã, na primeira hora da manhã, a gente confirmar ou não. Vai ser no estádio Carlos Renato Beber, todas as provas, né? Então é importante o ouvinte entender: infantil e juvenil, masculino e feminino.
0: Só fazendo um parênteses, Ali, quando você fala em infantil e juvenil, a gente está falando de quais idades?
4: dos 12 aos 14 e dos 15 aos 17. Uhum, tá. Né? São determinadas essas idades, né? Então, para o ouvinte entender rapidamente aqui, eu vou colocar o que seria a agenda, né, nossa até dia 11 de junho. Dia 26 amanhã, o atletismo. No dia 28/5, que é quinta, a gente vai ter o tênis de mesa. E fica aqui um agradecimento especial à Escola Afonso Volpato, tem toda uma estrutura, tem as mesas aí, é jogado lá no ginásio da Afonso. Um abraço para o professor Diego, né, e a direção da Escola Afonso Volpato. Na sexta-feira a gente tem o voleibol. O voleibol vai ser a única modalidade jogada no parque, e até é importante, né, a gente frisar, nós não temos o ginásio ainda, sim, que sempre sim, era sim, jogado sim. No ginásio. Fizemos uma parceria através, né, de uma indicação da educação na escola Darwin Maruzin, que é lá próximo ao SESI, né? Tem um ginásio bacana. Então, menos o voleibol, que vai ser jogado no parque, e o atletismo, que é no estádio, as duas modalidades que não vai ser na Darwin. O restante, tudo Darwin Maruzin. Fica também aqui um agradecimento à direção da escola. Na sexta-feira, a gente tem, então, o vôlei infantil feminino. Também, né, Ana, eu tenho que fazer esses agradecimentos porque o pessoal tem que entender um pouco, né? A gente não, o município, ele não custeia a arbitragem. A arbitragem muitas vezes é eu que vou para o apito, é o Telmo, é a nossa pessoal do ginásio. Mas quando entra em esportes que a gente não, né, não tem todo o conhecimento, claro, a gente fecha parcerias. E aqui é uma. O voleibol é com o CEFA. Então, o CEFA é uma entidade ajudada pelo município. Uhum. Mas também, quando a gente pede, fica aqui um agradecimento, né, ao professor João, enfim, toda a turma do CEFA, que tem essa contrapartida com o município. Então, eles vão lá arbitrar, né, de forma grátis para contribuir com os jogos. Então, na sexta, a gente vai ter o vôlei. Já na segunda-feira, a gente tem o futsal juvenil, masculino e feminino pela manhã. Outra situação que eu gostaria de explicar, tudo é calculado. Os atletas juvenil, a gente faz de manhã, porque eles estudam de manhã, então já estão na escola. Facilita até o transporte, é um pedido das próprias escolas. Os infantil, a gente geralmente faz à tarde, então tem todo um cronograma que a gente tem que obedecer. Na terça-feira, dia 2 de junho, a gente tem no Parque Municipal o vôlei juvenil masculino pela parte da manhã. Na quarta, dia 3, a gente tem o futsal infantil masculino o dia todo. Essa modalidade deu muitas equipes, foi a campeã de inscrições, o futsal infantil masculino. Então, Ana e Eduardo, começa pela parte da manhã e a gente tem que dar continuidade à tarde. Então, é a única modalidade que a gente vai com o dia todo. Depois a gente tem, na segunda, dia 8 de junho, o futsal infantil feminino de tarde e o handebol feminino à tarde. No dia 9, a gente tem o vôlei juvenil feminino e o encerramento está previsto para o dia 11 com o vôlei infantil masculino. Então, é a tabela, né, que, tirando o atletismo, que a gente depende do tempo, o restante, né, tem data, hora e local já pré-já estabelecido.
3: Muito bem. Então, são muitos, muitos, muitos dias aí. Tem noção mais ou menos de quantas equipes tem ao todo nessa
4: Eu juro
3: fase,
4: que eu
3: Maria?
4: Sempre faço. Eu, como foi corrido, eu confesso que eu não tenho. Mas assim, ó, em relação a outros anos, o número decaiu. A gente não teve um avanço de equipes. Até me surpreende, né? O Iesta, que está no nosso lado, lá do ginásio, por eles não ter o ginásio também, o Iesta, que é uma escola, né, super tradicional, veio com bem menos equipes, mas também eles argumentaram que nessa transição da obra do ginásio, né, dificulta, e a gente entende. Uhum. Mas, enfim, o número, eu te garanto, Eduardo, ele decaiu, ele não atingiu o objetivo, né, do que vinha nos últimos anos. Mas, enfim, a nossa parte a gente vai fazer, a gente vai organizar. E o ano passado a gente teve um aspecto que ficou ruim, Ana, né? E quando a Sétima CRE, que abriu as inscrições esse ano, eu fiz a pergunta. Graças a Deus, Marau atingiu o seu compromisso. A gente fez todos os jergues ano passado, tudo certinho. E nós tivemos, quando eu digo nós, passa a ser o Estado. Quando o Estado pegou para administrar o jergues ano passado, teve muitas dificuldades, muitas. Teve até modalidades que não teve o seu encerramento, devido a várias complicações de licitação, mas não importa, né? Tem que ter uma responsabilidade. Claro. Então, esse ano também, no nosso estudo interno, a gente entende que algumas escolas ficaram, né, receosas, porque foi jogado, chegou a expectativa e não marcavam, E foi, assim, realmente um fato negativo, que o Jarigues é bacana, né? 2022, Marau teve a honra de sediar as quatro finais estaduais do futsal, coisa inédita para Marau, onde que a gente trouxe as quatro categorias, as quatro finais para Marau, que foi um... Eu me lembro, né? Ficou marcado para mim um baita de um evento. Então, esse ano a gente, né, retoma e espera que dê tudo certo para os representantes marauenses.
0: Uhum. Quando a gente está falando em Jergues, agora a gente tem essa etapa que é municipal.
4: É, essa é nossa.
0: Aí depois ela vai para nível de coordenadoria regional.
4: Regional. Cada... Sete Macrê de Passunda administra todos os municípios que fazem parte, que são, né, são bastantes. Aí a gente só indica o campeão. E para vocês entenderem, a gente deixa de qualquer administração, porque até as fichas, né, passam às escolas campeãs e Marau tendo que mandar para a Sete Macrê. E daí em diante é o estado que administra através de Passo Fundo.
3: Entendi. E Ale, quais escolas de Marau estão participando? São todas elas ou tem alguma que não?
4: Não, teve uma que não, que foi Erzelino, então... vamos ver se eu consigo lembrar, porque são 10, né? Mas é Charruas, Anchieta, Iesta, Darwin... a própria
0: Afonso
4: Pato, é. Meu Deus, são até vou ter que pegar a cola aqui, são bastantes, mas a única que não entrou, que poderia ter entrado, foi a Erzelino, que é lá no bairro Fuga. Ela realmente não entrou em nenhuma modalidade, então a gente chega aí praticamente a 100% de participações das escolas, né, que poderiam participar.
3: Muito bem, então, Ale, os jogos dos anos anteriores, eu não me lembro como era a participação do público. Por ser no ginásio, era aberto para o público?
4: Não, era aberto, mas aí é muito restrito aos alunos, né? E eu até faço uma ressalva aqui, que era legal, porque o colégio que está no nosso lado é o Iesta, né? E o próprio Charruas, que está aqui próximo. Então, assim, essas escolas, o bacana é que liberavam, né, num determinado ponto da competição, geralmente nas finais, para assistir. O Iesta, como está próximo, até não. Até quando está, né, tendo os jogos durante o dia, em determinados períodos, a direção do Iesta liberava. E realmente dá um público muito bom, porque eu não digo que enche o ginásio, claro que não. Mas assim, ó, eu digo que fica tipo metade da capacidade cheio. Porque imagina, a gente está falando de quantos alunos, né? E principalmente também quando tinha o Iesta e o Charruas, nosso ginásio, que são alunos, né? Se está tendo os jogos de manhã, é o pessoal da manhã, né? Mas ele é aberto, mas a gente confessa que, né, a participação do público em geral de Marau é praticamente nulo.
0: É, e a gente está falando de uma garotada, né? Porque, pelo que eu anotei aqui, a gente pega dos 12 até os 17 anos. E é muito bom ver esse pessoal todo envolvido com o esporte, né?
4: Não, Ale? Exatamente. Até eu confesso que o Charros estava meio que, né... Até conversando com a Diri, meio que participava ou não participava, mas os próprios alunos cobraram da direção: não, a gente quer participar. E a Diri: não, então vamos fazer um esforço, enfim, né? Mandaram as fichas em cima da hora, mas deu certo. Mostra que eles mesmos também querem, né, Ana? Porque é uma oportunidade, né? Tu poder representar a tua escola, daqui a pouco até teu município, né? Em fases né, que vão adiante. Então, é bom. Eu sempre digo, o esporte é um caminho do bem. Então, a gente fica feliz. Por mais que esse ano deu menos, né? Mas quem vai estar participando vai estar, com certeza, aí lutando pela sua escola, lutando por si, enfim, pela sua equipe, para fazer uns jogos bem bacana aqui em Marau.
3: E aproveitar, então, para pedir para você, Ale, que está lá todo dia... A gente falou há um tempo atrás sobre a reforma do ginásio, né, Ana, com o secretário Isaías. Você que está todo dia lá, como é que está o andamento da obra?
4: Na perspectiva extraoficial, né, que dizem que até final de julho estaria pronto. É o que a gente espera, né? A gente também está com algumas situações de campeonato para definir, a gente está aguardando. Então, o Iesta também, né, fala, já que estamos falando de escolas também, né, quer o ginásio, né, a fim para retomar a educação física, enfim. Todo mundo está nessa expectativa, mas a última atualizada era final de julho.
0: Ale, a gente também precisa aproveitar a tua vinda aqui na rádio para falar do dia do desafio. O mês de maio sempre traz essa data também para a gente, né?
4: Isso, sempre a última quarta-feira do mês de maio, né? A nível mundial, então não é uma atividade só aqui, regional, enfim, ou estadual. A gente tem o dia do desafio, sempre fomos parceiros, né? Fica aqui um abraço e um reconhecimento ao SESC, que gerencia e administra, né? Antigamente a gente tinha o confronto de uma cidade, nós aqui enfrentamos Guanta do Equador por 3 vezes, mas depois a pandemia não teve. Mas não perde, né? Porque a mensagem é relembrar as pessoas de como é importante uma atividade física. Então, nessa quarta-feira a gente vai ter, né? Maral se inscreveu, fez tudo certinho. A gente vai ter a participação aí, né, de todas as EMEIs, que é as crianças, enfim, né, que vão estar nos ajudando nesse dia. Também temos um ato oficial Cuiesta, que é, né, o colégio que está ali no ladinho do ginásio, na quarta de tarde. Então vai ter uma atividade, tomara que não chova, enfim, que a gente possa realizar. Mas a mensagem é, né, a importância de ter uma atividade física, não só nesse dia, mas no dia a dia de nós, né, humanos, porque faz toda a diferença.
0: Ah, faz mesmo. Então, escolas, grupos, sim, empresas que queiram participar.
4: Queiram participar, né? Já que é o dia na quarta, se quiserem entrar na campanha, né? Tem doação também de leite, enfim, tem também uma programação se as pessoas quisessem doar sangue, enfim, ela abrange, né? Não só atividade física, mas, enfim, outras áreas também que são importantes dessa data aí que a gente vai comemorar na quarta-feira.
0: Uhum. Tem alguma atividade, você falou lá do IESTA, isso, falou uma atividade com as EMEIs, aonde que essa atividade acontece, como que vai ser?
4: É, as EMEIs, na realidade, a gente fechou com a educação, essa parceria, cada um faz, grava o vídeo e a gente remete pro SESC,
0: legal,
4: né? Então, mas o importante é que eles vão fazer, essa é a mensagem, que eles vão fazer. Nós, né, por estar limitado, né, principalmente do ginásio, a gente fechou essa parceria com o IESTA, na parte da tarde de quarta, que é um ato oficial, né? Que a gente vai estar lá também. Mas fica estendido às empresas, a todos, né? Eu, como disse, o dia vem para lembrar, mas a importância é todos os dias de nós termos uma atividade física no nosso cotidiano.
3: E a gente aqui todo ano dá um pulinho lá no IESTA, né? Eu lembro que ano passado a gente estava lá para acompanhar o dia do desafio. E o Alessandro esses dias, inclusive, intimou o Mauro Matês, nosso gerente, a participar.
4: É.
3: Então a gente vai ter que fazer esse desafio aqui também.
4: É, não, legal isso aí, legal mesmo.
3: Ale, muito obrigado por sempre estar aqui disponível para a gente para conversar sobre esses assuntos. E a gente deseja muito boa sorte aos atletas aqui de Marau.
4: Eu que agradeço.
3: Para regional e para frente. É. Né?
0: E amanhã cedinho tu nos avisa, então, sobre o atletismo.
4: Ah, sim, sim, pode deixar. Eduardo, Ana, né, o pessoal aqui da Alvorada sempre, né, nos ajudando, e nós que agradecemos por estar falando e divulgando, né, as ações de esporte do nosso município.
0: Valeu, Dudu. Obrigadão para você também, tá?
3: Até mais, Ana. Até amanhã.
0: Mais. Até amanhã. Abraço, Ali. Sempre à disposição.
4: Sim, obrigado.
0: A gente fecha o programa agradecendo aos patrocinadores Agro Leite, a Nativo Topografia e também a Caseon Odontologia e Medicina. Na sequência tem o programa Em Alta com o FIFO, Cassiano Tomasi. Ele fica a tarde toda aqui conosco, apresenta também o Te Aproxega, o Encontro Certo, e a partir das 7 da noite tem o Johnny Francio com o Tua Noite. Rede Tua Rádio também dentro de instantes. Um abraço a todos, obrigada pela companhia, paz e bem.
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4: 16 graus.
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6: Duas horas. 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O incêndio de grandes proporções atingiu a Igreja Matriz Nossa Senhora de Lourdes, no centro de Flores da Cunha, no início da tarde desta segunda-feira. As chamas consumiram parte do telhado do templo e mobilizaram equipes do Corpo de Bombeiros, Brigada Militar, Guarda Civil Municipal e ambulâncias no local. Em entrevista ao vivo para a tua Rádio São Francisco, Frei Irineu Trentin, que atua como vigário paroquial, informou que não havia celebração religiosa no momento em que o fogo começou. Segundo ele, os primeiros vestígios do incêndio foram percebidos por volta do meio-dia a meio-dia e 10. Ainda conforme o Frei, por volta das 1h20, o fogo seguia ativo em algumas partes do telhado da igreja, enquanto os bombeiros trabalhavam no combate às chamas e no rescaldo da estrutura. Até o momento, não há confirmação sobre as causas do incêndio. A Igreja Matriz Nossa Senhora de Lourdes é um dos principais símbolos históricos e religiosos de Flores da Cunha. A construção em estilo gótico começou em 1904 e se tornou uma das edificações mais marcantes do município. O presidente Luiz Inácio Lula da Silva se reuniu nesta segunda-feira com o presidente da Câmara dos Deputados, Hugo Mota, para discutir a proposta de redução da jornada de trabalho e o fim da escala 6x1. Após o encontro, Mota concedeu entrevista coletiva onde afirmou que há consenso sobre os principais pontos da proposta e classificou três pilares como inegociáveis. Segundo ele, o texto do relator deve prever a redução da jornada semanal de 44 para 40 horas. Mota também disse que o fim da escala 6x1 está assegurado e acrescentou que as mudanças não terão impacto nos salários. Não coloque limites em seus sonhos, coloque fé. 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Vários países europeus enfrentam altas temperaturas nesta segunda-feira, muito acima do normal para o mês de maio, com os termômetros marcando 33,5 graus perto de Londres, 8 departamentos em alerta laranja na França e mais de 30 graus em alguns pontos da Espanha. No Reino Unido, onde o máximo já registrado em um mês de maio foi de 32 graus em 1922 e em 1944, os recordes foram batidos. Na Espanha, a Agência Estatal de Meteorologia IMET alertou no X que o episódio de temperaturas extraordinariamente altas para a época do ano continuará em todo o país e durante a semana, exceto nas Ilhas Canárias. Além disso, a partir de quarta-feira, haverá noites tropicais generalizadas no sudoeste da península. Acrescentou, especificando que o pico de temperaturas chegará entre quarta e sexta-feira, com máximas generalizadas de 36 e 38 graus. 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
3: Boa tarde, meu amigo, minha amiga. Vamos chegando com o programa em alta, o desfile do melhor da música de bandas das gaúchas e das sertanejas também. Aqui na tua Rádio Alvorada, 2:03 da tarde, 16 graus de temperatura, tem sol entre nuvens, já choveu e tem previsão de mais chuva por aí nesse dia 25 de maio de 2026. Paz e bem para você. Obrigado pela tua audiência, companhia e sintonia. 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Abri com o Grupo Carisma, Ela Chorou de Amor. Boa tarde, paz e bem.

0: Vamos embora então, vamos colocar aqui, já tá, agora tá atualizado, né? Kátia Valente atualizada para contar como é que fica o tempo em nome de Zamiani Materiais de Construção, cal, areia, brita, cimento, tijolo, tudo em qualquer quantidade com entrega na obra e transporte próprio. Como é que fica a semana então, Kátia?
1: Olá pessoal, a semana começa com áreas de instabilidade, muita umidade na realidade aqui sobre toda a metade norte e aqui sobre a nossa região. Toda a metade norte que vai desde ali do noroeste, passando pelo centro, norte, região aqui dos vales também, indo em direção à serra, campos de cima da serra e litoral norte e médio. Todas essas áreas sob a influência aí de bastante umidade. Então por aqui ao longo do dia de hoje, atenção, tem previsão de pancadas de chuva que podem predominar ao longo do dia. As temperaturas, elas ficam um pouquinho maiores do que ontem, mas não é muito não. As máximas vão oscilar entre 18 e 20 graus em média. Amanhã, terça-feira, segue essa condição de bastante umidade ainda presente por aqui. As pancadas de chuva podem ocorrer, daqui a pouco é mais nublado, daqui a pouco uma garoa, mas fica mesmo aquela instabilidade ainda predominando na terça-feira. As temperaturas oscilam entre 12 e 14 graus pela manhã e máximas entre 18 e 20 graus no período da tarde. Aí para terça, para quarta-feira, tudo indica que o tempo volta a ficar mais firme. Então, quarta e quinta-feira vamos ter dias com a presença do sol, variação de nuvens, temperatura um pouquinho mais elevada na quarta-feira, mas tudo indica que na sexta-feira a instabilidade deve retornar. Então, é isso. Segunda e terça-feira com a instabilidade, as temperaturas aí nesse patamar sem subir muito, uma leve sensação de frio, mas nada de frio intenso. Depois dá uma melhorada na quarta e na quinta-feira, e na sexta a instabilidade retorna. Com a previsão do tempo, Kátia Valente.
0: Tá aí, obrigado, Kátia. Agora tem Edson Hudson, o grande amor da minha vida. Boa tarde, faz bem.

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0: Vamos dando sequência então, agora 4h33, 17 graus de temperatura.
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0: Vamos lá, Skank, vamos fugir. Às vezes dá vontade, né?

0: musicão, hein? Vamos fugir. Skank, 23 faltando para as 3. 17 graus de temperatura. 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Mais Made in Brasil, Rio Negro e Solimões. Saudade pulou do peito. Boa tarde.
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Vamos embora então, dando sequência aqui ao programa em alta, agora 12:12, faltando para as 3, 17 graus de temperatura, o sol aparecendo, mas entre nuvens aqui pelo município do Marau. Vamos lá, tem o quadro Te Aproxega agora no programa em alta. Vou botar para cantar João Luiz Correia, lembra dessa? Então mata a saudade por aqui, ó. Desgraceira!

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1: 25 de maio, dia da indústria, dia nacional da adoção, dia do trabalhador rural, dia nacional do respeito ao contribuinte, dia da costureira, dia do sapateado, dia do massagista, dia internacional das crianças desaparecidas, dia mundial dos vizinhos, dia internacional da tireoide e dia da África. Os aniversariantes do dia... A cantora e compositora Lauana Prado.

o técnico de futebol, Adenor Leonardo Bach. O Tite. Os fatos do dia. Em 1887, nasceu Francesco Forgione, mais conhecido como Padre Pio de Pietralcina, que foi um frade sacerdote católico italiano da Ordem dos Frades Menores Capuchinhos, elevado a santo pela Igreja Católica como São Pio de Pietralcina. Em 1900, aconteceu a criação da Fundação Oswaldo Cruz, a Fiocruz, pelo médico sanitarista Oswaldo Cruz. É a mais importante instituição de ciência e tecnologia em saúde da América Latina. Em 1947, foi criada a Central de Inteligência, a CIA, nos Estados Unidos. 1977.

0: Um verdadeiro estrondo intergaláctico atingiu os cinemas dos Estados Unidos. Tratava-se da estreia do primeiro filme da série Star Wars, ou Guerra nas Estrelas, do diretor George Lucas. Mário Vivan para a tua rádio.
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2: Muito obrigado, Mário Vivan, sempre trazendo aí o dia de hoje na história para fechar com chave de ouro o programa Em Alta da tua Rádio Alvorada. 5:05, faltando para as 3, 17 graus de temperatura. Fechei por aqui então, em nome dos nossos patrocinadores da hora, Vitamel e o Amargo do Colono, que você encontra nas melhores farmácias da região. 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Vou deixar cantando a 2 graus com Alan e Aladim. Vem aí as notícias da hora, depois eu volto para mais uma hora de Em Alta. Até mais, paz e bem.

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7: 3 horas. 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O tempo colaborou com os peregrinos que foram até o santuário em Farroupilha para acompanhar a 147ª Romaria de Caravaggio. Segundo o 36º Batalhão de Polícia Militar, nos primeiros 2 dias de festa, 23 e 24 de maio, 65.613 pessoas estiveram no local de fé. Ainda conforme o balanço divulgado, 7.588 veículos passaram pelo evento religioso. O sol foi um fator determinante para o sucesso da Romaria, já que ele esteve presente durante o final de semana, algo pouco comum na festa de Caravaggio. Além disso, a segurança empregada nos 2 dias incentivou a participação dos peregrinos. Nenhuma ocorrência policial foi registrada. O último dia da Romaria de Caravaggio ocorre nesta terça-feira. Rebeca Andrade está de volta ao circuito de competições da ginástica artística depois de uma pausa de quase 2 anos. Neste domingo, a Confederação Brasileira de Ginástica divulgou a convocação para o Pan-Americano de 2026, que será disputado entre 14 e 22 de junho, no Rio de Janeiro. Rebeca está entre as 5 convocadas da seleção feminina. O Pan será a primeira competição da bicampeã olímpica desde os Jogos Olímpicos de 2024. A atleta, que está voltando gradualmente à rotina de treinos, deve competir apenas no salto. Quem cultiva a gratidão é capaz de realizar sonhos que parecem inalcançáveis. 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A presidência do Supremo Tribunal Federal, a Advocacia Geral da União e o Ministério da Justiça começaram a discutir uma reação do Brasil à decisão da Justiça dos Estados Unidos, que autorizou a notificação do ministro Alexandre de Moraes sobre um processo aberto contra ele nos Estados Unidos. O advogado norte-americano Martin De Luca, responsável pela plataforma de vídeos Rumble e da Trump Media, afirmou nesta segunda-feira que Moraes foi notificado sobre o processo judicial via e-mail. As duas companhias recorrem à justiça norte-americana para tentar barrar a aplicação de ordens de restrição e bloqueio emitidas pelo magistrado brasileiro. Elas argumentam que as determinações de Moraes configuram censura e violam garantias constitucionais dos Estados Unidos. A avaliação no Supremo é que o caso envolve cooperação internacional. 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
7: Próxima edição, às 4 horas.
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2: Vamos chegando então, entrando na segunda hora do programa em alta desta segunda-feira, 25 de maio de 2026. 3:08, 18 graus de temperatura. Paz e bem para você que ligou seu rádio agora. Seja muito bem-vindo, muito bem-vinda à nossa programação. E para quem já estava acompanhando desde as 5 da manhã, ou antes ainda, um abraço aí de volta e meia, né? Muito obrigado pela audiência, companhia e sintonia. Por aqui nós vamos seguindo, em nome de Bonato Comércio e Representações, em frente à Brigada Militar, ao lado da Bonato Eletromotores. 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Grupo Dalmagos, abrindo aqui a segunda hora. Teu Sorriso, depois tem Teodoro Sampaio. Passe Livre com Barreirito e Carisma para cantar a fofoca. Boa tarde, boa semana!

0: Ó, musicão do Grupo Carisma, a fofoca, depois de uma música dessa, é só sabendo, né, que tem bailinho.
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2: Comunidades. Na lista de festas das comunidades da região, no próximo domingo, dia 31 de maio, acontece a festa na comunidade do Divino Espírito Santo. A partir das 10h30, haverá missa, meio-dia, almoço com churrasco padrão de gado, suíno, saladas diversas e bebidas, e 14 horas, tarde dançante com Matheus Taborda e Dirley. Beneficente! De 25 a 29 de maio, ao longo de toda essa semana, acontece a campanha do Agasalho em Marau, com a arrecadação de roupas de inverno, roupas de cama e cobertores na Secretaria de Desenvolvimento Social, nos quartéis dos bombeiros, na sede da Brigada Mirim, no CT Zaparoli e no Balcão do Imigrante. Eventos! Para fechar a agenda da semana, na quinta, dia 28 de maio, acontece o Dia Livre de Impostos no posto Sander Shell da Avenida Júlio Borella, em frente à Sesurg, com retirada de senhas a partir das 6h30 da manhã. E na sexta, dia 29 de maio, acontece o Arraiá do Colégio Gabriel Taborim, com apresentações, brincadeiras e comidas típicas, das 9 da manhã até as 10 da noite. Rosana Costanaro para a tua Rádio Alvorada.
0: Tá aí, obrigado, colega Rosana Costanaro. Agora tem Cuida Bem Dela com Marília Mendonça, a imortal e sempre presente.

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0: Tá, e agora o Jamais, Rit no Made in Brasil, que já já tem mais, hein? Tem a primeira parte agora, daqui a pouco tem a segunda. 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Made in Brasil, traz para cantar San Marino, a foto 3x4, 23 faltando para as 4, 18 graus de temperatura e o tempo fechando, hein? Escurecendo barbaridade.
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2: Devido ao sucesso da música Peito Apaixonado, nós do San Marino resolvemos gravar mais uma música em homenagem a todos vocês de casa, é ou não é, Negão?
3: É claro, Magrão, e a gente canta pra vocês.
2: Então, gente, chegando, foto 3x4 pra gente cantar assim pra vocês.

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1: Eco, vamos lá então, na torcida com Vini Gajewski, chegando aqui para falar de esportes.
9: Alô, você ligado na programação da tua Rádio Alvorada, uma excelente segunda-feira e uma boa semana para você que acompanha nossa programação. O Internacional foi até a Bahia no sábado e foi derrotado pelo Vitória por 2-0. O Colorado perdeu muitas chances, levou 2-0 e tá com esse sabor amargo para digerir durante a semana. O Inter dominou principalmente na segunda etapa, mas parou nas boas defesas do goleiro do Vitória e também em chances perdidas, principalmente pelo Alejandro, que era grande candidato à lei do ex, mas que não conseguiu marcar um gol para o time colorado. O Inter também entrou com Rafael Borré, fazendo dupla de ataque com o Alejandro, mas mesmo assim não foi efetivo e e acabou com essa derrota por 2-0, o que dá uma brecada no bom momento que o Inter vivia no campeonato. O Inter estaciona no Campeonato Brasileiro, fica na 12ª colocação com 21 pontos, 4 pontos do G4 e 3 da zona de rebaixamento. Então o Inter está naquela zona nebulosa, não sabe muito bem o que se espera para o campeonato. Provavelmente vai ficar nessa zona aí até a pausa para a Copa do Mundo. E depois disso, aí sim, é mirar na parte de cima da tabela, se livrar da zona da confusão e fazer principalmente os 45 pontos para evitar o rebaixamento. E a pior notícia, além da derrota para o torcedor do Inter, é que Bernabé, que foi utilizado nos últimos jogos pelo lado esquerdo do ataque, foi expulso nessa derrota contra o Vitória e está fora da próxima partida. E como Bernabé vem sendo o melhor jogador colorado nesses últimos jogos, é uma preocupação bastante grande para o técnico Paulo Pezzolano. Outra preocupação é o zagueiro Juninho, que deixou o jogo sentindo algumas câimbras, virou dúvida, mas será reavaliado durante a semana e provavelmente, se for mesmo só câimbras, deve ficar à disposição das próximas partidas do Inter antes da pausa para a Copa do Mundo. Vamos ouvir agora um trecho do que o Paulo Pezzolano falou logo após a derrota do Inter contra o Vitória lá em Salvador.
10: Aí, boa noite. Essa troca, sim, foi porque tinha mais espaço lateral que vinha de atrás, que mesmo Bernabé estava aí fechado. Então procuramos isso. Acho que isso saiu bem, porque Bernabé já vinha de atrás também. Tuvo muitas jogadas chegando de atrás. E colocávamos a Tabata do lado direito e Borré para chegar à segunda trave. Quando Tabata e Bichinho chegaram por la direita. Essa foi a ideia. Depois o time, por isso, não bajou, seguiu criando. Nada mais que hoje, como falei, não fomos efectivos. Faltou efectividade, sem dúvida. Mas fizemos tudo para levar um resultado positivo, mas não deu. Eles foram efectivos na pouca oportunidade que tiveram e ganharam o jogo. Aconteceu que hoje não entrou. O jogo passado entraram e ainda podíamos haver feito mais se não fizemos. Hoje não entrou nenhuma. Foi inacreditável, passavam aí perto do palo, mas não, não entraram. São jogos que acontecem. Uma lástima porque vinimos buscar 3 pontos e se viu isso. Desde o início nós, com nossa maneira que estamos jogando e tudo, fizemos tudo para ganhar o jogo. O primeiro tempo de uma maneira, não fizemos os goles, não fomos efectivos nas pequenas transições que tivemos e nas oportunidades que tivemos. E segundo...
9: Precisava vencer dentro de casa, tanto que essa vitória afasta o Grêmio um pouco do Z4 e colocou o Santos na zona de rebaixamento. Então, era um resultado que não podia ser outro para a equipe gremista. O resultado positivo deixa o Grêmio também com 21 pontos, a mesma pontuação do Inter, e a 3 pontos do primeiro time dentro da zona de rebaixamento. O Grêmio agora joga contra o Montevideo City Torque na terça-feira pela Sul-Americana, valendo classificação direta, e depois, no fim de semana, joga contra o Corinthians, último jogo antes da pausa para a Copa do Mundo. Vamos ouvir o técnico Luiz Castro, que falou com a imprensa logo após a vitória contra a equipe do Santos no sábado.
11: As minhas primeiras palavras para a equipa, dar os parabéns à equipa, aos jogadores, a forma resiliente como eles estiveram no jogo. Estivemos por baixo do jogo por duas vezes no marcador e conseguimos ter a frieza necessária para ultrapassar esses momentos. Fomos uma equipa madura, uma equipa, mesmo os jogadores que cometeram um ou outro erro, não se deixaram afundar e conseguiram ao longo do jogo tornar a vir para cima. E isso deixa-me muito satisfeito porque é um sinal que posso contar com eles na plenitude que um treinador pode sentir por um jogador, e eu senti isso. Outra palavra para a torcida foi fundamental para nós. Se os jogadores foram fundamentais, a torcida também foi fundamental para nós atingirmos a vitória. Nunca nos largou, sempre nos incentivou, sempre nos apoiou. E a energia vindo de fora, o coração do estádio, que será sempre a sua torcida, bateu forte por nós e nós conseguimos chegar onde queríamos, à vitória. Obrigado à torcida pela forma apaixonada como se envolve com a equipa e como ao longo de todo este tempo, até hoje, mesmo nos momentos mais difíceis, apesar de todas as ondas muitas vezes que existem, a torcida não se deixa ir e mantém-se fiel. Isso é fundamental para o crescimento do clube e para a continuidade do clube numa onda positiva. O jogo teve momentos muito, muito complexos, porque nós sabíamos da responsabilidade do jogo, sabíamos o que queríamos do jogo, mas em determinados momentos o jogo não nos estava a dar aquilo que nós queríamos. E foi preciso ali uma frieza muito grande e percebermos os caminhos que nos podiam levar à vitória, não desistir deles, para chegar lá. Sobre os jogadores que foram importantes na vitória. Eu acho que é algo da minha parte injusto destacar este e aquele jogador quando a equipa trabalhou tanto, foi tão solidária no momento ofensivo, no momento defensivo, teve que ser tão solidária para neste clássico do futebol brasileiro conseguir emergir enquanto equipa e ganhar o jogo. Portanto, eu prefiro não destacar ninguém.
1: Tá aí, obrigado, Vini Gajewski, falando na torcida.
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1: Vamos lá então, 5 apenas, 4, agora mudou, 4 faltando para as 4, 18 graus de temperatura, fechei em nome de Bonato Comércio e Representações, em frente à Brigada Militar. 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Tchão, Carreiro de Pardinho, para cantar amargurado.

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4: 4 horas. 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O corpo de um homem de 52 anos foi encontrado a cerca de 1 quilômetro da plataforma de Tramandaí, no litoral norte, na tarde desta segunda-feira. Ele estava desaparecido desde o domingo, quando familiares sentiram sua falta na praia de Mariluz, no município de Imbé. Eles foram até a faixa de areia, mas só encontraram o material e o colete de pesca da vítima, próximo à guarita 122. Nesta segunda-feira, o Corpo de Bombeiros realizou buscas no mar, com motos aquáticas e na faixa de areia, com quadriciclos, até a localização do corpo em Tramandaí. A vítima foi identificada como Delso Ari Schmidt, de 52 anos. Natural de São Pedro do Sul, ele era morador de Imbé. O ministro Jorge Messias retornou nesta segunda-feira às suas atividades à frente da Advocacia Geral da União. Ele tirou 15 dias de férias após ter sua indicação ao Supremo Tribunal Federal rejeitada pelo Senado no fim do mês passado. O advogado-geral da União tem previstos para esta segunda uma reunião de alinhamento de direção, 3 audiências e despachos internos, todos marcados para ocorrer nas dependências da pasta. O presidente Luiz Inácio Lula da Silva disse a aliados que vai reenviar ao Senado a indicação do advogado-geral da União para a vaga deixada por Luiz Roberto Barroso na Corte. Mas o regimento interno da Casa proíbe que seja votada a indicação de uma autoridade já rejeitada naquele mesmo ano. Não coloque limites em seus sonhos, coloque fé. 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O presidente do Irã, Massoud Pezeshkian, emitiu uma ordem nesta segunda-feira para restabelecer o acesso da internet no Irã aos níveis anteriores aos da guerra, informou a mídia estatal iraniana. O regime iraniano vinha limitando o acesso à internet desde o fim de fevereiro, quando os Estados Unidos e Israel atacaram o Irã, dando início à guerra. Desde então, apenas alguns iranianos conseguem acessar a rede através de VPNs e avançadas. A maioria da população está totalmente sem acesso à internet há 87 dias. Segundo a agência estatal iraniana Fars News, o acesso à internet voltará ao status anterior às restrições. A agência de notícias iraniana ISNA, também estatal, disse que o acesso deve ser retomado nesta terça-feira. 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
4: Próxima edição, às 5 horas.
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2: Buenas tardes, gauchada de Marau e região. Vamos chegando para o Te Aproxega. É muita música gaúcha, informação e bom humor aqui na tua rádio Alvorada. 4:07 da tarde, 18 graus de temperatura, escuro, barbaridade. É segunda-feira, hein? Faz bem pra você. Boa semana, aliás, boa última semana do mês de maio. Já tá indo o mês de maio também, já vamos pular pro mês da metade do ano, pro mês das festas juninas. Sim, senhor. 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E deixa eu te falar também, ó. 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O pessoal nos enviou aqui um convite, vamos agradecer, né? A comunidade de Santo Antônio do Planalto convida você e sua família para a grande festa em honra ao nosso padroeiro Santo Antônio e Santa Ana. Vai ser no dia 14 de junho. Sábado, 12:30, almoço servido na mesa com carne de ovelha, frango, gado, maionese, pão e saladas diversas. Domingo, dia 14 de junho, 10:30, missa em honra a Santo Antônio e Santana. 12:00, churrasco padrão, copo e cozinha. 14:00, matiné com Fábio Martelli Banda. A entrada é franca. Deixa eu avisar aqui, ó. Não vai ser aceito pagamento via Pix ou cartão. É só no dinheiro, né? A moda antiga. Então, grande abraço aí o pessoal que nos enviou o convite para a grande festa em honra a Santo Antônio e Santana. 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Canta Nenit Sarturio, canto alegretense. 4:10, 18 graus de temperatura.

Vamos lá então, tem o pedido do musical do meu amigo Iranizuki lá na Santa Isabel, que tá lá chimarrando, esperando a chuva, né? Mas ô, seu Irani, porca véia, na minha terra é assim? Esse é o pedido dele, por conta da casa vai os Bertucci, que linda minha terra. Boa tarde, paz e bem.

0: Ô, musicão, hein? Por conta da casa pro meu amigo Irani Zucchi, já que disse que tava esperando a chuva. Walter Moraes chegando pra cantar Dia de Chuva. Depois eu tenho que mandar um abraço todo especial aqui pro Jaime, né? Alô, Jaime! O Jaime que tá no sítio aí, acompanhando a nossa programação. Muito obrigado pela audiência, companhia e sintonia. Valeu, Jaime! O Jaime acompanhando o programa, né? O Aldo Fernandes que me falou, já manda um abraço pro Jaime, meu irmão, que tá lá no sítio sempre de tarde, acompanhando a nossa programação. E tem um pedido musical também, agradecer o pessoal aí da Rota da Sala Marias, no sábado, lá no Casa Câmara Eventos, foi lançado oficialmente a 37ª Festa Italiana do município do Marau, o Festival Nacional do Salame também, sua 10ª edição, presença então da rainha que se despediu, da rainha empossada, do mascote do Festival Nacional do Salame, o Porquito Neno, das autoridades, enfim, foi uma grande festa. E aí o meu amigo, o meu amigo Adelar, lá da Ervateira Pagrunsat, me disse que era para mandar um abraço todo especial aí, o Sobagual, com Joca Martins, né, para um ouvinte muito especial que sempre está acompanhando a nossa programação, então não esqueci, já vou rodar para vocês aí.
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6: 17 graus.
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9: Vamos embora então, meu amigo Adelar Pagrunsat, né? Ele, a Thalia, a filha dele, me pediu, só que eu não lembro pra quem que é a música, né? Na correria, mas tá aqui, ó, Joca Martins, meu irmão de arma, eu sou bagual. Essa foi gravada lá no Parque Internacional, em Santana do Livramento, na divisa com Rivera. E nós estávamos lá, acompanhando.

0: Ô musicão aí do Joca Martins, eu sou o Bagual. Vamos lá então, 4h34 agora, 17 graus de temperatura. 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Vamos lá então, 25 faltando para 5, 17 graus de temperatura. Alô, meu amigo Sampaio, tá no veículo, né? Esperando a patroa e tal. E acompanhando a nossa programação. Um abraço aí pro Sampaio, pessoal do bairro Alberto Borella. Porca véia, gaúcho forte. Te aproxega, tchê.
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8: 17 graus.
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2: Vamos lá então, botei para cantar o Teixeirinho ao vento minuano, que já chegou, né, aqui no Rio Grande do Sul, tchê. E depois tem Gildo de Freitas percorrendo o Rio Grande, onde canta o Teixeirinho, canta o Gildo também. Daí eu volto para fechar. 14 faltando para 5, 17 graus de temperatura, escurecendo aqui pelo município de Marau. Nuvens de

Ô Teixeirinha cantando vento minuano, 11 faltando para 5, 17 graus de temperatura, choveu 18 milímetros aqui na área central do município do Marauá, que marca o pluviômetro da tua rádio Alvorada. Canta Gildo de Freitas, percorrendo o Rio Grande. 17 graus de temperatura, anoitecendo, hein?

0: Isso que é música, Gildo de Freitas, percorrendo o Rio Grande. 8, faltando para 5, 17 graus de temperatura. Terruda banda leave, não é que cita que dizer, Italiani? É, tá trovejando, né? Trovões aqui pelo município do Marau. 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Grupo Manotaço chegando para cantar Os Rigores do Tempo. Depois tem as notícias da hora e eu mesmo volto para mais uma hora de Te Aproxega. Então não saia daí e vem chuva, hein?
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5: 5 horas. 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Vamos às informações da central de conteúdo da tua rádio.
6: O Departamento de Esportes de Lagoa Vermelha participou na última semana de importante assembleia do Conselho Regional de Esportes, realizada junto à Associação dos Municípios do Nordeste Rio-Grandense, a AMUNOR. Durante o encontro, foi aprovada por unanimidade a reformulação do Estatuto do Conselho Regional de Esportes da região da AMUNOR, fortalecendo assim a atuação conjunta entre os municípios no desenvolvimento de políticas esportivas e ações de incentivo ao esporte regional. Com essa reestruturação, o CRE passa a atuar como uma entidade de apoio aos municípios, auxiliando no fortalecimento das atividades esportivas, integração regional e na construção de projetos voltados ao setor. Da tua rádio Cacique de Lagoa Vermelha, Daniel Carvalho.
7: Em Veranópolis estão abertas as inscrições para o concurso que deve escolher o novo trio de soberanas da 12ª Festa Nacional da Maçã e Feira Agroindustrial, a FEMAÇÃ. As interessadas podem se inscrever até o dia 3 de julho, presencialmente, na sede da Associação Comercial Cultural e Industrial de Veranópolis, a ACIV, no bairro FEMAÇÃ. A escolha da nova corte acontece no dia 7 de novembro. As eleitas irão representar a festa marcada para abril de 2027. Para participar, as candidatas precisam ter entre 18 e 32 anos, serem solteiras, morar em Veranópolis há pelo menos 3 anos e possuir ensino médio completo. Também é necessário apresentar documentação e ser indicada por entidades, empresas, escolas ou associações do município. Da tua rádio veranense de Veranópolis, Alessandra Bernardi.
8: Mais de 65 mil pessoas passaram pelo Santuário de Nossa Senhora de Caravaggio entre sábado e domingo, durante o primeiro fim de semana da 147ª Romaria em Farroupilha. O movimento já supera o público registrado em toda a edição do ano passado e aumenta a expectativa para o feriado de terça-feira, quando ocorre o ponto alto das celebrações. Conforme os dados divulgados pela organização, no sábado foram contabilizadas 31.600 pessoas e 2.700 veículos, entre as 6 horas da manhã e as 6 horas da tarde. Já no domingo, tradicionalmente o dia de maior movimento, passaram pelo santuário 34 mil pessoas e 4.800 veículos no mesmo período. Com isso, o número de romeiros, somente no primeiro fim de semana, já ultrapassou o total registrado em toda a romaria do ano passado, quando cerca de 64 mil pessoas e 9 mil veículos passaram pelo santuário durante os dias de programação. Daniel Rodrigues para a Tua Rádio.
9: A Copa Libertadores da América de Futsal, que foi aberta ontem em Carlos Barbosa, está tendo prosseguimento nesta segunda-feira com mais 6 jogos. Daqui a pouco, às 6 horas da tarde, pelo grupo da CBF, enfrentam-se Boca Juniors e Peñarol. E às 8 da noite, no jogo de fundo, a equipe da casa, a CBF, recebe o fantasma Morales Moralitos da Bolívia. Depois da grande estreia ontem, onde fez 6-1 no Peñarol, a equipe laranja garante a classificação para as quartas de final em caso de nova vitória logo mais. O duelo terá transmissão da Tua Rádio Garibaldi a partir das 19h30. Da Tua Rádio Garibaldi, João Paulo De Luca.
10: A Biblioteca Pública Municipal de Vacaria segue registrando crescimento na procura por empréstimo de livros em Vacaria. Conforme levantamento divulgado pela instituição, mais de 3 mil exemplares foram retirados entre janeiro e abril deste ano. Com média de aproximadamente 800 empréstimos mensais, o espaço vem ampliando o acesso da comunidade à leitura após a extensão dos horários de atendimento implantada em 2025. A iniciativa busca aproximar ainda mais estudantes, famílias e leitores do ambiente cultural e educacional oferecido pela biblioteca. Da Tua Rádio Fátima de Vacaria, Júlia Rodrigues.
11: Encerra na sexta-feira, dia 29 de maio, o prazo final para a entrega da declaração do Imposto de Renda à Pessoa Física. Devem declarar o Imposto de Renda à Pessoa Física 2026 qualquer pessoa que se enquadra nas regras da Receita Federal, entre elas ter recebido rendimentos tributáveis acima de R$ 35.584 no ano base de 2025. As declarações devem ser feitas através do aplicativo Meu Imposto de Renda online ou através de um contador, de forma presencial. Da Tua Rádio Cristal de Soledade, Glauber Silveira.
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2: Vamos embora então, gauchada, vamos embora, já choveu, agora continua chovendo, mas fraquinho, né, quase parando. 5:12 da tarde, 17 graus de temperatura. 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Ó, musicão que eu separei aqui, Luiz Marenco, quando o verso vem pras casas. Te aproxega, tchê, 5:15, 17 graus de temperatura. Parou de chover, mas tá prometendo que vem mais.

0: Congo. É, pode chegar ali, né? Pode chegar ali que não tem errado, né? Ó, meu amigo Rambo sempre tá por aí, né? Ou com o Dalmor. 999-29-1615. 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Conta aí, Kátia Valente. Como é que fica o tempo nas próximas horas? Agora parou de chover, né? Temperatura se mantendo também nos 17 graus. Informe-nos, por favor.
1: Olá, pessoal. A semana começa com áreas de instabilidade, muita umidade, na realidade, aqui sobre toda a metade norte e aqui sobre a nossa região. Toda a metade norte, que vai desde ali do noroeste, passando pelo centro, norte, região aqui dos vales também, indo em direção à serra, campos de cima da serra e litoral norte e médio. Todas essas áreas sob a influência aí de bastante umidade. Então, por aqui, ao longo do dia de hoje, atenção, tem previsão de pancadas de chuva que podem predominar ao longo do dia. As temperaturas, elas ficam um pouquinho maiores do que ontem, mas não é muito não. As máximas vão oscilar entre 18 e 20 graus em média. Amanhã, terça-feira, segue essa condição de bastante umidade ainda presente por aqui. As pancadas de chuva podem ocorrer, daqui a pouco é mais nublado, daqui a pouco uma garoa, mas fica mesmo aquela instabilidade ainda predominando na terça-feira. As temperaturas oscilam entre 12 e 14 graus pela manhã e máximas entre 18 e 20 graus no período da tarde. Aí para quarta-feira tudo indica que o tempo volta a ficar mais firme. Então, quarta e quinta-feira vamos ter dias com a presença do sol, variação de nuvens, temperatura um pouquinho mais elevada na quarta-feira, mas tudo indica que na sexta-feira a instabilidade deve retornar. Então, é isso. Segunda e terça-feira com a instabilidade, as temperaturas aí nesse patamar sem subir muito, uma leve sensação de frio, mas nada de frio intenso. Depois dá uma melhorada na quarta e na quinta-feira, e na sexta a instabilidade retorna. Com a previsão do tempo, Kátia Valente.
0: Tá aí, obrigado, Kátia. 5:21, 17 graus de temperatura.
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0: Participação de luto. A funerária marauense, juntamente com o esposo Antônio Broco, em memória, filho José, em memória, Francisco, Luiz, Gilberto, Gilda, Aguilar, Roberto, noras, genro, netos, bisnetos e demais familiares comunicam o falecimento de Tereza Vitória Mânica Broco, ocorrido hoje aos 98 anos. O corpo está sendo velado na Capela B do Cemitério Municipal de Marau. A celebração de despedida será amanhã às 15 horas e logo após o sepultamento no cemitério da Comunidade de Sagrado Coração de Jesus, Marau. Comunicamos o falecimento de Tereza Vitória Mânica Broco, ocorrido hoje aos 98 anos.
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5: Quem faz dieta restritiva ou jejum intermitente sabe bem, o hálito muda, gente, e para pior. Você fica com receio de falar mais próximo de alguém e sabe de quem é a culpa? Da glicose, ou melhor, a falta dela. Sem esse estoque de energia, as células recorrem aos ácidos graxos presentes na gordura armazenada no fígado. Quando essas substâncias são quebradas, elas produzem corpos cetônicos que têm cheiro parecido com o da acetona, que permanece no hálito e na respiração. Para amenizar, raspe a língua para evitar essa burra que fica na superfície, sabe? Ela é formada por restos de alimentos, células mortas e bactérias causadoras do mau cheiro. Beber mais água aumenta a salivação e logo limpa sua boca. Uma dica paliativa é mascar cravo da Índia e cardamomo. São especiarias com óleos essenciais com propriedades antissépticas que refrescam o hálito. Esse foi o Bem Viver de hoje. E eu, Ana Paula Barros, volto já já com mais uma dica para nossa saúde.
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3: 17 graus.
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Aí, 20 milímetros de chuva na área central aqui do município de Marau, 5:32 ou 28, apenas faltando para 6, 17 graus de temperatura, que está se mantendo, não baixou, não aumentou. 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